Muito bem, esse é o nosso Tocando Corações, fechando a nossa primeira sequência. Bem-vindos, obrigada pelo carinho, pela companhia, para você participar. Muito fácil, através das nossas redes sociais liberadas. Onde quer que você esteja, em casa ou no trabalho, acompanhando a nossa programação, bem-vindo, bem-vinda. Chegando mais uma sequência de amor, ótima noite.

0: Oi, amores, esse é o nosso Tocando Corações, fechando mais uma lendíssima sequência. Está na hora do nosso intervalo, rapidinho. Eu volto já com muito mais.
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0: De volta, meus amores, com o nosso Tocando Corações, noite especial. Obrigada pelo carinho da audiência. Seguindo aqui com a nossa programação, para você participar comigo, nossos contatos liberados. Fica à vontade. Chegando mais uma super sequência. Ótima noite.

tocando corações, seguindo por aqui com muito carinho nesta noite especial. Obrigada pela sua companhia. Que Deus abençoe sua noite, seu lar, a sua família. Para os apaixonados, eu ofereço essa sequência com muito amor, com muito carinho. E para você participar aqui comigo, muito fácil, nossos contatos liberados. Chegando mais uma super sequência, ótima noite.

0: Bem, amores, esse é nosso Tocando Corações, fechando mais uma sequência abençoada, e com ela finalizo a edição de quinta-feira do nosso Tocando Corações. Um forte abraço, beijos, te espero amanhã, nesse mesmo horário, aqui na Número 1 do Povo de Deus. Beijos, tchau, tchau.
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1: Olá, tudo bem com você? Tudo certinho, tudo tranquilo por aí, maravilha! Tô chegando com o nosso Hora da Vitória, uma ótima quinta-feira pra você. Hoje, quinta-feira, 1º de outubro de 2026, bem-vindo mês de outubro. E é claro, hoje comemoramos o Dia Internacional da Música. Hoje também comemoramos o Dia Nacional do Idoso e Dia do Vendedor. Parabéns! E é claro, hoje, a partir de hoje, inicia também o Outubro Rosa, que é o mês de conscientização e prevenção ao câncer de mama. É muito importante falar sobre isso, não somente agora, em outubro, mas durante toda a nossa vida, todo o nosso cotidiano, porque o tema é pertinente, precisa sempre de conversa, de reflexão, de debate, enfim. E acima de tudo, de prevenção, tratamento e conscientização. Vamos de música, gente? Vamos de louvor? André e Felipe chegam e cantam pra gente esse louvor aqui, ó, Recomeçar.

0: Banda Sonho e Louvor cantou pra gente, um, dois, três, e assim, ó, nós vamos fazendo uma pequena pausa aqui pro nosso intervalo. Gente, eu volto já, me espera aqui, é bem rapidinho, já já eu tô de volta com você.
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7: Olha, deixa eu te contar. Um jovem chegou numa carpintaria de uma cidade pequena. Era a única carpintaria da cidade. O carpinteiro era um senhor já idoso. E então ele disse: olha, eu preciso de uma cadeira que me acompanhe pela vida toda. Então o mestre carpinteiro disse: olha, eu tenho a cadeira para você, só que não está pronta. Ele então escolheu uma madeira cheia de nós, com veios tortos e até com uma pequena rachadura. O jovem questionou. O jovem disse: mas deixa eu te perguntar uma coisa, mestre. Não tem outras madeiras mais lisas, mais bonitas? E o senhor vai escolher essa madeira? O mestre disse a ele: não, é porque essa árvore aqui, até que ela crescesse, ela passou por tempestades, secas, ventos fortes, e ela não caiu. Ela continuou crescendo e sobrevivendo. Então, confie no meu trabalho e você vai ver como essa cadeira vai ser a cadeira que você quer. O mestre então trabalhou durante meses e contornou os nós, dando para cada imperfeição um detalhe bonito. Quando estava pronta, ele disse ao jovem: sente-se. O jovem sentou e teve uma sensação muito boa. Parecia que ele estava sendo abraçado por aquela cadeira. Então, o mestre continuou: é assim. As imperfeições, as cicatrizes, não devem ser escondidas. Afinal, elas trazem a nossa história. E essa cadeira, ela é única. O jovem então levou a cadeira para casa. Os anos se passaram. Ele envelheceu sentando na mesma cadeira. E quando os netos perguntavam das marcas, ele sorria e dizia: essas marcas são de lugares de onde eu precisei ficar mais forte. Reflexão: a gente sempre tem que passar por maus momentos, situações em que nem sempre são favoráveis para a gente, mas nós não temos noção, sabe, do quanto é bom passar pelos processos da vida e sair deles mais fortes. As nossas histórias não são para ser escondidas, mas para serem respeitadas. Para que a gente use cada detalhe, cada provação, cada dificuldade como aprendizado e fortalecimento.

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7: Voltamos com o nosso Hora da Vitória. E aí, como é que você tá? Tá tudo bem? Tudo tranquilo? Tudo certinho por aí? Maravilha! Quero aqui, ó, te parabenizar no dia de hoje. Alô, você que tá de aniversário hoje, que tá soprando velinhas. Alô, você, meus parabéns, muitas felicidades, muitos anos de vida. Desejo que o nosso Papai do Céu te cubra sempre com muita paz, com muito amor e, é claro, com muita saúde também. Tudo de bom pra você hoje e sempre é o que eu te desejo de todo o coração. Quero também aqui te agradecer. Olha, muito obrigado. Obrigado sempre pelo teu carinho, pela tua amizade, pela tua audiência. Onde quer que você esteja, com quem quer que esteja, tudo de bom para você. Deus abençoe. Vamos agora com o nosso Salmo Diário, com meu amigo Fabiano Farias. Música.
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9: Salmos 25. A ti, ó Deus, eu recorro. Meu Deus, em ti confio. Não deixes que eu seja envergonhado. Não deixes que os meus inimigos se alegrem às minhas custas. Certamente, ninguém que espere em ti será envergonhado. Envergonhados serão aqueles que sem motivo agem traiçoeiramente. Faz-me saber teus caminhos, ó Deus. Ensina-me as tuas veredas. Faz-me andar na tua verdade e ensina-me, pois tu és o Deus da minha salvação. Em ti espero o dia inteiro. Lembra-te da tua misericórdia, ó Deus, e do teu amor leal, os quais sempre tens demonstrado. Não te lembres dos pecados da minha juventude e das minhas transgressões. Lembra-te de mim de acordo com teu amor leal, por causa da tua bondade, ó Deus. Bom e reto é Deus, por isso ele instruiu os pecadores no caminho a seguir. Guiará os mansos no que é certo e ensinará aos mansos o seu caminho. Todas as veredas de Deus são amor leal e fidelidade para os que guardam o seu pacto e as suas advertências. Por causa do teu nome, ó Deus, perdoa o meu erro, embora ele seja grande. Quem é o homem que teme a Deus? Ele o instruirá sobre o caminho que deve escolher. Ele experimentará coisas boas e seus descendentes tomarão posse da terra. A amizade íntima com Deus pertence aos que o temem e ele lhes dá a conhecer o seu pacto. Meus olhos estão sempre voltados para Deus, pois ele livrará meus pés da rede. Volta a tua face para mim e mostra-me favor, pois estou sozinho e desamparado. As aflições do meu coração se multiplicaram. Liberta-me da minha angústia. Vê a minha aflição e o meu sofrimento e perdoa todos os meus pecados. Vê como são numerosos os meus inimigos e como é grande o ódio deles por mim. Guarda a minha vida e salva-me. Não deixes que eu seja envergonhado, pois tenho-me refugiado em ti. Que a integridade e a retidão me protejam, pois a minha esperança está em ti. Ó Deus, livra Israel de todas as suas aflições.

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2: Voltamos com o nosso Hora da Vitória e chegou aquele momento todo especial de cantar, de louvar, com os louvores do passado que se fazem presentes e muito presentes em nossas vidas. Como sempre, trago para você uma seleção toda especial daqueles louvores que você sempre ouvia por aí e hoje praticamente você não ouve mais. Peça por aqui o teu louvor que eu vou tocar para você com todo o carinho do mundo. Quem chega

0: Andréia Fontes cantou pra gente Fica Jesus, e assim nós vamos fechando por aqui mais um bloco do nosso programa. Gente, eu volto já, me espera. Vai embora não, que é bem rapidinho, já já eu tô de volta por aqui com você com mais Hora da Vitória.
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5: Mateus capítulo 9. A cura de uma mulher enferma. E Jesus, levantando-se, o seguia, e também os seus discípulos. E eis que uma mulher que durante 12 anos vinha padecendo de uma hemorragia, veio por trás dele e lhe tocou a orla da veste, porque dizia consigo mesma: se eu apenas lhe tocar a veste, ficarei curada. E Jesus, voltando-se e vendo-a, disse: tem bom ânimo, filha, a tua fé te salvou. E desde aquele instante, a mulher ficou sã.
6: A cura de uma mulher enferma. Então Jesus, ele foi tocado por uma mulher, uma pessoa que sofria de uma hemorragia há muito tempo, desde a infância. E essa mulher já havia gastado tudo que tinha com médicos, com tratamento, mas nada combatia aquele mal. Então, ela tinha uma fé que se ela tocasse na veste de Jesus, ficaria curada. E assim ela fez. Ela tocou Jesus. Jesus disse: tende bom ânimo, filha, a tua fé te salvou. Quantas e quantas vezes Jesus ele quer nos dizer: tende bom ânimo, filho, tende bom ânimo, filha. Será que nós estamos tendo bom ânimo? poder acolher o que Jesus tem para a gente.

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8: O versículo de hoje vem dizer assim, ó. É tirado da primeira carta do apóstolo Paulo aos Coríntios e vem dizer assim, ó. Quem conheceu a mente do Senhor para que possa instruí-lo? Nós, porém, temos a mente de Cristo. Hoje o apóstolo Paulo vem nos dizer que nós temos a mente de Cristo. Nós temos, sabe, algo muito importante, que é a mente de Cristo. Nós somos ensinados e somos instruídos por Ele. Então, temos a mente de Cristo. Nós não precisamos instruir a Deus, somos instruídos por Ele. João Paulo e Leandro cantam Vou Adorando.
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1: 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Deus, quantos

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3: Voltamos com o nosso Hora da Vitória e hoje vamos pedir ao nosso Papai do Céu por todos os idosos. Peço por todos aqueles que enfrentam problemas de saúde, por aqueles que estão enfermos, pelas pessoas que cuidam dos idosos, para que tenham sempre a empatia, para que tenham sempre a paciência, por todos aqueles que enfrentam dificuldade nessa fase da vida. Peço também pela tua necessidade, por tudo aquilo que você precisa hoje. Peça com muita fé e peça em nome de Jesus. Vamos de música? Israel Pienegonda canta pra gente sobre o mar.

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3: Voltamos com o nosso Hora da Vitória e eu quero aqui te agradecer mais uma vez. Olha, muito obrigado, obrigado sempre pelo teu carinho, pela tua audiência e pela tua amizade também. Tudo de bom pra você hoje sempre. Deus abençoe, tá? Participe, peça por aqui o teu louvor, fique à vontade, que eu vou ficar muito, mas muito feliz de receber aqui a tua participação, o teu feedback aqui pro nosso programa. Fique à vontade, vai ser muito bom poder receber por aqui a tua participação no nosso programa. Vamos trazendo pra você louvor bonito, tá? Vamos abrindo a nossa última sequência, trazendo Ruth e Daiane para cantar pra gente, Deus de Providência.

chuvas de graça. E assim, vamos fechando por aqui o nosso Hora da Vitória de hoje, agradecendo ao nosso Papai do Céu por mais um dia de trabalho, pelo dom da vida, da comunicação e da alegria. E a você, muito obrigado. Obrigado sempre pelo teu carinho, pela tua audiência e pela tua amizade também. Tudo de bom para você, fica com Deus, porque com Ele nós iremos e sem Ele nada, absolutamente nada seremos. Tudo de bom, Deus abençoe. Vamos trazendo para você a minha última de hoje. Quem chega e canta são eles, Daniel e Samuel, a história de José. Tchau, tchau, graça e paz.

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2: Oração seja assim, ó.

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0: Amém, queridos, louvado seja Deus. Eu quero cumprimentar todo o povo corajoso com a paz gloriosa do nosso Jesus de Nazaré. Aonde você estiver sintonizado, conectado nessa programação, a partir de agora aí o programa Templo do Senhor Jesus Cristo na face da terra, viu? Apresentação desse humilde vaso. Eu sou seu irmão em Cristo, pastor Sebastião Nunes, te fazendo companhia. Louvado seja Deus a partir de agora, né, meu irmão? Né, minha irmã? Como é que tem sido a tua caminhada? Como é que tem sido aí a tua jornada? O Salmo 38, versículo 6, diz assim: estou encurvado, estou muito abatido, ando lamentando todo dia. Você está igual esse salmista, meu irmão? Hein, minha irmã? Hein, mulher? Hã? Está se lamentando aí em meio às lutas? Hã? Mas eu vou te contar um segredo. Muito um segredo, viu, para você. A tua lamentação, a tua humilhação, ela tem que ser perante Deus, tá? A tua humilhação, ela tem que ser para Deus, viu? Não é para o homem, não é para a mulher, né? Não é para o amigo, não é para o sogro, para a sogra, não é para o vizinho, né? Lamentar, se prostrar em humilhação diante de Deus, né? A Bíblia diz que aquele que se humilha para Deus é exaltado pelo próprio Deus. A Bíblia diz que aquele que se humilha para Deus é exaltado, viu? Ou seja, humilhou para Deus, é exaltado por Deus, né? Então, às vezes, talvez na tua vida falta isso. Falta você entender que a tua humilhação tem que ser para Deus. A tua humilhação é para Deus. Por que que eu falo isso aqui? Por que que eu tenho dito isso aqui? Porque tem muita gente que me ouve, que às vezes está se prostrando aí, ó, pro patrão, né? Pela consequência de algumas lutas que tem passado, pro vizinho, pela consequência de algumas pelejas que tem enfrentado, viu? Pro amigo, pra amiga, né? E a nossa humilhação deve ser, meu irmão, minha irmã, você que está chegando agora, a humilhação, amém, a humilhação deve ser para Deus, tá? A humilhação deve ser para Deus. Ó, Jesus ensina que devemos ser humildes e não sair aí, ó, humilhando as pessoas, né? Humilhando as pessoas. O nosso prostar, né? Fala claramente, o nosso prostar, ó. Você que é pastor, eu queria estar se humilhando a Deus. Eu quero pedir perdão meus pecados, né? O Senhor diz em 2 Crônicas, né? 7:14, que se o povo que se humilhar, né? Que se chamar pelo nome do Senhor, se humilhar e orar, buscar a minha face e se afastar dos maus caminhos, dos céus o ouvirei, perdoarei o seu pecado e curarei a sua terra. Quem é a terra, meu irmão? Você é vaso, veio da terra. Você é vaso, pó da terra. Hã? E ele, o Senhor, é quem exalta, é o Senhor é quem humilha e também exalta. 1 Samuel 2:7 fala que Deus humilha e exalta o homem, tá? Quem levanta o homem do pó? Hein, mulher? Quem levanta o homem do pó? Deus, né? Deus que levanta o homem do pó. Eu tava acompanhando ali um certo ministrante ali, lá no Piauí, um pastor de Floriano, no Piauí. Tem um pastor lá que quer ser famoso. Tá querendo ser famoso, tá buscando fama, hã? Cria um monte de coisa pela internet, mas o objetivo é fama. O objetivo Você não vê um milagre. Você não vê nada. Mas por quê? Porque está buscando fama. Aí eu estava vendo ali o que estava trazendo, né? Eu estava acompanhando ali. Eu fui levar, louvado seja Deus, a esposa no serviço, né? Aí na volta no carro, eu botei ali, estava ouvindo ali um certo trecho desse ministrante da palavra. Eu fiquei observando que o objetivo não é alma. O objetivo é querer ser famoso, querer ser conhecido, querer ter várias agendas. E ainda diz que apacenta o povo. E muitas vezes, né, em nome de Jesus, ó, Deus, meu irmão, ele não está à procura daquele que quer ser famoso do mundo, não. Deus, ele não está procurando dividir glória dele com homens, né? Esses que buscam fama no mundo, na terra, querem glória para si. E Deus, ele não está e nem divide a glória dele com pecador. Hã? Deus é tão grande, irmão, viu, minha irmã? Tão grande, tão poderoso. Quem é o homem perto de Deus? Hã? Para dividir alguma coisa com o próprio Deus. Hã? Pecador, falho. Hã? Deus é santo, poderoso, grande. Hã? Disseram ali, Moisés diz: Senhor, o que que eu digo para o povo aí? O que que eu vou falar para esse povo quando perguntarem quem é o Senhor, né? Ele disse assim, ó, diga que eu sou, né? Eu sou, viu? Ou seja, olha aí, ó. Hã? Deus, meu irmão, não é pecador, né? Como homem. Se você tá aí, ó, caminhando para Jesus, querendo fama, né? O Senhor até permite muitos serem conhecidos. Tem muitos que estão pregando nas redes sociais, em igrejas, eventos, né? Esses serão bastante chamados no mundo. Só que são reconhecidos na terra. Com Jesus não tem reconhecimento nenhum. Zero reconhecimento. Ah, pastor, eu busquei, eu falei no nome de Jesus, eu preguei, eu orei, ah, eu fui em vários eventos. Zero reconhecimento de onde Jesus está ou diante dele. Porque a busca de um povo e não sendo apacentado mesmo, é um caminhar, para mim, é um caminhar de fama no mundo. É? Tem muitos que estão nas rádios, web rádios, YouTube, né? Tava vendo pregadores abrindo live no Facebook. Aí manda alô pro amigo, pra sogra, pro periquito, papagaio, tá falando, está fazendo a obra. E no meio da mensagem ele diz assim: irmãos, eu preciso que vocês me ajudem com a oferta, né? Para manter a obra. O Facebook é gratuito. E a pessoa está lá dizendo que é para manter o Face. Né? E tem muitos que vai. Ó, tem tanta gente que ouve heresia, que às vezes, meu irmão, por falta de um verdadeiro evangelho, tem muitos que se desviam do caminho do Senhor, muitas vezes por causa desses hereges. É? Falso pastor, falso apóstolo, falso bispo, é? Mercenário. Que está ali, ó. Muitas vezes não por amor à alma, né? Não para apacentar o povo, né? Eu falava ali para um dirigente de ministérios, louvado seja Deus, a Bíblia diz, Paulo falou assim, ó, eu me fiz de tolo para ganhar os tolos, né? Ele fez para ganhar para Jesus, não para ganhar o dinheiro do povo, tá? Tem uma grande diferença entre esse versículo, essa parte, onde fala que me fiz de boa para entrar no meio desse povo. Por quê? Porque era a brecha que ele tinha para fazer o evangelho chegar àquelas vidas. Tem muitos que não faz isso, pelo contrário. Quando foi que você já viu um pregador desse, né, chegar em lugares aonde a palavra ainda não chegou, com amor àquela alma que está ali se perdendo, que está no crack, que está muitas vezes vivendo homossexualismo, dormindo com outro homem, Quantas vezes, seja, esses pregadores conhecidos aí da mídia, quantas vezes você já ouviu ou ouviu algum deles pregando a verdade para cada vida? Hã? Você vê que as pessoas, irmãos, estão acostumadas a ouvirem o evangelho que agrada o coração da pessoa. É, que agrada a pessoa. Deus, ele, meu irmão, é santo. Deus não tem treva nenhuma nele. Zero de treva. Não tem treva, não. Deus é luz. E o evangelho dito por Jesus Cristo é do arrependimento. Você vê algum pregador que traz o evangelho do arrependimento a essas vidas, né? E ainda postando na mídia social o evangelho do arrependimento, não traz. O evangelho é da revelação ou do voto, tá? Se é voto, seguido de revelação. Você pode dizer assim, é o sacrifício no altar. Hã? Eita Jesus, né? Você já viu? Pois é. São mercenários que estão ocupando os altares, que terão o seu galardão aqui na terra, viu, irmão? Ah, mas tem gente que tava, que disse que o testemunho morava num barraco, aí hoje está num palácio. É, mas o galardão é só na terra. É só na terra. Hã? Eu estava vendo o herege ali até falando a respeito do diminuir unção de pastor. É, irmão. Quando você pensa que já viu de tudo na vida dentro das igrejas. Eu já tinha visto aqui, ó, igreja que cria camarote só para quem é do bom, né? Igreja que via danças ali, que aquela dança não tem nada do Espírito Santo. Essas igrejas inclusivas que tem, ó, gays, lésbicas, estão adorando, estão buscando aqui. Nem verá Jesus, nem verá, né? Triste a pessoa estar dentro do ministério, louvando, tem até o coração bom, mas devido ao seu pecado, ser tão que fede as narinas do Senhor, nem verá o Filho de Deus, é? Nem verá, ó, presta atenção aqui você que está chegando agora, ó, Jesus é santo e na sua santidade, se você olhar, imagina aí agora na sua mente, no seu coração, um santo, uma santidade, que para você está perto, hã? Não tem que ter treva nenhuma. Esses aí tá achando que vai. Nas igrejas, inclusive. Igreja da parede preta também. Por quê? Os templos, a Bíblia fala que as paredes eram tudo clara, branca, mas estão criadas. Botaram um tambor. É, filho. Pegaram o altar ali do Senhor, botaram um tambor. Você sabe o que é tambor, aquele tambor de óleo? Hã? É, e diz que estão fazendo a obra. Que adoração é para Deus. Hã? A pessoa está falando em cima do altar que representa sacrifício, em vez de trazer a mensagem do arrependimento da questão ali, por que é que não traz? Porque as igrejas inclusivas, quem traz o evangelho, só traz aquela parte que Deus é amor, que vamos orar pedir perdão para pecado, hein? Eles não podem trazer onde, ó, ficarão de fora os homossexuais, os cães, os feiticeiros, os ladrões, os corruptos, os mentirosos, não trazem, porque é mais fácil trazer para essas pessoas o evangelho da doçura, o evangelho temperado, aquele que já está pronto, né? Já está pronto, eita glória, ó, e eu vejo muitos pastores que criam rádios, web rádios, que o objetivo não é a mensagem verdadeira, e sim ser famoso, conhecido, ter conhecimento, ser reconhecido na terra por homens, hã? Ser reconhecido por pessoas da terra. Se alguém que tem uma condição alta, vamos lá, presta atenção, mulher de fé, por que eu estou trazendo esse sermão aqui, ó? Você vai entender, vamos lá, ó. Se alguém tem uma condição maior, hã? Se alguém tem uma condição maior, mas está vivendo algo errado, hã? Viu? Se alguém está vivendo, e se disser assim para algum pastor, eu conheço vários, olha, eu vou te ajudar aqui com dinheiro, um carro novo, vou te dar uma condição aqui, mas ora aqui em cima dessa situação, né? Você acha que ele não vai, irmão? É igual quando às vezes Deus está usando o vaso pequeno dentro da igreja, está usando a filhinha do Senhor ali dentro do ministério, ela está louvando ali, ó, o coração está sendo, aquela mágoa está saindo. Às vezes o marido está ali, ó, com a esposa, traindo a esposa, mas ela está louvando o marido, diz, é, chegou o meu ponto de eu errar, mas não. Chegou o ponto de eu dar certo com Deus, não. Sabe o que acontece? Tiram quem adora a Deus, quem Deus usa. E muitas vezes colocam um político. É? Pega um político e recebe na maior alegria dentro da igreja. Recebe na maior felicidade dentro da igreja. Político em cima de altar que representa sacrifício. Hã? E tem muitos líderes de várias igrejas. Igreja que tem várias igrejas no mundo inteiro, até no Brasil inteiro, né? Que se corromperam. Estão sendo inúteis na obra. Por quê? O altar do Senhor é sacrifício. A palavra dita por Jesus é do arrependimento. E não há outra palavra. Qual seria a outra palavra a não ser para você se arrepender dos seus erros? Hã? Se arrepender das suas falhas? E isso é diariamente, né? Isso é diariamente, mas tem muitos que se corrompem, né? Em vez de se humilhar, por exemplo, na presença de Deus, você sabe o que é que muitas pessoas fazem? Vai se humilhar para o patrão, vai se humilhar para a família, né? Vai se humilhar, viu? Louvado seja Deus, com pessoas. E gente que às vezes também está na ansiedade, né? A Bíblia diz assim, ó, não andeis ansioso ou ansiosa por coisa alguma, viu? E diz mais assim, ó, João, o apóstolo João, não João Batista, tá? O apóstolo João, mais conhecido como o apóstolo do amor. É, o que escreveu o Apocalipse aí, ó. Ele diz assim, ó, lançai sobre o Senhor Jesus toda a vossa ansiedade. Tá ansiosa aí por alguma coisa, mulher, hã? Ei, meu irmão, né? Fale com Jesus, fale com o Senhor Jesus Cristo, né? Fale com o Senhor dos Senhores, lança aí sobre o Senhor aquilo que você está ansiosa, aquilo que você deseja ali, fale com o Senhor, né? O véu foi rasgado te dando esse livre acesso aí a Jesus. Pra, ó, Jesus é o único intercessor entre Deus e os homens, tá? Né? Entre Deus e os homens, ou seja, nós, o intercessor é Jesus, entre Deus e os homens, o Espírito Santo, tá? Que, ó, que mesmo com gemidos inexprimíveis, eita Jesus, amém. Mesmo com gemidos, hã? Amém. Inexprimíveis, é isso? Hã? Mesmo com gemidos, o Espírito Santo roga por nós. Hã? Tá bom? Amém. Hã? Ó, Romanos 8:26. Você lê Bíblia, meu irmão? Hã? Você lê Bíblia, filhinha? Tá lendo a palavra de Deus? Você tá entendendo a mensagem? Ó. Livro de Romanos, capítulo 8, versículo 26, diz assim, ó. Da mesma forma, o Espírito nos ajuda em nossa fraqueza, pois não sabemos orar, viu? Mas o Espírito intercede por nós, com gemidos inexprimíveis, a palavra certa, né? Amém? Então, ó, aonde você vê heresia sendo dita, meu irmão, muda de igreja. O que, que você está fazendo dentro de placa? Hã? Placa não te salva. Placa não te dá nada. Quem faz por ti é o próprio Deus. Hã? Pastor Saldestão, por enquanto eu não encontrei a igreja que eu gostei. Fica em casa. Procura congregar, meu irmão, onde você se sente bem. Pega esse tempo aí para você fazer propósito com Deus. Hã? Pega esse tempo aí para você buscar a presença. Hã? E vai visitando. Né? Quando eu falo no sentido de ficar em casa, é você sair da igreja, ficar em casa não, viu? Ó, vai visitando, Procura ir visitar, ó, onde você se sinta bem. Deus respeita isso. Tem gente que tem 10 anos dentro da mesma igreja. O ministério dele nunca se desenvolveu, né? Porque tem medo, acha que se sair daquela placa, Deus vai deixar de andar com a pessoa. Pastor, tem isso de várias pessoas. Várias pessoas me mandam mensagem para tirar dúvida a respeito disso. Porque profeta é para aconselhar, né? A Bíblia diz assim, ó, que nada acontece a seus servos e profetas antes que o Senhor não avise. Então Deus está me usando aqui para vidas, ó. Às vezes está dentro ali por causa da placa. É. Está dentro ali. Aí Deus quer usar como missionário para fazer a obra, não faz. Deus quer usar como um coluna da obra dele e a pessoa não faz. Deus às vezes quer usar você, minha irmã, viu? Para as pessoas onde você está e você também não está fazendo. Por quê? Porque por receio, porque eu saí de uma igreja ali, minha irmã, coloca no teu coração, criatura, tu é igreja. Placa faz alguma coisa por você? Hã? Não, pastor, não faz. Pastor, onde você estava lá? Faz milagre? Hã? Não, pastor, não faz. Quem é que faz milagre? Quem é que cura? Quem é que é o dono da vitória, da bênção? Deus! Ele está dizendo assim, ó. O propósito maior é o meu reino. Né? O propósito maior é o meu reino. Tem muita gente que está assim, ó. O senhor está falando de humilhação porque tem gente que está se humilhando para pessoas. É igual aquele ou aquela que muitas vezes... Primeira vai, ó, tem gente que, ó, quando a vida dela tava caminhando, ela tava se relacionando, ó, o senhor me traz aqui, ó, vivendo com alguém, tendo seus namoros, as suas transas, é, aí, ó, quando o negócio começou a cercar, o diabo veio, aí a pessoa, em vez de se libertar daquele mal, se libertar daquilo que atrapalha o Espírito Santo está habitando nela, você sabe o que, que ela faz? Vai para demônios, é? Vai buscar conforto a espírito imundo, se souber. Ó, o espírito que te cerca, maligno, nas costas dele está cheio de podre. Se você ver aqui o que eu vi aqui agora, você se assustaria, você nem dormiria, nem no seu quarto você conseguiria dormir, né? Ó, os meus olhos espirituais, eles são abertos. Ah, e os ouvidos também, viu? Ó, se você souber a podridão que tá nas costas. Hã? É porque, ó, você ainda não entendeu o propósito que Deus tem contigo. Aí você vai lá, às vezes vai buscar. É igual aqueles que buscam conforto na bebida. Aqueles que se alimentam, acham que o vazio que tá vivendo na sua própria vida, nos dias atuais, vai ser confortado com a bebida, é, vai preencher algo com a farra, deixa eu ver, ó, tem mais, com ó, a mentira, né, ó, a senhora que vai para a rede social aí, vamos lá, aí posta lá, ó, postando fotinha, né? Gosta de mostrar o corpo, né? Você tá alimentando uma pombagira que se eu falar para você o que é que ela faz e pode entrar e fazer na tua própria vida, você abandonava hoje, né? Ó, você, minha irmã, presta atenção, ó. Ó, às vezes alimento mal. E Jesus disse assim, todo aquele que comete pecado se torna escravo. Então você vai se tornando escravo da situação. É? Você vai se tornar. Tem gente que diz assim, eu vou fazer algo aqui que é para abrir os caminhos. É. Você sabe qual é o caminho que vai ser aberto? Hã? Vai abrir-se um portal e vai descer legião de 7. Hã? Além de querer colocar você em enfermidade... Além de querer colocar teu filho a descer a sepultura, também vai querer trancar as portas para tu não ter nada. Para tu viver de alimentação. Aí o diabo faz assim, te faz de escravo. Ó, você faz algo pro mal, O mal te dá aquela ração. O mal te dá aquele... Você sabe porco? Hã? Você já ouviu falar em porco? Já? O que é que porco come? Lavagem. Você sabe a lavagem? É. Você estava se alimentando de lavagem. O diabo, ele faz assim, ó, tranca as coisas, faz isso, aí você dá um dinheiro, faz um negócio, aí ele vai lá e te dá lavagem para tu comer. Você entendeu? Hã? Enquanto ele te chama de égua, hã? Sabe quem é que te chama de filha? Jesus. É, Jesus te chama de filha, de filho, né? O diabo te chama de égua, cavalo, dessa maneira, né? E até quando você vai ser escravizada pelo mal? Até quando você vai ficar se prostrando em humilhação a Satanás? Ó, Jesus Cristo, ali, nos 40 dias, né? 40 dias... Em propósito, separado, o diabo tentou ele. Aliás, pegou a ele como homem, ó, disse assim, ó, Jesus, hã? Tem muita gente que fala, ah, é, Deus não pode ser tentado. Jesus estava como homem, viu, incrédulo. Deus não pode ser tentado mesmo não, tá? Deus não. Ninguém pode se atentar a Deus, tá? Nem ninguém, mas Jesus, ele se destituiu da sua glória e veio como homem, ó, homem, e ali, ó, o diabo disse assim para ele, ó, presta atenção, Jesus, olha aqui o que eu tenho, né, vamos lá, olha aqui, ó, eu tenho para te dar, eu tenho para te dar, olha aqui, aí abriu, mostrou lá, riquezas, mulheres, hã? Mesa farta, mostrou para Jesus. Eu fiz essa pergunta para um pastor, eu disse, pastor, quando o diabo mostrou para Jesus ali, nos seus 40 dias, tudo isso, você acha que o diabo mostrou para ele, também, os dias atuais agora? Hã? Amém. Você acha que o diabo mostrou para Jesus também o que seria da descendência? É, o diabo fala, ó, você vai ter a tua descendência, Jesus, como homem. Você vai ter ali, ó, olha aqui, ó. A Bíblia não cita dessa maneira, mas eu tô trazendo aqui, ó, assim para você entender, ó. Tem muitos que tá se prostrando, o diabo mostrou para Jesus aí, ó. Hã? Jesus disse assim, ó, mas a palavra também diz, né? Que nem só do pão vai ver o homem. Não atentar o Senhor teu Deus, não fala? Hã? Jesus não fala assim? Hã? E ali, ó, tem muitos hoje, que hoje estão andando para Jesus, mas antes fez aliança com o mal. Se prostrou em demônios, em adoração a demônios, que incorporado ali em alguém... Quem olha, acha que aquilo ali que está sendo visto ou feito é bom. Tem gente que acha que é bom. E uma boa parte do que vem, cria-se uma aliança. É. A senhora está aí, ó, muitas vezes cheia de enfermidade. Quem manda fazer aliança? É? Com santo que não tem boca? É? Quem manda a senhora se prostrar em santo que não tem boca? Você sabia que atrás de cada santo que ele tem um demônio? Você sabia disso? É Santa Aparecida, atrás é um demônio. São Jorge, outro demônio. Hã? Você sabia disso? Hã? Você sabia que dentro do centro de Umbanda tem vários e vários santos? Igualzinho. Igualzinho que a senhora gosta de se prostrar. É, ainda pega um texto. Eu disse para um católico, ele disse, rapaz, me mostra na Bíblia onde Jesus mandou pegar texto e ficar rezando a outros nomes. No dia que você trazer isso para mim, eu acredito no que você está falando aí. Hã? Eu já fiz, irmãos, presta atenção aqui, ó. Eu já fiz, foi dizer assim, ó. No nome de Maria, sai agora. Não saiu, né? O mal. No nome de São Jorge, sai agora. Né? O mal não saiu. O nome de Madalena, santo casamenteiro, eu já botei a mão em pessoas ali, incorporado, e não saiu, né? E por que que não saiu? Porque não foi dada a eles autoridade, nem para expulsar o mal da tua vida, e nem para poder fazer nada por você. Só existe um ser vivo, que é teu advogado fiel, e que o nome dele, o nome dele, a palavra dele, o nome dele, o mar acalma, a palavra dele, o nome dele está acima de todos os nomes, e foi dada a ele, ele diz assim, presta atenção, Apocalipse capítulo 1, versículo 18, o Senhor Jesus disse assim, eu estive morto, mas agora estou vivo, e tenho nas minhas mãos, a chave da morte e do inferno. Está na mão de quem? Você lê Bíblia? Lê a palavra verdadeira? Estou vivo para séculos dos séculos e tenho em minhas mãos a chave da morte e do inferno. Está na mão de quem? Está na mão do próprio Senhor Jesus. Aí eu disse assim, no nome de Jesus, sai! E ali, foi embora. Foi embora. Viu? E dentro desse propósito de 40 dias, hoje é o 39º elo, de número 39, viu? De número 39, tá bom? Em nome de Jesus, eu vou orar por você, eu vou apresentar a tua vida a Deus, continuo no propósito o ano inteiro, buscar em Deus por você. É uma batalha, eu comprando a briga, eu vou comprar essa briga que você está enfrentando aí, eu vou comprar ela, eu vou entrar nessa briga aí, que você está enfrentando, viu? Eu vou apresentar, eu vou pedir a Deus que venha amarrar os demônios da tua vida, da vida da tua mulher, venha amarrar o mal, viu? Da vida da filha, que venha sair, que venha bater em retirada, em nome de Jesus. Mas é necessário, irmãos, é necessário que você venha participar, é necessário que você venha trazer aqui, louvado seja Deus, a sua mensagem. Pastor, a área é essa. Ô, pastor, eu tive um sonho à noite atribulado, ou até mesmo algo assim que eu não entendi até agora. Você pode participar. Pastor, que oração, porque eu estou conhecendo alguém. Apresenta essa pessoa aí a Deus. Quantos testemunhos eu já trouxe aqui? Quantos testemunhos eu já trouxe aqui de pessoas que ali estavam conversando com outras pessoas? Eu disse, aí Deus está aí, né? Faz isso aqui, e fala para ela isso, isso e isso, né? Outras, Deus diz assim, não é agora, é lá, tal mês, tal ano. Outro, o Senhor diz assim, estou te livrando de algo, né? Estou te livrando de algo. Aqui Deus já deu livramento a uma mulher casada, de uma doença terrível que chegaria até ela, porque viria de uma outra pessoa que nem a mesma sabia. E ali, essa mesma vida, também o mal entraria e destruiria o casamento. E ela parou para ouvir, parou para obedecer. E hoje ela está colhendo os frutos de Deus na vida dela, Para onde vai? É o trabalho. A vida financeira dela melhorou muito, bastante. A vida amorosa, aquele algo ali que faltava, às vezes o diabo faz assim, coloca prato na tua frente para querer preencher algo que você às vezes não tem aí agora, para você escorregar, e na escorregada é grande. Imagina aí, vamos lá, deixa eu ver se dá tempo aqui, imagina aí, presta atenção. Imagine você que está me ouvindo aí agora. Faz essa imagina aí agora, na sua mente, ó. Você escorregando para dentro de um poço, só que nesse poço lá, quando você tentar sair dele, não vai ter como. Você vai botar a mão, botar o pé e vai sempre ficar ali, né? É mais ou menos assim que o diabo quer. Te passar uma rasteira para que você venha escorregar e não venha conseguir sair da situação. Ó, ele sai da situação e depois diz assim para você: sai dela agora que eu quero ver, né? É assim que o diabo faz. E Deus muitas vezes não permite as coisas acontecer do jeito que você deseja. Não é porque, ó, o coração do homem é enganoso, né? Quem o conhecerá, né? O Senhor diz: eu conheço. Então, ó, Deus às vezes não permite as coisas chegarem na tua vida da maneira que você espera, no dia que você espera, no momento que você espera. Por quê? Porque muitas vezes, o primeiro preparo que você não tem para receber a bênção, tá? Deus primeiro ele vai te preparar para a tua vitória chegar. Segundo é o tempo, que o teu não é o de Deus, tá? Né? Quando Deus fala assim, ó, tá chegando o tempo, é porque o tempo realmente vai chegar em curto prazo. Mas quando ele diz assim, ó, não é agora, vamos por aqui, né? Se você vê a Bíblia, cita várias passagens, uma delas fala sobre batalha, aonde Deus fala assim, ó, não é agora, vocês vão fazer isso aqui, ó, o percurso é esse, né? E ali vocês vencerão. E ali homens e mulheres, né, louvando a Deus, fazendo as suas festividades para Deus, porque a casa onde tem festa para Deus, o Espírito se faz presente, né? Ó, o teu trabalho, se Deus estiver junto com você nele, você vai adiante. Ó, na tua vida amorosa, mesma coisa, né? Ó, você que aí, ó, muitas vezes acompanhando o programa, recebe aí o programa no seu telefone, tá ouvindo aí no carro, né? Às vezes tá trabalhando os afazeres aí, né? Muitas vezes é assim, ó. O diabo, ele passou a rasteira. Deixa eu trazer isso aqui, ó. Numa escolhida do Senhor, o diabo passou uma grande rasteira nela, né? Quem passou a rasteira foi o próprio diabo, porque viu a ambição, né? Viu a ansiedade em ter algo, aí o diabo passou a rasteira. E a revolta dela é com o negócio da obra. Ela se revoltou, o mal passa a rasteira, em vez de dizer assim, o diabo levou, Deus tem para me dar, né? Ah, Jó disse assim, ó, Deus me fez, foi nascer pelado do ventre da minha mãe, tá? Ele não vai deixar de ser Deus da minha vida, tão pouca obra que ele tem comigo na terra, louvado seja Deus, né? E a senhora levou uma grande rasteira e tá aí pensando na vida, achando que a obra de Deus tem culpa de seus erros, da tua ansiedade por coisa do mundo, né? É, meu irmão, é, minha irmã, viu? Então, ó, você que deseja oração, viu? Deseja propósito, o telefone tá liberado. O telefone tá liberado, né? Sonhou com algo aí à noite? Aproveita aí, ó. Deixa a mensagem aqui, grava um áudio aí, texto, áudio. Manda pra cá. Diga aí a cidade que você tá ouvindo o programa, né? Diga aí, pastor, eu estou ouvindo pastor, o programa.
1: Bom dia, Pai, Senhor Jesus.
0: Amém, louvado seja Deus, ó.
1: Eu tive um sonho que eu...
0: Deixa eu ouvir aqui já, viu, filhinha? Vou ouvir, viu? Deixa eu só deixar o número aqui, ó. Você que já está mandando mensagem, você que está me ouvindo pela primeira vez, eu sou pastor de Monte Propósito a Deus. Eu tenho mais de 15 anos de jornada espiritual. Estou dentro do propósito de 40 dias, tá? E a vitória, ela chegará. A promessa de Deus se cumprirá na tua vida. Sai da frente o diabo. Hã? Em nome de Jesus. Ó, anota aí esse telefone aqui, ó, o número. Tá? Anota esse telefone, não. Anota o número desse telefone aqui, ó. Tá? Desse WhatsApp. Tá? Anota o número. Vamos lá. 011 91 011 02 70 6 5 4, 011 91 02 70 6 5 4.
1: Eu estava dormindo em uma casa que não era minha casa. E aí eu queria ir ao banheiro.
0: Ah.
1: Aí para eu ir pro banheiro tinha uma cerca de madeira.
0: Ah.
1: Então, tinha outras pessoas lá. Aí eu chamei para a gente arrodear por outro lugar, para ir por banheiro, por outra estrada. Quando eu cheguei, não achei. A pessoa estava usando o banheiro. Aí, quando eu cheguei lá, não deixaram eu usar o banheiro. Tava cheio de gente, não deixaram eu usar o banheiro.
0: Amém.
1: Aí eu voltei. Aí, quando eu voltei, eu encontrei um professor meu. Aí o professor disse, não deixaram você usar o banheiro porque você está de blusa e de calcinha. E não, no mesmo lugar que eu dormi na casa, quando eu cheguei de volta, tinha uma panela de pressão. Fui para a casa do pastor e tinha marcado para ir no monte com a mulher do pastor. Era para a gente orar. E quando eu cheguei lá, na casa do pastor, a mulher do pastor já tinha ido orar lá no monte, não me esperou. Aí cheguei lá, só tinha a filha dele em casa. Entreguei a panela de pressão e voltei.
0: Minha irmã, são três coisas aí que você vai ouvir agora. Louvado seja Deus, só. A primeira coisa, filhinha, é porque toda vez que a senhora tá buscando aí, ó, tem uma legião que trabalha contra, viu? Aí vem aqueles milhões de pensamentos, tá, filhinha? Tá? Em nome de Jesus, ó. Legião, tá? Vai interferir no que você tá buscando ali, na presença de Deus, tá? Buscar com se apresentar a Deus, essa é a primeira coisa, ó. Buscar autoridade. Quando você estiver apresentando aí, se apresentando diante de Deus, você fala para o Senhor assim: Senhor, me dá autoridade sobre o espírito maligno. Me dá autoridade sobre o mal. Tá? Aprendeu? Esse é o primeiro ponto. O segundo é a oportunidade. Viu? É a oportunidade que está sendo tirada de você. Tem pessoas que estão tirando a oportunidade da senhora. Pessoas que estão tirando a oportunidade da senhora. Só que vai, ó, vai acontecer a terceira coisa, vai acontecer algo aí, ó. Guarda aí, se você quiser o programa, tá? Depois você dá o testemunho aqui, ó. Vai acontecer algo aí, tá prestes a acontecer algo que você ainda não sabe, que você ainda não viu. E está prestes a acontecer algo, e agora Deus está dizendo assim, ó, não se assuste com o que vem por aí, viu? Não se desvia do caminho do que vem por aí, tá? Não se assuste, não se desvie, viu? Siga firme no propósito que eu tenho contigo, o Senhor está dizendo, tá bom, minha irmã? Amém, filhinha? Louvado seja Deus, amém? Ó, você que está mandando mensagem.
2: Bom dia, pastor. Eu me chamo Carlos Teixeira de Queiroz, vim do Nordeste, vim para trabalhar aqui em Minas Gerais, Vespasiano, já fui morador de rua, queria parar de beber.
0: Eu vou orar pelo senhor, viu, meu irmão? Tá me ouvindo aí pela primeira vez. Filhinho, deixa eu falar uma coisa para o senhor aí, tá ouvindo em Minas Gerais, ó. Falar uma coisa importante para o senhor aí. Meu irmão, eu, viu, antes de ser pastor, antes de ser missionário, antes de Deus me levantar como profeta às nações, antes mesmo de eu estar na obra, tá? Eu fumava, eu bebia, eu fumava 2 maços de cigarro por dia. Dentro do carro, eu andava com uma garrafa de cachaça, né? Mas, ó, filhinho, deixa eu falar uma coisa pra você aqui, ó. Presta atenção. O projeto, o plano de Deus, os sonhos de Deus para a tua vida, eles não podem ser frustrados, tá? O que coloca o preencher desse vazio, viu, meu irmão? O que coloca, o que está por trás, o que coloca esse preencher em direção ao Senhor, meu irmão, viu? Tem a ver com tuas lembranças passadas. Porque, ó, na tua vida, homem, às vezes você se frustra com algo E às vezes, por essa frustração acontecer, ó como é que o mal está trabalhando. Presta atenção aqui, ó. A frustração que às vezes acontece na tua vida, e você, por tua cabeça, por ter passado por tantas coisas da vida, às vezes você vai buscar alimentar-se, viu, na bebida, tá? O mal cerca de um lado, pensa numa organização maligna, ó. Primeiro, meu irmão, cerca, cria, aí você se frustra, e ali você vai preencher algo em cima daquilo ali. Não que você seja uma pessoa, meu irmão, de grande extravagância, nem te conheço. Não que você seja uma pessoa de grande bagaceira, né? Não. Mas isso que é criado é uma legião que trabalha na criação para querer sempre te frustrar. Para querer sempre colocar, parece que as coisas que você faz só fica por elas mesmas, vai adiante, né, meu irmão? Agora, eu vou passar algo para o senhor aqui, tá, meu irmão? O senhor vai fazer fora, eu vou passar fora do ar para o senhor aqui, tá? Você vai fazer isso, tá, meu irmão? E pode ter certeza que essa legião, ela vai sair do teu caminho, tá? Ela vai embora, tá bom, filhinho? No final do programa, eu vou mandar um áudio para o senhor aí, você vai colocar em prática, viu? Tá bom, meu irmão? Coloque em prática isso aqui, ó. Não precisa dizer nada para ninguém. É o senhor e Deus, tá bom? Porque, ó, Deus, ele te tirou do monturo para você vencer, tá? Deus te tirou do monturo, foi para você ser vencedor. Perdedor é o diabo. Não é imagem e semelhança, não. Tá bom, meu irmão? Em nome de Jesus, amém? Pastor, queria pedir oração aí, pastor, pelos meus olhos, estou com problema de vista. Marcos Aquino dos Santos, amém, meu irmão Marcos? Meu irmão Marcos, no momento da oração, pega aí um copo de água e vai orar comigo. A Bíblia diz que tudo aquilo que é apresentado a Deus se torna santo. Tá? Se você pegar o nome de alguém, escrever num papel branco e levantar para o céu e apresentar a Deus, e der na mão do diabo, ele não pega. Viu? O que, que você vai fazer aí, meu irmão? Você vai orar comigo, você vai apresentar essa água, depois você vai lavar teus olhos com ela, né? Depois você vai lavar aí teus olhos com essa água, viu? Em nome de Jesus, amém, filhinho? Pastor, bom dia. Pastor, de onde Deus me colocou? Que o pastor orar por essa causa? Eu não entendi, minha irmã. Filha, se a senhora puder gravar áudio, para mim é melhor. Porque às vezes você manda uma mensagem aí e muita gente acha que a mensagem do WhatsApp de vocês aí, que estão ouvindo o programa, quando vem, vem para mim, para o meu telefone. E não é. Então, para mim aqui, ó, tem um painel e no outro tem um negócio do estúdio aqui. Eu não consigo, eu só vejo, é melhor áudio. Para vocês, é telefone de vocês. Para mim aqui, não é. Tá? Primeiro, vem aqui, ó. Viu? No nome de Jesus. Tá bom, filhinha? Grava um áudio aí que eu não entendi direito o que a senhora falou aí.

0: se cair debaixo do pé de café, fiquei escondido debaixo do café. Depois, eu do pé de café olhando, eu vi uma multidão passando, entendeu? Correndo atrás, um monte de pessoas correndo, entendeu?
1: Meu irmão, isso aqui, ó, é uma guerra espiritual que o senhor está enfrentando. Você viu que tinha um menor maior. Eu já disse isso aqui. Você que não tem visão espiritual, você vai aprender aqui, ó. Um demônio manda em sete. Ó, um só tem sete a seu comando. Só que esse um que manda em sete, acima dele tem outro que tem sete. Então, se um manda em sete, então, ó, um maior manda no menor. Diz, vai, hã? Vai, atinge o nervosismo dele, olha aí, ó. Vai, vai, ó, atinge aí o nervosismo dele, hã? Atinge aonde ele fica nervoso, que ele deseja as coisas do jeito dele, mas a mulher dele não quer, hã? Ó, não quer ouvir, hã? O diabo tá assim, ó, trabalhando, ó, vai, viu? Vai, coloca um empecilho, coloca uma barreira, hã? Meu irmão, pedra, quando é lançada pelo mal, né? Faz assim, ó. Quando o senhor estiver orando a Deus, é só isso aqui, meu irmão, viu? É só isso aqui, ó. Quando você estiver apresentando a Deus, diga assim, ó. É eu e Deus. O diabo, ele está tentando, meu irmão. O senhor é a cabeça de ministério. O Satanás, ele está tentando, meu irmão, tentar parar o senhor, porque o senhor é mantenedor da obra de Deus. Pastor, não sou rico. O senhor é cabeça de ministério, meu irmão. Deus te levantou como cabeça, tá? Então o diabo já está querendo te parar agora. Está querendo parar você agora a fazer isso, tá, meu irmão? Ó. E nunca, meu irmão, volta o teu coração, ó. Nunca se esqueça disso aqui, ó. Colocar o teu coração em luxo, tá? Tá bom? Porque da mesma maneira que o senhor anda num carro de 500, 1 milhão de reais... Tem vaso escolhido que anda num carro de 3 mil reais, tá? E vai para o mesmo lugar que o senhor vai, tá? Anda do mesmo jeito. Aqui na terra, nós temos que buscar o reino dele em primeiro, tá? E sua justiça, não deixar, ó, presta atenção, quando o senhor estiver orando aí, ó, diga sempre para Deus, Senhor, que se cumpra a tua vontade na minha vida. Porque acima de tudo e todos é o Senhor. E eu quero permanecer na terra fazendo a tua obra. Fazendo o teu querer. Para que o Senhor, meu Pai, coloque em mim, tá? Sela essa aliança comigo. E me guie por onde eu passar, tá? É somente isso, viu, meu irmão? É somente isso, ó. Eu vou passar aqui um louvor... Tá bom para me ouvir aqui? Duas pessoas aqui que estão me pedindo também fora do ar. Eu volto já já. Dá tempo ainda. Você que está me ouvindo aí fora do Brasil, tá? Você pode participar, mandar sua mensagem para cá. O telefone para quem ouve o programa fora do Brasil é 5511-9102-70-654. Tá bom? É, se você quiser... E assim desejar, você pode fazer assim, ó. Pegar aí, apertar o dígito zero do seu teclado, você que está me acompanhando pela rede internacional de rádio. Mais de 837 rádios internacionais, só internacionais, ó. Você que está me ouvindo por aplicativos, sites, blogs, Deus te fez parar para ouvir esse programa, Templo do Senhor Jesus na face da terra, ó. É para mim te ajudar. Eu vou orar por você. Deus te colocou no meu caminho. É para mim te ajudar. Eu vou te ajudar. Você está orando deitado? Está sem força para orar? Né? Como é que está a tua caminhada? Né? Você já bateu em várias portas aí até agora nada? Né? Aqui eu tenho passado toda semana um milagre. Deus operando milagre. Né? E se ele fez na vida dos filhos, por que não faria na tua? Né? Você não é diferente deles. Então, se Deus te fez parar para ouvir esse programa, parar nesse aplicativo para ouvir, muitas vezes você está aí, ó, parou para ouvir no aplicativo, com a rádio, o nome do aplicativo aí não tem nada a ver com Continental ou Rede Continental, outro nome. Mas faz parte do grupo da Continental Live, ó, de emissoras, tá? Deus te fez ouvir para mim te ajudar,

0: vou te ajudar, viu? Eu vou ao alto monte, vou apresentar a tua jornada a Deus. Eu estou o ano inteiro. Esse propósito de 40 dias é só mais um que estou fazendo, em nome de Jesus. Estou fazendo aqui, viu? Por vocês, tá bom? Pela programação e para cada ouvinte que assim participa, tá bom? Em nome de Jesus, ó, fora do Brasil, vai lá, pega aí o telefone que Deus te deu, tá? Você vai lá, faz de conta que você vai ligar para alguém normal, vai lá no teclado, você faz assim, ó, aperta o dígito zero, segura e vai aparecer o mais. Aí você põe assim, ó, 5511 9102 70 654. É só um dígito 9, tá? Em nome de Jesus. É o telefone da programação da Rede Continental. Ó, você que tá ouvindo no Brasil é 011 9102 70 654. Amém? Fica aí, eu volto já.
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0: Deus seja louvado.
1: Olha, no finalzinho dessa manhã,
0: Eu
1: tive um sonho meio esquisito, no qual eu estava entrando em uma loja de instrumentos musicais. Porém, tinha apenas violões. E na entrada tinham uns violões que eram usados, uns violões meio roxos. Estava sem braço. E dentro da loja tinha uns violões novos, vermelhos. E apenas um deles estava com braço. Aí eu perguntei ao funcionário qual o valor deles. Aí ele disse que era R$2.000 a R$14.500. Aí nisso aí eu acordei e não...
0: Meu irmão, quando perguntarem para o senhor, você vai dizer assim, ó, eu sou um missionário adorador, viu? Hã? Eu sou um missionário adorador, viu? Diga isso. Mas que missionário é esse? Que não anda com violão. Você vai dizer, a minha adoração vem pelo meu falar. A minha adoração vem pelo meu modo de agir. A Bíblia diz, meu irmão, que a nosso corpo, a nossa andada na terra, sirva para glorificar e exaltar o Senhor e Salvador, né? Nosso Senhor Jesus. Quando disserem para você, meu irmão, mas quem é você na presença de Deus? Você diga assim, ó, eu sou o missionário adorador. Eu só quero adorar a Deus. Você sabe aí os valores, você viu, meu irmão? Tá? Abra a boca e adora. Que quando você começar a fazer isso, tá? Deus vai destravar, meu irmão. Vai começar a te presentear, né? As coisas vão chegar, ó. A Bíblia diz que as bênçãos, meu irmão, do Senhor, é que corre atrás do seu servo. Não é nós atrás, é atrás as bênçãos. Abra a boca e adora! Quando disser para o Senhor, é somente isso, meu irmão, viu? Quando disser para o Senhor, esse irmão aí fala que é de igreja, né? Eu vejo um homem e próximo do senhor que tem um certo envolvimento com alguém parente teu, que diz, esse irmão aí, esse cara aí, fala assim, ó, isso não tem nada de crente, de cristão, fala de crente, a palavra é essa, ó, isso não tem nada de crente, tá? Quando você ouvir essas palavras, meu irmão, você diga assim, ó, eu sou um missionário adorador. É, eu sou um missionário que tô adorando. Tô abrindo a boca para adorar. Tô abrindo a boca para bendizer o nome do Senhor Jesus. Hã? Amém, filhinho? É somente isso, meu irmão. Tá bom? É somente isso. Deixa eu ouvir aqui, dá tempo ainda?
2: Pastor.
0: Diga. Cadê o áudio da irmã? Oi? Sumiu? Vamos?
2: Poxa. Hoje, né, de madrugada, era meia-noite em ponto, meia-noite um, aconteceu uma coisa aqui na minha casa, eu já tava indo deitar já, aí fui colocar uma oração, né, no YouTube, pra mim ouvir. Aí, do nada, o meu portão, pastor, ele abriu, mas ele abriu com tanta violência.
0: Ah.
2: É um portão eletrônico. E isso nunca aconteceu na minha casa, pastor.
0: Ah.
2: E a gente ficou tudo assustado, assim, sabe?
0: Ah.
2: E assustado, assim, né? Aí eu comecei a falar, eu comecei a orar, a repreender, né, todo mal.
0: Uhum.
2: Pedindo ao Espírito Santo que entrasse na minha casa.
0: Ah.
2: Mas foi muito estranho, pastor. Porque o portão nunca abriu sozinho.
0: É, minha irmã. O sobrenatural, viu? Ele é real. Real, igual você tá me ouvindo aí, ó. Hã? Olha a sua volta aí. Sabe o mundo real que você tá? O sobrenatural, ele é muito maior do que esse aqui, ó. Material. Viu? Mas uma coisa importante que eu vou falar pra você, filhinha. Tá? Não é qualquer áudio ou qualquer vídeo que você pega da internet e vai botar na tua casa. Hã? Que sirva como espelho para a tua oração, não. Presta bastante atenção aqui, ó. Jesus, ele diz assim, ó: fecha a porta do teu quarto e fala em secreto com o Pai, que ele responderá em secreto, né? Você não tem a Bíblia? Deus não te deu uma boca, né? Então, ó, busquem Deus em secreto. Busca Deus em secreto. Não fica pegando qualquer ministração de qualquer pessoa, oração, que além da pessoa não te conhecer, não sabe quem é você, não ora por ti, não pronuncia nem fala, e ninguém sabe nem de onde veio. A maioria, eu abri aqui o programa hoje, falando de muitos que só querem ser famoso. Você já viu quantos vídeos meu no YouTube, minha irmã? Zero. Quantas redes sociais eu tenho? Zero. Hã? Eu envio o programa para quem pede. Aqui, ó. Que todo programa aqui, a programação aqui, ela é gravada. Então, eu envio porque a mensagem que aqui é dita vai além dos olhos carnais. Como o Senhor tem feito todos esses anos, tá? Você sabe esse bater de portão, tá? Eu vi o espírito da morte, viu? Sobrevoando, tá? Sobrevoando a entrada da tua casa, tá? Você sabe essa batida que deu, ó? Tá! Sabe o que foi isso aí, ó? Hã? O anjo de Deus guerreando em prol desta casa, viu? Em nome de Jesus. É somente isso. Deixa eu só ver aqui, irmãos. Ó, vamos lá. Pastor. Ah, dá tempo para mais um aí? Deixa eu só ouvir aqui o que a filhinha falou,
3: pastor,
0: né?
3: Pastor, pastor Sebastião,
0: bom dia, né?
3: Deus venha abençoar a sua vida a cada dia. Pastor, hoje eu amanheci com a sensação que todos os áudios, quase todos os áudios que eu mandei pro senhor, dos meus sonhos, das minhas lutas, o senhor sempre disse: filha, Deus tem um chamado na sua vida. Amém. Você é especial para Deus. E eu comecei a ler um livro que uma vez o senhor falou assim: lembra como você era antes, faça o que você fazia, lembra como seu coração ficava. E hoje eu descobri que era, eu buscava muito, eu aprendia muito sobre libertação. E eu tô descobrindo que eu acho que eu tenho esse dom, que Deus me deu esse dom, que eu só preciso buscar mais. Porque é uma coisa, pastor, que me chama bastante atenção. Eu sempre vejo os vídeos e eu leio sobre isso. E todo mundo diz, já recebi revelação que eu tenho esse dom. Então, peço oração. É por isso que o inimigo luta tanto contra a minha vida. Mas eu disse: Senhor, eis-me aqui. Se realmente eu for digna de ter para ganhar alma, para libertar vidas escravizadas de Satanás, que ele venha me usar, que ele venha me mostrar o caminho e a direção. Então, estou passando mais uma vez para agradecer pela sua vida, pelos conselhos, e que o Senhor continue orando pela minha vida. Deus abençoe.
0: Ó, são duas coisas muito bonitas que o Espírito de Deus, viu? O Espírito Santo do Senhor, viu? Traz a você. A primeira coisa é isso mesmo, viu? É a obra que ele tem contigo, tá? Isso você já entendeu. Mas só agora vem entender, pastor, depois de tanta barreira, tanta peleja, tanta luta. É, irmão, tem gente que precisa ouvir de Deus o plantar, o semear, o regar, e Deus trazer para a sua presença da maneira que ele deseja. Entendeu, filhinha? Todo dom é de Deus. Deus não dá dom. Dá é algo que você entrega, viu? E fica ali. Deus empresta. O dom é para obra, viu, minha irmã? Esse é o primeiro ponto. Mas aqui, ó, quando a senhora estava falando, ó, Exu, ó, ó o Exu aí, ó, ó, dois, ó, dizendo assim: ela quer libertar, mas o marido não é liberto, né? Olha aí, ó. Ela quer fazer a libertação, mas dentro da própria casa não há libertação. Hã? em nome de Jesus, sa, em nome de Jesus agora, sa, ó, não deixa o diabo te acusar, quando você estiver fazendo a obra, ele vai, ó, o diabo vai se levantar, vai querer te acusar, dizer, ó, você está pregando libertação, mas teu marido não é liberto, hã? Vai querer te acusar. Você vai dizer assim, ó, no nome de Jesus eu repreendo essas palavras, que é o projeto que ele tem comigo na terra, é um. E se Deus tem projeto na vida dele, que se cumpra o projeto de Deus para com ele. Eu repreendo agora essas palavras. Tá bom, vilinha? Entendeu? Em nome de Jesus. Vamos orar? Hoje é o 39º elo, em nome de Jesus. Vamos apresentar a Deus. Pega aí o copo de água, né? O copo com água aí, ó. Peça de roupa, hã? Fotografia. Vamos apresentar o Senhor em nome de Jesus.
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Senhor Jesus, meu Pai querido, mais uma vez, meu Pai amado, me apresento aqui, meu Pai, nesse programa, para pedir, meu Pai, por teu filho que está ouvindo esse programa, meu Pai da Glória. Visita, meu Pai, teu escolhido na tua presença. Visita, meu Pai, a mente dele, o subconsciente. Liberta, meu Pai, da escravidão do diabo. Porque sabemos, meu Pai, que o Senhor veio para nos dar vida e vida em abundância. E a tua presença, meu Deus amado, é melhor, meu Pai, do que qualquer coisa que já feita a essa terra. A tua presença, meu Pai, é melhor do que qualquer, meu Pai, coisas materiais. Melhor do que qualquer coisa, meu Pai, entregue em nossas mãos aqui nessa terra. Dada por homens, feito por eles. Por isso, meu Senhor, eu peço por teu filho. Coloca, meu Pai, as tuas mãos sobre ele agora. No nome de Jesus, abençoa o teu filho. Levanta ele na tua presença, da cabeça à planta dos pés, tira essas palavras malditas, contrária, meu Pai, o teu escolhido, no nome de Jesus eu anulo agora toda palavra maldita lançada contra a tua vida, homem. Só seja quebrada agora. No nome de Jesus, visita, meu Pai, a tua filha, que está ouvindo, meu Pai, este programa. Visita a mente dela, tira, meu Pai, essa ansiedade do meio desta casa. No nome de Jesus, visita ela agora, meu Deus querido. Destrava, meu Pai, aquilo que está amarrado à mão da tua filha. É aliança, meu Senhor, dela agora com o Senhor. É aliança, meu Pai, da tua filha. Bate o martelo da justiça. E pro, meu Pai, dessa causa. E pro, meu Pai, desta causa, meu Pai. No nome de Jesus, tira o impedimento. Porque os feitos do Senhor, meu Pai da glória, através, meu Pai, desta oração, através, meu Pai, desse clamor, dessa programação, é para exaltar e glorificar o Senhor e Salvador Jesus Cristo. Aqui eu apresento esta água a ti. Eu apresento esse copo de água, meu Pai, ao Senhor. Para que o Senhor, meu Pai, venha consagrar esta água. Que aonde for tocado, que a enfermidade, ela venha ser arrancada. No nome de Jesus, onde for tocado, ingerido. Que a saúde, meu Pai, seja dos olhos, seja da garganta, seja da cabeça, seja das pernas, seja inchaço, artérias, rins. No nome de Jesus, meu Pai, eu peço a ti, que o Senhor venha curar, no nome de Jesus, essa vida, para que ela, meu Pai, venha dar testemunho dos feitos do Senhor, da glória do Senhor, sendo manifestada nessa vida, para exaltar e glorificar o Senhor e Salvador Jesus Cristo. Assim eu apresento a ti, com a certeza, meu Pai, da vitória, ao teu filho, em nome de Jesus, e que assim seja, feita a tua vontade, na vida dele, e na vida dela, em nome de Jesus, amém? Fique ligado nessa programação, venha um informativo para você, na sequência, também um programa abençoado para edificar, e acaso, lá, você que está ouvindo no rádio FM, na M, em nome de Jesus, até mesmo você aí, ó, que está conectado pelo site oficial da rede de rádio ou pelo aplicativo oficial, viu? Que a paz e a graça
e a misericórdia do Senhor esteja na tua vida, na sua casa e família, para todo sempre. Amém?

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forma de Deus, não julgou como usurpação ser igual a Deus. Antes a si mesmo se esvaziou, assumindo a forma de servo, tornando-se em semelhança de homens e reconhecido em figura humana.

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2: É hora de decidir qual vai ser a campeã de hoje. Vamos ouvir três sucessos e começando com a primeira música.
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1: Essa foi a primeira música. Agora vamos de segunda opção. E já aproveita para votar no WhatsApp Música 1 ou Música 2, tá?

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0: Encerrando mais uma edição do Music Mix, mas fica tranquilo que a gente volta na próxima edição. Até lá e siga o ritmo. Tchau, gente!
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0: sofrer.
1: Olá, meus irmãos, sejam todos bem-vindos. Vamos começar mais um programa Nas Mãos de Deus. É um programa gospel. Tocamos todas as músicas gospels atuais, os lançamentos, os sucessos atuais da música gospel para você curtir. Um programa para você que é cristão.

0: Uma breve parada para reabastecer e daqui a pouquinho a gente continua. 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

Salmo 121. Olho para os montes e pergunto: de onde me irá o meu socorro? O meu socorro vem do Senhor, que fez os céus e a terra. Ele, o seu protetor, está sempre alerta e não deixará que você caia. O protetor do povo de Israel nunca dorme, nem cochila. O Senhor guardará você. Ele está sempre ao seu lado para protegê-lo. O sol não lhe fará mal de dia, nem a lua de noite. O Senhor guardará você de todo perigo. Ele protegerá sua vida. Ele o guardará quando você for e quando voltar, agora e para sempre. Por isso, se você crer, levante as suas mãos, levante os seus olhos.

0: Você está ouvindo junto com a gente o programa Nas Mãos de Deus. É uma paradinha bem rápida para ir ali rapidamente e voltar já com mais louvores, muito mais adoração no seu rádio.
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0: é no planeta Terra.
1: Exatamente. Bom dia, menininha de Jesus. Você que está aí na sua casinha, né? No seu lar. Dá um bom dia também pro maridão, né? É, a sua família. Que o Espírito Santo venha pairar, pairar, pairar sobre eu e você. Bom dia, bom dia, bom dia. Bom dia com alegria. É Gilberto Leite da Costa, esse que fala, irmão em Cristo, locutor.
0: Eita, menina, aí eu gostei, viu?
1: Ai, Jesus, locutor de Deus, né? Locutor de Deus. Bora ouvir aqui uma viola, bora ouvir uma viola. É, ouvi uma viola aí,
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1: do sertão.
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de Nazaré. Bom dia, bom dia, bom dia. É muita alegria, é muita felicidade, né? Louvado seja o nome do nosso Papai do Céu, que está no trono de glória, não é verdade?

vivo. Louvado seja o nome do Senhor, né? Você crê, eu tenho que crer, você tem que crer, nós tem que crer, né? É, receber a palavra de Deus, nascer de novo, né? Pela fé no Espírito, nascer pela fé com Jesus de Nazaré. Nicodemos, ele foi ter com Cristo, né? Foi conversar com Jesus, falar com Jesus, né? E o pastor lá ensinou a esse homem, Nicodemos, tem que nascer de novo, né? Agora, será que eu nasci de novo? Será que você nasceu de novo? Eu faço essa pergunta, né? Eu faço essa pergunta. Amém? Glória a Deus. Eita, Jesus. Exatamente. Eu preciso ter nascido de novo. Agora, será que eu e você nasceu de novo? Cadê o Espírito? Hein? Cadê o Espírito? Cadê a questão da alma? Hein? A questão da alma. Exatamente. É isso aí. E se arrepender, esse pó, esse barro, vai pra terra. E a questão da alma, a questão do espírito, hein? Como é que fica? Será que nós vamos retornar à casa do Pai? Será que nós temos a salvação? Aonde é que nós estamos achando a salvação, hein? Eita glória! A salvação minha e sua. Quem é que salvou? Eu, você, comprou você, pagou o preço. Quem foi? Eita glória! É isso aí, né? Vamos aqui, olha, ouvir aqui. Aí eu volto já já, viu? Fica aí com o radinho ligado aí. Viu?

Amém. Glória ao Pai, ao Filho e ao Espírito Santo. Ouvi a palavra, né? Isso. Nem só de pão viverá o homem. Mas a ansiedade é grande, né? A ansiedade é grande. Meu Deus do céu, meu Jesus de Nazaré, né? A palavra aqui do nosso Pai para alimento espiritual que se encontra aqui em Tiago. Glória a Deus. Mas o homem vão querer tu saber que a fé sem as obras é morta? Porventura, Abraão, vosso pai, não foi justificado pelas obras quando ofereceu sobre o altar o seu filho Isaque? Bem, vês que a fé cooperou com as obras que, pelas obras, a fé foi aperfeiçoada. E se cumpriu aqui a escritura que diz: e creu Abraão em Deus, e foi-lhe isto imputado como justiça, e foi chamado o amigo de Deus. Vindes, então, que o homem é justificado pelas obras e não somente pela fé. É de igual modo a Raabe, a meretriz, que não foi também justificada pelas obras, quando recolheu os emissários e os despediu por outro caminho. Glória a Deus, glória a Jesus. Porque assim como o corpo, sem o espírito, está morto, assim também a fé sem obra é morta. Aqui é um tesouro, né? Aqui é um tesouro. Aqui eu estou vendo. Eu estou vendo o meu pai. O meu pai criador. Glória a Deus. Porque assim como o corpo, sem o espírito está morto, assim também a fé, sem as obras é morta. Aqui eu estou bebendo água da vida, estou comendo pão, você, eu, servido pelos anjos angelicais que tá aqui com você, comigo. Raabe, ela recebeu dois espias e cuidou dos espias. E ela não quis as coisas do mundo, porque ela viu a glória de Deus quando ela contemplou a arca sagrada, os levitas tocando a buzina de chifre de carneiro, arrodeando aquela cidade, Jericó. Jericó. Sim, Jericó. Será que eu estou querendo Jericó?
Será que eu quero habitar em Jericó? Será que eu amo Jericó? Será que eu abraço em primeiro lugar o Jericó? Qual é o Jericó que eu estou abraçando, estou amando? Será que eu estou vendo o meu pai? Será que eu quero ver o meu pai? O meu Criador, será que eu estou vendo ele? Será que eu gosto, amo, de estar momento com ele, andar com ele, sentir a presença dele a qualquer momento, a qualquer hora? Ou eu amo Jericó? Não, eu adoro Jericó, eu amo Jericó. O que é o Jericó? Aonde é que está meu coração, a minha alma? Será que quer estar com o papai? E Raabe, a glória de Deus entrou no lar dela. Ela viu. Quando ela recebeu 2 espias na casa dela, quando os espias estavam olhando Jericó, a tática de guerra, de batalha, porque toda a energia negativa ali de Jericó ia cair por terra. Porque a glória de Deus estava entrando na cidade de Jericó, nas casas de Jericó. E ali Raabe foi salva, foi liberta, foi transformada, nasceu de novo. Raabe, glória a Deus. Porque assim como o corpo, seu espírito está morto. Raabe, ela tinha matéria, um ser humano, uma mulher, mas a alma dela abraçava a carne dela. A alma dela abraçava a carne dela, o corpo dela, a matéria dela, mas o espírito estava morto, mas a carne, a matéria, viu os hebreus, um povo ali, adorando a Deus, a arca sagrada, as buzinas de chifre de carneiro, e ela olhando aquele povo, e começou a contemplar a glória de Deus, a carne dela, a alma começou a sentir, o coração começou a palpitar, a pensar, a desejar, a alma dela. Aí a carne começou a dizer: alma, o que é que você tem, alma? A alma começou a dizer: eu tô desejando, tô com vontade, tô com pensamento de encontrar a energia daquele povo ali, daquele vigor. Eles estão adorando, eles estão clamando, eles estão falando, eles estão caminhando, eles estão arrodeando a cidade de Jericó. Eu estou vendo algo diferente naquele povo. Eu estou em Jericó, mas eu quero sair de Jericó. Eu não quero Jericó, a alma. A mente de Raabe, a alma dela começou a mudar. Mudar por quê? Porque a carne começou a ver, a carne começou a dizer: vixe, eu já estou vendo ali o Criador, a carne, a carne. A alma
começou a sentir o Criador. Mas o espírito aqui, ó, o corpo morto. O corpo dela estava morto. Né? Aí o espírito aqui dela estava sem espírito, estava morto. Mas a carne de raba aqui, ó, ela estava reinando aqui, ó, no físico, na matéria. Essa carne de Raabe, ela tinha desejo de prostituir. A carne de Raabe, ela vendia o corpo. Ela fazia comércio da matéria, da carne dela, prostituição. Adorava as coisas mundanas. Mas ela começou a ver, a alma começou a dizer: carne, vem aqui. Olha ali. Aí a carne: estou vendo, mas eu não estou gostando. A alma disse: mas por que você não está gostando? Porque eu estou vendo o Criador. E eu gosto da carne. Eu gosto do pó. Eu gosto da matéria. O que eu vejo, o que eu contemplo, o que eu adoro. A carne de Raabe fala para a alma de Raabe: o que é que você quer? Me chamar eu aqui, começar a contemplar. A alma disse: eu estou vendo aqui, olha, a glória. Olha, eu estou contemplando o Criador, o Deus. Aí o espírito já estava se levantando, porque o espírito aqui, olha, estava morto. A carne que estava reinando, né? Para o mundo espiritual, o espírito estava morto. Para o mundo da matéria, do pó, a carne estava reinando. Aí o espírito aqui, ela começou, o espírito se alimentar. O espírito de Raabe começou a se alimentar. E ela gostou do alimento. Ela gostou do pão, da água que foi servida ali. E ela tinha um desejo. A alma foi e abraçou o espírito. E o espírito de Raabe disse: pela fé, eu encontrei a vida no espírito. Então, a fé, ela começou a andar, a caminhar pela fé, contemplar, olhar, ouvir, acreditar, abraçar aquele clamor, aquela adoração. Ali é meu pai. Quanto tempo eu estava iludido? Quanto tempo eu estava escravo aqui de Jericó? Quantas práticas aqui de Jericó que eu praticava e não sabia. Quantas vezes a minha carne dominou aqui. Ai, eu tenho vida aqui, olhe. Essa vida aqui no espírito. Que água boa. Eu quero mais água. Que pão gostoso. Que pão maravilhoso. Aí a espada, que é a palavra, que ela vai lá nas juntas medula, apta para discernir pensamento, começou a trabalhar na carne, na alma, no espírito. Aí o espírito de Raabe nasceu através da fé, porque ela viu a glória de Deus.
ela viu a glória de Deus presa, prisionada, encarcerada dentro de Jericó. Quando ela viu o Pai, ela disse: eu não quero mais Jericó. Eu tenho um Pai. Eu não quero ser escravo. Eu não sou um escravo, eu sou livre. Aí a carne começou: que é isso, Rabi? Aí a alma: fique quieta, carne. Você governou muito tempo a minha vida. Agora eu vou abraçar o meu espírito, que pela fé eu recebo. Aí os espias colocaram fio de escarlate na porta da casa de Raab. Aí ela começou a chamar, a convidar o povo para a casa dela, porque tinha salvação, tinha libertação, tinha palavra. E Deus estava ali na casa de Raabe. A glória chegou ali, a luz, o poder de Deus mudou aquele lugar, tirando as trevas, colocando a luz. Não é homem, não é placa de denominação, é a sua fé. É você buscar o Criador, adorar o Criador, andar com o Criador, fazer para o Criador. Você está fazendo para o Criador. Olha, mulher, homem, escute, você está fazendo para Deus. Ele está vendo. Quando Raabe chegou nos muros de Jericó, porque a casa dela era em cima da muralha de Jericó, estava cheio de gente. Aí ela começou a ver a glória de Deus. Aí ela foi trabalhar para Deus. Ela foi servir a Deus. Ela disse: eu não quero Jericó mais. Eu quero Deus. Eu quero esse Deus vivo. Eu estou sentindo a presença dele. Aí disse não à carne, disse não a Jericó, disse não à matéria, disse não à prática mundana, pecaminosa, satânica, anjos caídos. Ela viu, ela contemplou, ela convidou pessoas para a casa dela, para ver a glória, para ver o Pai, para ver a palavra, para ouvir a palavra. Meus irmãos, minhas irmãs, eu achei um pão, eu achei água. E começaram a contemplar a Raabe, aquele povo, que ela tinha uma energia de vida. E a energia de vida que ela recebeu foi a energia do Criador no Espírito. A alma dela correu para o Espírito. A alma dela se abraçou com o Espírito. Oh, que bom você apareceu. Que bom Espírito que você nasceu. Ai, eu quero água. Ai, eu quero pão. Ai, eu quero ouvir a palavra. E o Espírito, até que fim, né? Porque eu estava vendo a carne aí, todo tempo aí, reinando. Aí a alma falou para o espírito de Raabe, disse: realmente. Porque eu se via a carne, né? Eu estava presa, cega em Jericó, as práticas de Jericó. Mas eu não quero mais.
Ayakan de Raab. Pois diga, você não quer mais? Aí veio os pensamentos. Aí o Espírito disse: alma, a carne está pensando. Aí a alma disse: estou vendo naquelas coisas, mas eu não quero mais, porque eu estou vendo o Espírito de Deus neste lugar. E eu estou servindo a Ele. Eu estou adorando a Ele. Eu estou vendo vida. Vida na fé. Vida no Espírito. Hoje eu estou vendo o meu Pai. Eu estou ouvindo o meu Pai. Eu quero o meu Pai. Eu estou sabendo agora que eu não sou do planeta Terra. O meu Pai não é do planeta Terra. Ele fez o planeta Terra. Eu tenho um Pai. É um Criador. Pela fé, eu estou contemplando Ele. A unção dEle. Porque Raabe viu a Arca Sagrada. Ah, Raabe viu os querubins da glória na tampa do propiciatório. Aí ela começou a adorar, a desejar, a ter pensamentos positivos. Aí a carne, não dá. Aí não dá. Aí a carne morreu de Raabe, a carne. Mas a alma abraçou o Espírito de Raabe. E aí o Espírito de Deus agindo naquela criatura, naquela filha, e libertou Raabe da escravidão, das práticas da carne. Aonde é que eu estou preso? Aonde é que você está preso? Hein? Porque aonde ele chega, a libertação. Receba. Receba aí a libertação. Josué estava olhando Jericó. Israel estava ao lado de Jericó. O Deus vivo disse: Josué, eu vou dar Jericó a você. Vocês vão tomar posse de Jericó. Aí Josué, contemplando aquela terra, aquela cidade, dizendo: como é que eu vou vencer essa batalha? Meditando de madrugada, aí lá vem um ser angelical e fala com Josué. Josué faz uma pergunta, diz: você é um dos nossos ou vem como inimigo de Israel? Aí ele diz: venho como príncipe de Israel. Josué, essa cidade que você está vendo, essa luta, essa peleja, essa batalha, não olha para essa situação. Olhe para mim. Contempla o meu agir, o meu fazer, o meu operar. E Josué começou a ouvir e a ver. Josué, tática de guerra. Sim,
você vai arrodear aí, certo? A cidade de Jericó. Aí ele foi. Ele não foi pensar. Peraí, Deus. Eu vou arrodear a cidade de Jericó 7 vezes. Certo. Aí aquele povo ali, olha. O que é que eles vão pensar de mim? O que é que eles estão pensando de mim? Quantas vezes? Não, eu não vou fazer não, porque aí vão pensar o que de mim? Josué, arrodeia 7 vezes a cidade de Jericó. Traz a arca sagrada. Sim. Traz os levitas. Sim. Toca a buzina de chifre de carneiro. É 7 dias. Josué, ele não foi dizer: pai, e aquele povo ali, ó, não vão mangar, não vão zombar. Não, obedeceu, creu. Ô, intimidade, não é não? Não, eu estou com vergonha, não. Não, não é assim, não. Olha, para derrubar aí essas muralhas, nós temos que colocar bomba, tem que trazer um trator, tem que trazer um engenheiro. Como pode fazer isso? Como é que eu vou? Tem que ter um exército aí preparado para invadir aí esse território, essa cidade. Não. 7 dias marchando, conversando, me adorando, me buscando. A glória de Deus vai impactar, vai entrar nas muralhas, nos tijolos. Vai entrar dentro da cidade. Eu vou mudar o quadro. Eu vou entrar dentro de casa. Eu vou entrar dentro de lares. Eu vou visitar casamentos. Eu vou visitar homem e mulher. Filhos e filhas. O poder de Deus, Josué. Essa cidade é sua e eu vou transformar a vida aí dentro. Corações aí dentro. A glória de Deus. Aí começou a sair a prostituição, a bebedice, os vícios, raparigagem, mentira. Todas as trevas começou a sair. Foi lá no foco das trevas, lá no cabaré, lá no motel, lá onde tem a bebida, lá onde tem um encontro para ir fazer aquele sexo pecaminoso. Aí começou a sair tudo. Mas eu desejo essa bebida. Eu tenho vontade de beber essa bebida. Eu tenho que fumar esse cigarro. Eu tenho que... o vício aqui está me dominando. Eu gosto aqui desse Jericó. Eu gosto aqui desse estabelecimento que tem Jericó. Encontro de pessoas.

Ela começou a convidar, e cada um que convidava, a glória de Deus, a manifestação de Deus, a energia de Deus, eles tinham vidas transformadas. Toca a buzina de chifre de carneiro. 7 dias, os levitas. Aí você diz, como é que eu vou tocar uma buzina de chifre de carneiro se eu não tenho uma buzina de chifre de carneiro? Tem que comprar uma lá em Israel. Você, quando começa a cantar, a louvar, você está tocando a buzina de chifre de carneiro. Quando eu começo a cantar em língua, que é mistério com o Papai do Céu, eu estou tocando a buzina de chifre de carneiro. Como? Fisicamente, materialmente, eu gostaria... Não, não é assim não, porque papai está aqui. E você, meu irmão, e a minha irmã está com o rádio ligado. Você está aqui, eu estou aí, nós estamos aqui. A buzina de chifre de carneiro. Eu creio que na fé, no mundo espiritual eu tenho. Agora, na matéria, na carne, no físico, tem a buzina de chifre de carneiro. Tem. E pela fé eu creio que essa buzina de chifre de carneiro eu contemplo também materialmente e espiritualmente. Como assim? Espiritualmente eu tenho. Aí eu tenho um desejo. Alma. Vontade. Alma. Imaginação. Alma. Sonho. Que essa buzina, que ela é matéria, ela chega até a mim, porque os anjos do Senhor vai trazer até a mim. Como assim? Os anjos do Senhor vai usar pessoas, e pessoas vai vir, vai me procurar, vai encontrar meu endereço e vai dizer: o Senhor mandou. Toma. Isso é fé. Isso é fé. E a buzina de chifre de carneiro, você tem? Tenho. Ela está aqui. Toma o capacete, toma o escudo, toma a espada. Está lá em Efésios. Aí quer dizer que eu não tenho, não? Tenho. E eu vou tocar ela. Toca aí a buzina de chifre de carneiro, toque. Mas eu não tenho. Mas pela fé você tem no mundo espiritual, meu. Você nasceu de novo? Nasci. Você é uma nova criatura? Sou. Você é apaixonado por isso? Sou.

casa. É o trono de glória, o Senhor dizendo: eu tenho dado muito presente àquele meu filho, àquela minha filha, mas não para, não pensa de dizer: eu quero um material, um presente para eu andar com o pai, para eu fazer papai, para eu adorar papai, sair com o pai com esse presente. Olhar para os meus irmãos e minhas irmãs e dizer: papai está aqui. Só que eu não vou brincar com vocês, mas eu estou mostrando aqui a minha fé, a minha ação, oração, intercessão, porque ele está aqui. Agora, eu sou uma criança na frente do meu pai. Eu ganhei esse presente, orei, clamei, ele mandou para mim, agora eu vou fazer para ele a rádio, o programa, a locução, e vocês que são meus irmãos, minhas irmãs, vai ouvir, vai ver, vai escutar, e ele vai operar na sua vida aí, aonde você estiver ouvindo esta emissora de rádio. Mas eu vejo o Papai do Céu, o Deus vivo de Israel, o anjo do Senhor trazendo. Eu vendo o presente, eu abrindo o presente. Não é que eu vou sair procurar uma loja, comprar. Não, eu não estou falando isso, não.

casa. Eu contemplo já isso aí. Porque tem pessoa que tem muitos presentes, mas é só adorar o mundo, só buscar o mundo. Aí eu tô orando como filho pra ver, contemplar. Já tô contemplando. Não vou pensar de uma maneira de dizer, a pessoa está escutando, é para escutar assim, o que é que tem? Não tem nadinha a escutar essa oração. Aí quer dizer que não vai trabalhar, aí quer dizer que não é aposentado não, aí quer dizer que não vai atrás do dinheiro não, para poder comprar? Não, eu estou recebendo esse presente. Eu estou recebendo esse presente. Às vezes você pede um carro, uma moto, uma casa, e Deus não dá a você? Aí você vai dizer assim, ah, realmente eu pedi. Realmente. Eu pensei, eu falei, eu orei, e Deus me deu. Mas eu fui trabalhar, eu fui fazer a minha parte, eu fui correr atrás. Mas eu não vou fazer isso. Eu não vou fazer isso. A minha fé é como Abraão. Abraão tinha tudo. Tinha Sara, tinha tenda, andava na terra, falava com Deus, buscava Deus, adorava Deus. Ele tinha tudo. Mas o pai estava olhando para Abraão e Sara. O que é que você quer? Aí Abraão, Sara, ouviu o papai dizendo assim: você vai receber um filho. Aí todo mundo riu. Sara disse: ixi, eu tô velha. O meu senhor marido está velho. E esses homens, três, eram três seres angelicais. Eita glória, aqui está cheio. Oh glória. É isso aí. Eu já recebi isso aí, pela fé. Pela fé, eu recebo isso aí, em nome de Jesus de Nazaré. Essa é a minha oração, em nome de Jesus. Amém? Glória a Deus, glória a Jesus, glória ao Espírito.

0: glória. Vamos aqui, vamos aqui. Vamos dar bom dia.
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Unidos! Eita, Glória! Bom dia, bom dia, bom dia! Bom dia, né? Eita, eita, eita!

vamos aqui trazer aqui, ó. É? Trazer aqui pra. Né? Eita glória. Olha, Deus fez você. Deus criou você. Viu? Então, nós temos o tempo aqui na terra para nascer de novo e buscar o Papai Criador. Né? A energia. Você é barro, eu sou barro. Aí nós andando, nós... O barro andando, o barro falando, o barro tendo vida, é terra. Você é barro, eu sou barro, terra. Elias, papai levou Elias. O papai criador levou Enoque. Né? Papai criador chegou para Abrão. Aí o barro, Abrão, o ser humano ouviu, escutou e saiu. Saiu! Será que eu estou saindo? Eita, vê agora. O barco, os discípulos dentro do barco, no mar. Quem fez o barco? Você que está ouvindo o rádio aí, a programação. Quem fez o barco? O homem. Quem fez o mar? O Pai, criador do homem, da criatura. É? Aí o barco no mar, pescaria, trabalho para sobrevivência no barco. Aí vem um ser angelical, o verbo que se fez carne, o filho do Criador, chama Pedro. Pedro, eu te conheço. Aonde você estiver, Pedro, eu lhe conheço. Eu conheço você, eu conheço o seu barco, eu conheço aonde o mar que você está passando, você está por cima do mar, no barco. Você acha bom quando pega a rede cheia de peixe, você se alegra, você sorri, né? Mas você está vendo eu, o filho do Criador, Pedro? Você está ouvindo, Pedro? Você quer ouvir, Pedro? Você quer andar comigo, Pedro? Ou você quer andar no mar, mas só quer andar no barco? Você quer dirigir o barco, administrar o barco, você quer confiar no barco, você quer ver, acreditar na rede. Mas quem manda o peixe sou eu, Pedro. Discípulo, quem manda o peixe sou eu. Aí lá vem o pastor. Aí chama Pedro. E agora será que Pedro vai? Aí Pedro foi. Aí Pedro disse: mestre, o senhor me chamou, eu saí do barco, eu andei nas águas do mar, mas agora eu estou me afogando, eu vou morrer. Aí o pastor olhando Pedro, descendo as águas do mar, e dizendo: Pedro, você tem fé? E Pedro: mestre, eu vou morrer, mestre. E o mestre dizendo: você tem fé, Pedro? Aí o mestre segura na mão de Pedro. Sinta essa energia aí de Jesus segurando na sua mão. Filho, filha, não temas. Não tenha medo.
A alma, o sentimento vai querer dominar aí, reinar aí, mas confia somente no pastor Jesus Cristo. Sinta a mão, segurando a tua mão, glória a Deus, levantando, tirando das águas que estava ali afogando, colocando por cima das águas. Aí Pedro, mestre, cadê o barco? Cadê os irmãos, os discípulos, os pescadores? Eu só estou vendo o mar e o Senhor. Você vai andar comigo, Pedro. Você vai ver ondas, o mar se revoltar, as ondas, o vento. Mas você não vai se afogar, Pedro. Aí talvez você está dizendo, eu estou numa cidade, estou no interior, estou numa capital, mas estou na terra. No físico, Pedro estava nas águas do mar. Mas a luta que você está passando aí? Hein? Você não está vendo o mar, não? Você não está vendo nem o seu pastor, você não está vendo? É para você ver o seu pastor, não é para ver nem o mar, porque se você vê o mar, você pisando o barro na terra, o mar, Deus está dizendo, eu vou andar com você por cima das lutas, das batalhas, das guerras, você vai me contemplar, eu lhe chamei, você saiu do barco, amava o barco, adorava o barco, queria administrar o barco. Eu disse, não, Pedro, é eu e você, não é o barco, não. Amém?

Bora dar bom dia, bom dia, bom dia. Com alegria, é bom demais essa palavra. Bom dia, bom dia, bom dia, viu? É bom demais, viu? Amém? Glória, glória a Deus. Eita glória, tá cheio de anjo. É, cheio de anjo. Se vi no pão, se vi no água, a você, exatamente. E agradeço você pelo radinho ligado. Olha aí para você.

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Meu querido irmão, imagine as suas mãos sem domínio. Imagine as suas mãos sem controle. Os seus pés serão apressados para derramar sangue de alguém. As suas mãos poderão acusar alguém. E a tua voz será usada como instrumento para adoração daquele que não foi feito para adoração. Mas se você entregar tudo que é seu na mão do Senhor, não serão apenas usados os teus pés, as tuas mãos. A tua voz será a própria voz de Deus para abençoar alguém. As suas mãos serão as mãos de Deus. Se você quer ser usado como eu, levante a mão a Deus e cante comigo bem alto. Cante mais alto que você puder.

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1: Eita glória! A presença de Deus aqui no seu lar, nessa casa abençoada onde está acompanhando nós. Eita glória! Menino de Jesus, deixa eu dar um cheirinho, um abraço em você, deixa. Chale não. Parece que eu tô vendo você e pegando você e apertando você. Aí eu tô mais alto do que você, sabe? É. E dando um cheirinho mesmo nos cabelinhos. Eita, agora. Apertando assim no peito. Tá entendendo? Essa é a minha fé. Né? Exemplo, eu tenho 1,65 m. Aí eu tô vendo você, sabe? Abraçando você, dando um abraço e dando um cheirinho no meu irmão. Agora eu quero dar um cheirinho nos cabelinhos. É porque tem irmão baixinho e tem irmão alto. Aí os irmãos altos, aí eu tô bem alto para dar cheirinho. Isso é a minha fé. É a minha imaginação. É o meu desejo, a minha vontade. É o agir da minha alma. Mesmo à distância. Mas eu estou aqui, mas você, mas o nosso Pai, o Deus vivo, o general do exército, o Deus vivo de Israel, que fez você, que fez eu, que colocou nós aqui na terra. Através da fé, viu? Da graça e da misericórdia, viu? E o Espírito Santo, meu irmão, e o nosso pastor, o Verbo que se fez carne, ele está aqui também, com você e comigo. E essa menina, você já olhou para ela hoje e disse que ama ela, abraçou ela, deu um cheirinho nela. Olha como ela é bonita, olha. Ah, meu Deus do céu, chegue! Dá um cheirinho nesse barro, nesse vaso, nessa ovelhinha, nessa menininha de Jesus. Que tem criança e tem adulto, né? Chama menininha e menininha. Ô, Jesus tem cuidado de você, tem cuidado da sua família. Quantos aninhos você tem? É mesmo? Jesus cuida de você, né? Hein? Já olhou pro maridão? Já? Já cheirou ele, abraçou ele? Hein? Olha pra ele e diz, ô menino bonito, eita glória. É Jesus aqui fazer o programa falando sobre o casamento. Bem, gente, vamos orar porque o programa está chegando no final, né? Querido Deus, querido Pai, eu agradeço esse dia. Eu agradeço cada ouvinte, agradeço cada diretor de rádio, agradeço a cada vida que está acompanhando nós por esse mistério, por essas emissoras de rádio. Pai, só tenho que agradecer a cada um, em nome de Jesus, meu irmão, minha irmã, continue nessa programação abençoado, abençoada aqui nesta rádio. Fui!

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0: Amém, queridos, louvado seja Deus. Eu quero cumprimentar todo o povo corajoso com a paz gloriosa do nosso Jesus de Nazaré. Aonde você estiver sintonizado, que a paz e a graça e a misericórdia do Senhor esteja aí na sua vida. Você que de longa jornada já acompanha esse programa, você que está chegando agora, né, que está ouvindo aí a rede de rádio. Meu irmão, Deus seja louvado. Você hoje, nessa sexta-feira forte, é o segundo elo de batalha espiritual. É o segundo elo de batalha espiritual. É o segundo elo nessa sexta-feira forte, onde o Senhor me conduz, meu irmão. Aumenta aí o volume do rádio, você que está chegando agora. Me conduz a profetizar sobre a tua vida. Me conduz aí a profetizar sobre esta situação. O Senhor me conduz, meu irmão, a fazer propósito por muitas vidas, milhares e milhares, através deste programa, líder de audiência. Aqui não tem genérico, aqui é o original. Você que está aí do outro lado aí ouvindo a programação, talvez você está com o celular aí ouvindo por aplicativo. Não importa a cidade, município, país de origem ou não, Deus é único e é um só, tá? Não existe o Deus do João, ou o Deus da Maria, ou o Deus do Pedro. Não existe deuses, e sim um único Senhor e Salvador, chamado Senhor Jesus Cristo. O Senhor Jesus, ele é o único intercessor entre Deus e os homens, e merece e será glorificado através desse propósito. Eu tenho recebido muitas mensagens, pedido de propósito, pedido de oração, pedido aí de ajuda espiritual, batalha espiritual. Você que está de longa jornada ouvindo aí o programa Templo do Senhor Jesus Cristo na face da terra, eu sou pastor pentecostal, meu irmão, com mais de 15 anos de jornada espiritual. Sou de Monte Propósito a Deus, onde o Senhor me conduziu, te fez saber, te fez conhecer esse programa, fez conhecer a minha vida com um objetivo, tá? Você que está aí de cabeça baixa, você que está aí, ó, recebendo essa programação, pastor, muita gente recebe esse programa, sim. Irmão, esse programa aqui, ele é compartilhado para muitas pessoas, tanto no Brasil como no exterior. Então, muitas pessoas pedem esse programa, porque Deus assim fala e se responsabiliza por sua palavra, viu, meu irmão? Já eu vou também ouvir as mensagens, já está chegando desde a madrugada eu tenho recebido aí muitas mensagens dos irmãos pedindo oração, deixando aí a sua mensagem, e quem está dentro desse propósito comigo vencerá, viu? Deus vai trazer a revelação desde a madrugada. O Senhor já me trazia ali algo, daqui a pouco eu vou passar aqui também no programa. Daqui a pouco eu vou passar um programa que tem a ver com o envolvimento de uma mulher se envolvendo com um faccionado. Então Deus vai alertar? Vai, porque Deus usa, viu, o menor da casa para falar. E quem tem ouvido, ouça o que o Espírito de Deus fala à igreja, meu irmão. Minha irmã, meus irmãos, ei, você que está aí ouvindo o programa, tu é igreja. Tu é igreja, templo e morada do Espírito de Deus. Tempo e morada aí do Espírito de Deus. Pastor, eu tô com o volume topado aqui no programa, olha aí, ó, viu? Então, tu é tempo e morada do Espírito de Deus. Então, você que tá aí pelo rádio, ouvindo pelas FMs parceiras, tá acompanhando aí pelo site oficial da Rede Continental, a maior da América Latina, meu irmão. Que Deus abençoe aí a sua vida. Aqui não tem outro canal. Aqui, Deus não me conduziu a YouTube, Deus não me conduziu a Facebook. É exclusivamente por aqui, viu? Porque o objetivo aqui não é o pastor Sebastião ser lembrado. Não é o pastor Sebastião ser exaltado, o nome do profeta, não. Aqui é Jesus, meu irmão. É o Senhor Jesus é que opera o milagre. Não é nome de rádio nem placa de igreja que faz milagre, não, meu irmão. Você é religioso? Você que está aí do outro lado aí ouvindo esse programa, está na religião, é? Então pode parar. Jesus não ensinou ninguém a ser religioso. Ele pregou as boas novas, viu? Pregou as boas novas dizendo: ao Evangelho, anunciai o reino do Senhor, o Evangelho do arrependimento. É, esse foi o Evangelho que o Senhor Jesus deixou ali para nós. Tem gente que quer receber do Senhor de qualquer maneira. Meu irmão, deixa eu falar uma coisa para você. Vamos lá, começou o programa agora. Amém. Começou o programa agora. Quando você vai no hospital, você está sentindo mal. O médico diz para você assim, ó, você toma esse remédio aqui tantos dias, no horário certinho, viu? De 8 a 8 horas, né? Você não faz? E por que que para Deus você quer fazer de qualquer jeito? Hã? Quando for fazer, se apresentar diante do Senhor, faça com propósito. Faça com fé, porque você agrada a Deus quando você tem fé. Talvez a tua fé que está aí do outro lado ouvindo esse programa, não está como a minha, mas eu vou te ajudar. Eu vou orar por você. E tudo aquilo que o Senhor passar para mim, eu passarei para vós. Porque eu estou entregue à obra, irmão. Então, nessa sexta-feira forte, hoje é batalha de número 2, segundo elo da sete sexta-feira, a qual eu vou estar apresentando, a qual eu vou estar orando. Pastor, não peguei do início ali, não tem problema. Não peguei do início, não tem problema. Você pode, também pode participar. Sonhou com algo à noite aí? Está sem entender também, né? Sonhou com algo à noite aí? Você pode mandar para cá, ó. É Deus é que revela, viu? É Deus é que revela. Você que sonhou com algo à noite aí, ó. Tá sonhando com cobra rastejante à noite? Pastor, tô sonhando muito com ex. Hã? Amém. Tô sonhando muito com ex, pastor. Eu recebi uma mensagem da irmã ali dizendo, pastor, tô na minha idade. O cara mais novo ali se aproximou de mim. O cara mais novo se aproximou. Será que é de Deus esse negócio, esse mistério aí? Né? Minha irmã, você está preparada aí para a resposta? Deus respondeu a mim, viu? Deus respondeu a mim, viu, minha irmã? Está preparada aí para a resposta? Hã? Deus falou comigo ali. Porque o Senhor, filha, te conhece. Deus te conhece mais do que você se conhece. Te conhece antes de ser gerada no ventre da tua mãe. Tem gente que fica limitando. Ah, pastor, o senhor tem muita fé? Tenho. Tenho fé e sei bem de onde o Senhor me tirou e para onde Ele está me conduzindo. Então você que está aí orando deitada, você que está aí que alguém te decepcionou, você, decepção, até Jesus decepcionaram ele. Além de ser cuspido, ele foi vendido. Né? Além de ser cuspido, ele foi vendido e ele disse, filho! Antes mesmo que tu passasse por isso, eu passei primeiro. Olha para mim! E o salmista, no Salmo, viu? De número 37, diz o seguinte, Salmo 37, versículo 5, diz assim, ó, entrega o teu caminho ao Senhor e confia nele. E o mais ele fará, ó. Entregar o caminho ao Senhor, meu irmão, é confiar no Senhor. É confiar no Senhor. Aí tem gente que quer entregar o caminho a Deus de qualquer maneira, dizer, não, eu vou entregar a Deus, eu vou começar. É mais fácil ouvir a ex, é mais fácil ouvir um amigo, é mais fácil do que ouvir a palavra. Aí, tá, mas eu entreguei o meu caminho, entregou o mesmo, por que que não obedece? Quando você passa a viver o chamado, tem gente que fica naquela, dizendo, não, eu sou crente, meu irmão, crer. Crente, o tal, o crer, a palavra crer. Satanás, Lúcifer, crê em Deus. Mais que você, mas não obedece. Porque ele estava, foi ungido pelo próprio Deus. Ele estava ali, ó. Foi feito com as melhores pedras. E os passos dele trilhava, ele andava assim, ó, meu irmão, imagina aí, ele andando, e a luz que saía dele iluminava o caminhar dele. Mas tem gente que diz, eu sou crente, meu irmão, Deus te chamou para servir. Aí você fica com o pensamento amarrado em cima do que fizeram sobre a tua vida. Aí você fica com o pensamento aí somente na carnalidade, é o sentimentalista.
1: Enquanto você tiver com esse pensamento, não tem o trabalhar de Deus. Agora, quando você passar a dar lugar, quando você passar a ouvir, quando você passar a preencher esse vazio com a presença, aí o Senhor vai dizer, ó, tá aí. Aí vai ser entregue aí na tua vida aquilo que tu precisa. Muita gente não anda, sabe por quê? Não é porque Deus não quer, irmão. Tem gente que pensa que, ah, por que o Senhor permitiu isso? Deus, deixa eu falar uma coisa para você. Vamos lá, aumenta aí o volume. Aumenta aí, você que tá chegando agora, aumenta aí. Deus, meu irmão, deixou o seguinte. Vamos lá. Ele enviou o Senhor Jesus para todo aquele que nele crê, não pereça. Mas deixou para nós, a humanidade, viu? O livre... Ah, agora você entendeu, né? Então, pastor, eu tenho um livre até, hein? Aí o que você vai fazer? Você tem o livre-arbítrio aí, ó. Você vai fazer o quê? Se você quiser caminhar só no eu, você vai caminhar. Se você quiser buscar só melhoria, você vai buscar. Deus deixou nas tuas mãos as tuas próprias escolhas, né? Porque se fosse para a vontade de Deus e assim, não, ou é ou não é, né? O que Jesus teria vindo fazer? Então, muitas vezes, o ser humano te decepciona, não é porque Deus fez a pessoa te decepcionar, é porque a mesma pessoa já anda com um pensamento perverso. A pessoa, em vez de buscar, igual você está ouvindo esse programa agora, meu irmão, minha irmã, presta atenção, em vez de buscar isso aqui, ó, melhorar diante do Senhor, ele diz assim, ó, se tu me buscar, se humilhar na minha presença, eu sararei a terra. Quem é terra, meu irmão? Quem é terra? Tu fez, foi gerado aonde? Hã? Tu foi gerado aonde? Tu é pó, tu é terra. Só que o entender do ser humano, o preencher, porque fica olhando muito para as coisas que passou. É o que o diabo também gosta de fazer. Porque a pessoa fica olhando para o que passou. Ah, pastor, eu fui roubado. Aí a pessoa fica com o pensamento ali, fui roubado, fui roubado, fui roubado. O diabo está vendo aí? É, você foi roubado. Estou dando exemplo. Ah, pastor, eu fui traído ali. Minha mulher tornou-se uma vagabunda. Não quis saber das coisas de Deus, aí foi pro outro lado, pastor. Aí eu fico olhando para as coisas da mulher que fez ali. É isso que o diabo quer, que você fica olhando para o passado. Você fica olhando para as fragilidades, o ponto fraco. A Bíblia diz que o nosso darredor está cheio de demônio. Está lotado. E o nosso arredor, anjos. Esses que estão aos arredores aí, está fazendo sabe o quê, meu irmão? Não é pagando luz, não é pagando água, não é comprando comida, não é pagando prestação disso ou daquilo. Eles estão observando o que você está fazendo. Mas, pastor, é uma batalha assim. Meu irmão, tem gente que se Deus abrir a visão espiritual, a minha é aberta. Tem gente que se Deus abrir, mudaria assim, ó, um estralar de dedo. Aí o Senhor tem falado, tem me usado a falar, não somente aqui através desse programa, mas tem me usado a falar também no Alto Monte. E quem tem ouvido, ouça. Porque o tempo está passando. A caminhada está passando. Aí você fica preso naquilo que não te favorece mais. Deus diz assim, ó, olha para o alto, porque é daqui que vem o teu socorro. Ô, meu irmão, eu falo isso com propriedade, porque eu fiquei 3 anos dentro de um quarto, de um cômodo de 3x3. E o diabo todo dia trocava uma ideia comigo ali. É? Aí tem gente que ainda vai estar, existe o lado bom. É? Vai vendo que o diabo é bom. Vai vendo que demônio é bom, já foram julgados, olha aí, ó. Deus já bateu o martelo de todos. E retirado deles. E não há forma alguma. Deusão que está me ouvindo agora está dormindo. Diz, eu só vou pregar a palavra quando eu tiver melhor. Israel, o profeta Elias, comenta aí. Profeta Elias, ele disse assim, segundo a minha palavra, olha só, será que o homem tinha intimidade com o Senhor, meu irmão? Não choverá aqui, nesse período de 3 anos, né? Esse mesmo, presta atenção, pastorzão, ei, esse ficou dentro de uma caverna, ele chegou a falar para Deus assim, ó, Deus, Senhor, a Bíblia diz que ele disse para o Senhor, eu sou melhor do que meus antepassados, viu? Né? Eita Deus, hein? Eu não sou melhor do que meus antepassados. O profeta Elias, que clamou a Deus ali, dizendo, vocês que estão servindo a deuses estranhos, clama aí o Deus de vocês, vamos lá. Clama aí o Deus de vocês, né? E ficaram ali, clamando a Deus Baal. Ficaram clamando ali, né? E ali disse, ó, agora eu vou jogar água aqui. Pode jogar, joga em cima aí. Joga o tanto de água que vocês quiserem aí, né? E Elias clamou a Deus e o fogo desceu. É que você vê, naquela época que não tinha hoje uma inteligência artificial. Se você recebesse um vídeo desse hoje, você ia da internet. A tua fé é pequena. Você da internet, você está entendendo? Imagine você ver pessoalmente com teus próprios olhos isso. E o mesmo Deus de Elias, né? O mesmo Deus de Elias não mudou. A Bíblia diz o seguinte. O Senhor disse assim, o Senhor disse, ó, eu, Senhor, não mudo. Não, Deus não mudou não, meu irmão. Quem muda é o homem. Quem muda é a mulher. Quem muda, quem olha para você, minha filha, quem olha para você pelo que você tem é um homem. Quem olha para você pelo que você veste é um homem. Deus não vai olhar para o ser humano pelo que o ser humano tem. Qual seria o objetivo de Deus olhar para você pelo que você tem? Se ele é dono de tudo. Me explica? Eita, Jesus, é forte. Pois é, meu irmão. Pois é. Audiência absoluta, eu quero agradecer aí, ó. Em nome de Jesus, também no estado do Pará, os paraenses. Em Minas Gerais, Grande Araguaína, em São Luís do Maranhão, lá em Teresina, no estado do Piauí, pela Rádio Vida FM. Você que está ouvindo aí, pastor, o senhor faz propósito aí, porque mora fora da região onde o senhor mora, fora do Brasil, sim, vou apresentar a Deus, viu? Deixa eu trazer aqui o número, vou passar esse contato aqui para você participar. Pastor, eu quero deixar um testemunho, eu quero contar um sonho que eu tive. Pastor, eu queria pedir um propósito aqui, ó, em cima da, desse aqui, ó, do trabalho. É em cima aqui do trabalho. Ô, minha irmã, a senhora que está querendo pedir demissão do trabalho aí, deixa eu falar uma coisa importante para a senhora. A senhora está tão sobrecarregada que o que a senhora vive dentro da tua própria casa, você também carrega para o trabalho. Viu, minha irmã? A senhora tem que deixar de ser sentimentalista. Tem que ser desprovida de sentimento, porque qualquer coisa a senhora se dói pela pessoa. Deus fala que a senhora se dói muito pelos outros, tem que parar com isso. Viva a sua vida, porque cada um tem seu tempo com Deus aqui na terra. Cada um tem seu tempo com Deus aqui na terra, viu? Em nome de Jesus, ó, vou deixar esse contato aqui para você participar, para você mandar sua mensagem para cá. Manda aí, em nome de Jesus, meu irmão. Desperta tu que está dormindo. Pastor, o senhor vai orar por quem... Amém. Pastor, o senhor vai orar por quem mora fora do Brasil? Sim. Faz propósito. Muita gente que mora no exterior, brasileiros, que nem pretende voltar para o Brasil agora, né? Me perguntaram ali, ô pastor, e nessas políticas, como é que eu faço? Meu irmão, dê a sua cartada, vou dizer assim, como cidadão, a Bíblia diz que nós temos que obedecer à lei dos homens, então você tem que estar ali disposto, não por obrigação, mas para fazer o melhor. Então retire da sua cabeça e da sua casa partidos ladrões, como que está na presidência, como seus demais, a quadrilha que está aí. Procure pessoas que seja, vamos se dizer, menos pior. É porque perfeito é Cristo. Viu? Procure dessa maneira. Pastor, ouça aí meu áudio, eu vou ouvir, viu? Deixa eu passar aqui o contato aqui, para você que está me ouvindo aí do outro lado, em nome de Jesus. Anota aí esse número de telefone. Você que está me ouvindo pela primeira vez, eu tenho mais de 15 anos de jornada espiritual, viu, minha filha? Viu, meu irmão? Tem gente que Deus fez a promessa ali, dizendo ali, ó, a data é essa, né? Eita, Jesus! Não, pastor, mas vai demorar muito o prometido chegar. E Deus falou assim, a data é essa, não é agora, é tal data, né? Agora adivinha, aí não deu certo, aí adivinha por que que a data era essa? Porque não é coisa de brincar. Porque Deus sabe o deitar, o levantar, sabe até as quedas. Sabe até o desejo que apronta. Sabe até a masturbação que a senhora está fazendo, sabe tudo. Então aqui, meu irmão, aqui, minha irmã, Deus sabe de todas as coisas, viu? Sabe o que é que ele pede a nós? Que nós venhamos se consertar. E nós viemos se consertar. E nós viemos colocar a nossa vida no altar e deixa, ó, confia no Senhor, viu? Entrega aí o teu caminho e confia nele. Ah, pastor, eu estou aqui entregando meu caminho a Deus porque eu quero que Deus restaure. Deus vai restaurar, meu irmão, aquilo que ninguém quer ser restaurado. Deus não vai... E quando você tiver no sentimento, eu falo isso, que aqui tem um homem... Ele está querendo apresentar a Deus um relacionamento que Deus já não está lá há muito tempo. Deus não está nesse relacionamento há muito tempo. Nem adianta apresentar. Se for isso aí, pode, já pode ir tirando. Deus não está aí. Aqui eu já falei para a gente que era 8 anos apresentando a Deus. Eu disse, Deus não está aí. Pastor, mas um pastor disse, eu falei, não sou o pastor que falou lá. Deus falou para mim que não está. O senhor está fazendo 8 anos de sacrifício. De tolo. 8 anos. Se você perguntar alguma coisa para o Senhor, meu irmão, ele não vai ficar pensando como homem, porque Deus não pensa. Ele já sabe. Então não adianta ficar pensando. Eu vou ficar pensando. Hã? Eita, Jesus, amém. Pastor, meu marido... Meu marido está no vício do álcool, está no vício do álcool. Zé Pilinta vai sair da vida dele, viu? Tem gente que acha que os demônios é que nem o ser humano. Quando você imagina demônio, vamos lá. Vamos aprofundar aqui agora. Quando você imagina demônio, o que você imagina? Um bicho ou um de chifre? Você imagina isso? Você imagina dessa forma? Agora eu vou falar para você um pouco, tá? Você que está aí do outro lado. Primeiro, os que já ouviram, vão ouvir de novo. Os que estão chegando agora, vai aprender. Demônios, legiões, trabalham da seguinte maneira para várias áreas da vida do ser humano. Trabalha contra. Tem gente que às vezes vai num rezador. Lá na minha cidade, né, eu que sou lá do Tocantins, dizia assim, era o rezador benzedor. Tem gente que vai lá e faz uma garrafada, ele vai parar de beber, né? O demônio faz o seguinte, aprende aí, meu irmão, pelo amor de Deus. Se você não aprender através desse programa, né? Deus me usando a explicar, você vai aprender aonde? Demônios, sai da perna, vai para a cabeça. Sai do pulmão, vai pro coração. Nunca sai, meu irmão. Né? Nunca sai. Sabe por quê? Porque fora do ser humano, a Bíblia diz que ele perece. Fora do ser humano, ele perece. Aí você tá aí chorando. Aí você tá aí chorando, dizendo, ó! Acontece, você tá triste, cabisbaixo, aí o diabo é que tá se alimentando do teu sofrimento, é Deus. Eu falava com uma jovem ali que cortava o seu braço, eu disse, quando você corta o cheiro, tudo isso que tá aqui, você tá alimentando uma legião de 7 demônios. E cada um dos 7 tem mais um, cada um deles tem 7 a seu comando. Um demônio tem 7 a seu comando. 7. Aí, ó, pastor, quem se alimenta da dor, o mal. Quando você fica aí chorando, o diabo tá rindo, tá se alimentando. É quando você tá aí, a senhora que já amanhece o dia, dizendo, aqui não tá dando certo, eu vou abandonar o marido. A senhora não abandona, não toma vergonha na cara, não abandona o celular, não abandona os joguinhos, tem que tomar vergonha na cara. Se pedir a tua alma hoje, para onde é que você acha que vai? Deus te uniu com o propósito da vida desse vaso para fazer a obra. Cadê a obra? Me diga! Cadê a obra que está sendo feita? É o dia todo o celular, é vendo vídeo de toda espécie. Chega a estar fedendo as narinas do Senhor, cadê a obra? Toma vergonha na cara. O que você tem a apresentar ao Senhor? Aí você acha que eu vou sentar aqui? Eu vou falar o que agrada o povo. Eu falo o que agrada a Deus. Eu falo aquilo que o Senhor está falando a mim. Enquanto eu estou falando, o Senhor vai trazendo. Hã? Conserta o teu casamento. Conserta aí a tua casa. Conserta a tua casa. Expulsar o demônio da tua vida. Pensamento é de traição ou de prostituição. Está pior do que uma meretriz da presença de Deus. Deus não chamou a senhora para viver assim, não. Chamou você para quê? Você sabe o quê? Uma mulher virtuosa. Qual é o perfeito? Está procurando perfeição em homem? Você é perfeita? Qual é a perfeição que o ser humano tem? Cheio de pecado e de falha. Em nome de Jesus, eu vou orar por essa vida. Abandona hoje, viu? Abandona hoje as práticas, porque Deus, Ele sabe com quem fala e com a senhora o Senhor está falando, viu? Abandona hoje. Hoje o Senhor está dizendo, as práticas, conserta a tua casa. Deus coloca na tua mão algo a ser multiplicado, você está enterrando, querendo colocar a culpa nas pessoas, se o culpado de tudo é você mesmo. Hoje é o dia de conserto. Hoje é o dia de consertar a casa. Hã? Você acha quanto tempo você tem ainda na terra de vida? O que, que você vai apresentar a Deus naquele grande dia? Em nome de Jesus, anota aí, 011-9102-70-654, viu? Pastor, repete aí, você que está ouvindo fora do Brasil, amém, você que está ouvindo aí fora do Brasil, é dessa maneira que você vai salvar esse contato aí, viu? É mais 5511-9102-70-654. Ó, você que recebe o programa, compartilha aí para as pessoas, porque a obra é feita pela palavra. Quem liberta o homem é a palavra. Quem liberta o ser humano não é a base do grito. Hã? Quem convence é o Espírito de Deus, e a palavra do Senhor é luz para nossos passos, lâmpada para nossa vida, viu? Em nome de Jesus. O Senhor não chamou ninguém para ser religioso. Não chamou ninguém para religião. Hã? Eu não prego placa aqui? Em nome de Jesus, ó. Você que está me ouvindo no Brasil, pastor, não passa no ar. Eu quero que o senhor ouça aí fora do ar. Eu vou ouvir. Pastor, passa no ar. Eu quero envergonhar o diabo. Então vamos. Manda sua mensagem para cá. Deus sabe com quem fala, viu? Em nome de Jesus, e o nome do Senhor vai ser glorificado. Está sendo glorificado. Manda aí a sua mensagem para cá. Em nome de Jesus, 011-9102-70-654. Ó, você vai pegar aí um copo com água hoje. Você vai pegar um copo com água hoje. Ô, pastor, mas isso aí, muitas igrejas têm isso como heresia. Heresia, sabe o que que é? É porque não conhece, não tem visão, né? O povo pegava o lenço do apóstolo Paulo, levava, jogava em cima dos enfermos e era curado. Quem curava? Era o lenço? Era Paulo? Né? Era Deus, meu irmão, viu? Era Deus. Deus é mistério, é espírito. Deus não é carne? Deus não é carne? Deus é espírito e sabe que você está ouvindo o programa. Ó, então você vai pegar um copo com água. No momento da oração, quando terminar, você vai derramar essa água aí da porta da tua casa até a saída, viu? Da porta da tua casa até a saída. É? Quando você derramar aqui, ó, sabe o que vai acontecer? Vai ter uma labareda de fogo aí da porta da casa até a saída, viu? E o maligno vai bater em retirada, nem vai cruzar, nem vai passar aí. Ali tinha um macumbeiro ali, vou dizer, um pai de chiqueiro, tava ali morrendo. Ah, eu tô morrendo. Ah, eu tô passando mal. Ah, eu tô isso, eu tô aquilo. Eu disse para ele, clama aí o teu Deus agora. Clama aí o teu Deus agora. Ah, pastor, o senhor tá de brincadeira. O senhor como pastor, não, clama aí agora. Para vir te salvar. Buscai o Senhor enquanto se pode achar Ele, viu? Buscai o Senhor enquanto se pode achar Ele. Em nome de Jesus, pastor.
2: Pastor, a paz do Senhor Jesus. Eu gostaria de pedir oração, né, pelo meu relacionamento.
1: Ah.
2: Meu casamento que...
1: Diga,
2: tá balançado, e o meu esposo tá com vício de internet, né?
1: Ah.
2: E eu descobri que ele tá mantendo um conversa com outras mulheres. E pedi oração ao Senhor para que Deus possa assim, me dar sabedoria.
1: Mibã, só ele tá traindo a senhora já te dá o divórcio, viu? Deus só vai consertar quem quer ser consertado. Só ele está traindo a senhora aí, que aqui já traiu, já te dá o divórcio. A Bíblia diz, viu, que se o teu olho te faz pecar, é melhor entrar só com o olho no reino. Agora Deus está dizendo o seguinte, minha filha. Você está disposta? Porque perdoar é uma coisa. A Bíblia diz que nós temos que suportar. Conviver é outra, viu? Ah, pastor, meu marido, eu amo ele, estou buscando, ele está assim. Eu vou apresentar a vida dele, mas aqui ó, já dá a carta de divórcio. Já dá a carta de divórcio. Aqui eu falei para uma irmã que casou ali. A filhinha estava ali 6 anos dentro da igreja. Acho que eu passei isso aqui nos programas anteriores. Nos programas anteriores, que ali a filhinha disse, pastor, eu conheci, eu estou 6 anos dentro da igreja, aí chegou um varão lá, varão abençoado, boa aparência, dentro dessa igreja. E ali, pastor, o pastor que estava lá, ele chegou lá, a gente ele ficou mais ou menos uns 3 meses, vai ouvindo aí, meu irmão, isso aqui Deus quer que eu fale, é para alguém isso aqui, é para alguém isso aqui. E ali chegou um varão ali dentro da igreja e disse, eu vim visitar. Eu estou caminhando. E o pastor ali pegou amizade com o pastor lá, e aquela simpatia toda, e ali a irmã, 6 anos, sem ninguém. O pastor acabou fazendo aquela, acabou apresentando essa vida a esse varão. E ali, para não viver em prostituição, acabou acontecendo um casamento. E esse casamento, ele durou pouco. Esse casamento, ele durou pouco, né? Por quê? tem gente que se envolve com as pessoas sem ter confirmação de Deus. Tem gente que está na vida da outra pessoa pelo sentimental que tem, não pelo projeto que Deus tem para os dois. Tem gente que está vivendo relacionamento, está colhendo hoje o que plantou. Porque está plantando hoje, está colhendo hoje o que plantou lá atrás. Como é que você vai se envolver com alguém sem Deus confirmar? Porque se for para entrar na tua vida, entra. Se não for, Deus confirma, dá o tempo. E depois, se não for para ficar, ele mesmo tira. Então tem gente que às vezes, eu tô porque eu tenho um sentimento. Deus não é sentimental. Imagine você aí agora, meu irmão. Viu, minha irmã? Se Deus fosse sentimental. Hã? Então a irmã ali, ó. Então foram morar junto, ela disse que não teve amor, teve só atração física. Se é só um sentimento ali pequeno, depois virou um sentimento físico, uma atração física. E ele ficou nessa não libertação. Ele não era cristão, nem católico, nem religioso, era de uma religião, na verdade, religião da Umbanda. Então foi o próprio da Umbanda, usado por Satanás dentro da própria igreja, o pastor confirmando, dizendo que era casamento, que era de Deus. E a vida da mulher ficou dessa forma. E ela sem saber o que fazer, eu disse, minha filha, eu não sou o pastor que você está indo aí. Eu não sou ele, mas aqui, pela internet, pela prostituição e pela forma de não temer a Deus, pode dar o divórcio. Vai buscar o perdão de Deus, que ele vai te perdoar e tu vai ser honrada. Envergonhado é o diabo. Envergonhado é o diabo. Então tem gente que quer pagar o preço. Eu conheci uma irmã ali, louvado seja Deus, no Distrito Federal, que ela ficou 19 anos batalhando. 19 anos batalhando ali pelo casamento. Aí a pergunta que eu faço para vocês, para você e para a senhora, né? Você quer ficar 19 anos batalhando por essa vida? Né? Porque Deus, minha irmã, só liberta quem quer ser liberto. Deus só entra com quem permite ele entrar. Eu abri o programa hoje falando do livre-arbítrio. Deus só entra na vida daquele que permite ele entrar. Deus não é invasor. O Senhor Jesus disse assim, eis que eu estou batendo a porta. Se alguém ouvir a minha voz, eu entrarei com ele, cearei ele comigo. Eita glória. Né? E é dessa maneira. É dessa forma. Tem gente que sai da vida da gente. É livramento. É livramento. Porque quem teme a Deus não vai trair. Porque se ele errar contigo, ele vai errar com Deus primeiro. O temor a Deus acabou há muito tempo aí, viu? Então Deus só conserta, filha, quem quer ser consertado. Tem gente aí, ó, que está me ouvindo agora. Tem pessoas que estão me acompanhando agora que ora, profetiza, paga preço. E a resposta não chega. E a resposta não chega. Louvado seja Deus. E a resposta não chega, mas sabe por quê? Porque a resposta já foi dada. E essa resposta que já foi dada, o silêncio de Deus muitas vezes é a resposta. Então tem gente que não compreende. É por isso que Deus me levantou, me colocou aqui, louvado seja Deus, para trazer as boas novas. Para trazer. Pastor, Deus abençoe a sua vida, amém. Louvado seja Deus. Amém. Cadê o áudio do irmão? Sumiu? O áudio do irmão sumiu? Tinha falado ali de um sonho. Tinha falado de um sonho ali, o irmão. Entendi. Eu vou aqui atualizar, porque está desatualizado aqui para mim. Chegou muita mensagem, mas não dá para me reproduzir. Vamos ouvir essa canção, volto já já. Fique aí, viu? Em nome de Jesus.

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0: Amém? De volta na programação. Deixa eu ouvir aqui os áudios em nome de Jesus.
1: Bom dia, Pastor Sebastião.
0: Diga, minha irmã.
1: Peço oração por mim e pela minha família. Tá, o Senhor coloque em oração.
0: Amém. Vamos lá.
2: Quero que o irmão bote o nome da irmã Fabiana, para que ela venha ser liberta da depressão. E bota o nome da filha dela, Grazi, e para que elas venham a ser libertas.
0: Tá aí, em nome de Jesus. Em nome de Jesus. Deixa eu ouvir mais áudio aí. Põe aí.
3: Paz do Senhor Jesus.
0: Diga, meu irmão.
3: Olha, eu tive um sonho diferente essa madrugada. Foi o seguinte: estava conduzindo um caminhão. Caminhão bem grande.
0: A obra.
3: E, porém, nesse caminhão tinha uma outra pessoa também. Tinha uma mulher. Só que eu não via o rosto visivelmente. E quando eu começava a andar pelo acostamento, aí ela pegava no volante e falava assim: é por esse caminho aqui.
0: Meu irmão, Deus tem alguém para sua vida para fazer a obra junto aí? Viu? E quando o senhor tiver, ó, eu sempre falo isso aqui, falei isso nos programas anteriores, Deus dizendo assim: filho, eu tenho uma esposa para te entregar. E essa mesmo é da minha presença, para que tu venha cuidar dela. Quando você tiver aí, meu irmão, sem direção, mulher, para ser virtuosa, não é aquela que fica jogando as panelas no chão não, viu? É aquela que está ali, ó, quando o homem, o marido está ali, meio cabisbaixo, ela está ali do outro lado para dar a direção. Não, eu vou orar. Eu não aceito essa situação dentro dessa casa. Eu vou buscar por você, eu vou apresentar. Deus vai nos dar a direção. Essa é a esposa que Deus tem para conduzir a obra. O ônibus aí é a obra que Deus tem na vida de ambos, de vocês dois aí. Tá bom, meu irmão?
4: Jesus, pastor.
0: Diga.
4: É, ontem à noite, pra amanhecer ontem pra manhã, tive um sonho bem estranho. Eu sonhei que eu tava num canto que se referia à casa de uma mulher. Aí nessa casa tava eu e um bocado de gente. Aí eu vinha pra casa e eu tava em casa, foi bem estranho. Só que eu vi assim, que ela, eu sabia que ela fazia ritual, só que ela estava usando eu como ritual. Aí quando eu descobri, eu não sei se eu entrava em línguas o que era. E aí eu batia muita palma também, repreendendo.
0: É Deus que está quebrando Deus está quebrando uma maldição, minha irmã. Viu? Deus está quebrando uma maldição aí no meio dessa família. E ele vai trazer, viu, as claras para você saber quem é que mais você acha que é do bem, está fazendo mal. Mas Deus requer da senhora aí, quando isso vier, que a senhora venha fazer o que você fez, né? Dizer assim: ó, Deus, coloca na tua presença essa vida. Todo espírito maligno, aquilo que foi recebido, cai por terra agora no nome de Jesus. Que a senhora venha dar glória ao Pai, ao Filho e ao Espírito de Deus. Vai chegar aí, viu? A notícia vai chegar aí, viu? Em nome de Jesus, vamos lá. Deixa eu soltar aqui, porque estava desatualizado aqui para mim.
5: Pai, Senhor, Salvador, diga, Espírito, Pastor Sebastião Nunes. Eu tive uma visão de madrugada. Deu. E essa visão, um rapaz, um bio, eu posso até conhecer o rapaz, mas ele levava eu num lugar e falava de uma mulher. Aí a gente foi, mas não vi a mulher, não vi nada, entendeu?
0: Barão, isso aqui, ó. Isso aqui, meu irmão, tem a ver com alguém que Deus vai fazer o senhor conhecer. Deus vai botar alguém na sua direção. E o homem tá sofrendo muito na vida sentimental, só que ninguém sabe. Essa mulher que o senhor viu aí, que não via ela, é exatamente isso. É exatamente isso. O senhor vai, ó, vai de encontro a uma vida, Deus vai fazer o senhor conhecer aí. no meio da sua caminhada alguém está assim. Que é para o senhor dizer para essa vida, pregar as boas novas, dizer, ó, Deus vai mudar a situação que você está vivendo na tua vida sentimental. Vem para Jesus que o novo se achegue. Deus disse assim, ó, vinde a mim, tu que está cansado, sobrecarregado, oprimido, que eu vos aliviarei. Em nome de Jesus, dá tempo a mais um aí, vamos lá.
6: Amém, glória a Deus. Deus é fiel, Deus é santo.
0: Ah.
6: Essa palavra veio de confirmação.
0: Eita Deus, olha aí.
6: Grandioso Deus.
0: Amém, Deus.
6: Gratidão, eu creio. Deus te abençoe e te ilumine cada dia mais, pastor.
0: Amém, minha irmã. Deus tem me usado para muitas pessoas todos os dias, né? Mas a glória é para o Senhor Jesus. Toda honra e glória seja dada ao Senhor Jesus, ao Senhor e Salvador Jesus Cristo. É Ele. Louvado seja Deus, que seja o nome dEle glorificado. O Senhor seja glorificado, tá
7: amém,
0: bom? Em nome de Jesus.
7: Amém. Glória a Deus. Eu precisava muito de uma palavra dessa. Eu precisava demais.
0: Amém.
7: Isso foi uma palavra rica e poderosa. Isso aí no... Deus colocou essa palavra na sua boca para mim ouvir.
0: Amém. Olha aí, né? Chegou no final do programa, pega aí um copo com água em nome de Jesus, peça de roupa. Você que está desempregado aí, meu irmão, está precisando trabalhar. Vamos orar, eu vou apresentar para essa maldição ela ser quebrada aí da tua vida em nome de Jesus. Vamos orar, vamos apresentar a Deus em nome de Jesus.

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Soberano Deus e eterno Pai glorioso, mais uma vez, meu Deus amado, na tua presença, onde eu me encontro, eu venho pedir, meu Pai, por cada vida que acompanha esse programa, por teu filho, meu Pai, que está ouvindo essa programação, para esses que recebem também esse programa, meu Deus amado, o Senhor conhece a cada vida, sabe também que o conhecer, sabe também que o receber desse programa, o Senhor vem falar e tem falado a cada vida. Eu peço por ele, eu peço por ela que está acompanhando essa programação. No nome do Senhor Jesus Cristo, toda palavra de maldição que foi lançada contra a tua vida, toda palavra de maldição que foi dita, no nome de Jesus, que saia agora. No nome do Senhor Jesus Cristo, toda palavra maldita que foi lançada, que saia agora, no nome de Jesus, seja quebrada agora. Eu não aceito de maneira nenhuma, nenhum mal sobre essa vida. No nome de Jesus, visita esta casa. No nome do Senhor Jesus Cristo, visita, meu Pai, a vida sentimental do teu filho. Porque, meu Pai, quem espera em ti, quem confia no Senhor, meu Pai, não perde. Porque o Senhor, meu Pai, tem para dar em abundância, meu Pai, aquele que ouve e obedece a tua palavra. No nome de Jesus, meu Deus amado, eu apresento essa casa, essa família, meu Pai, em tuas mãos. No nome de Jesus, visita esse que se encontra enfermo, a essa que se encontra essa enfermidade. Eu digo essa enfermidade, amaldiçoa agora essa enfermidade, no nome de Jesus. Só no nome de Jesus Cristo. Toca nela agora, meu Pai, da cabeça à planta dos pés. Eu peço no nome de Jesus. Visita, meu Pai, esse casamento, conserta essa casa. Amarra essa legião de demônios e lança, meu Pai, no mais profundo abismo. Aqui eu apresento, meu Pai, esse copo com água ao Senhor. No nome de Jesus, meu Pai, eu apresento a ti. Que aonde, meu Pai, for tocado, ingerido, derramado, que todo o mal venha a ser queimado. No nome de Jesus Cristo, levanta o teu filho na tua presença. Abre o entendimento dele, meu Pai amado, a tua palavra diz que o Senhor dá sabedoria a quem o ama. Por isso eu peço a ti, no nome de Jesus, abençoa, meu Pai, essa rede de rádio, a cada vida, meu Pai, que aqui acompanha esse programa. Tira todo embaraço, impedimento, assopra o mal, no nome de Jesus. Aí apresenta essa carteira de trabalho, esse currículo que está sendo apresentado agora. Abre as portas, meu Pai, em direção a ele. Abre as portas, meu Pai, em direção a ela. No nome de Jesus eu peço. Eu clamo a ti no nome de Jesus Cristo. Visita, meu Pai, o trabalho da tua filha. Aqui eu apresento essas pessoas. Olha quanta batalha tem enfrentado nesse trabalho. No nome de Jesus, toda legião de demônio, toda perturbação maligna, que sai agora no nome de Jesus Cristo. Tu não pode contra Jesus. No nome do Senhor Jesus é uma ordem agora. A Deus eu peço e a ti eu dou uma ordem agora no nome de Jesus. Sai! No nome de Jesus Cristo. Abençoa, meu Pai, cada ouvinte. Que o Senhor venha guardar, meu Pai, livrar teu filho de todo mal. Coloca, meu Pai, na tua presença. Bate o martelo da justiça sobre esta causa. É o que eu peço a ti e te agradeço. No nome de Jesus. Amém, irmãos? Que a paz e a graça e a misericórdia do Senhor esteja com você, onde você estiver. A comunhão do Espírito Santo se faça presente na tua vida.
para todo sempre. Amém? Continue ligado aí nessa programação, continue ligado aí na rede rádio. Que Deus abençoe a vida dos irmãos.

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1: Mais informações curiosas para você aqui no nosso Acredite Se Quiser, meu povo. Pois é, mesmo com assalto, eu vim morar no Rio. Jovem que foi roubado por macaco conta a história por trás de vídeo viral. É, um jovem de São Paulo ganhou milhares de visualizações depois de ser surpreendido por um macaco que pegou sua sacola durante uma visita ao Cristo Redentor. André Luiz, de 27 anos, contou que dentro da sacola havia apenas uma garrafa de água vazia. O vídeo viralizou e, curiosamente, o episódio não afastou o turista do Rio. Pelo contrário, ele gostou tanto da cidade que decidiu se mudar para lá. O jovem trabalha como DJ e diz ter levado a situação com bom humor. É, rapaz, a polícia tem que ficar de olho, viu? Até mesmo nos macacos gatunos, né, lá do Rio de Janeiro, hein? Eita, nós! Eu sou Kleber Salles e volto daqui a pouco.
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3: Bom dia, meus amores, graça e paz. Sexta-feira, sextou, hein? Coisa boa, bom demais estar aqui uma vez mais com a nossa programação. Rádio Abençoada, 24 horas no ar. Esse é o nosso Manhã de Fé a partir de agora, nessa sexta-feira abençoada, dia 2 de outubro de 2026. 2 de outubro, sou Denise Fernandes, esse é o nosso Manhã de Fé. Abraço você com muito carinho, com muita alegria. Quero abraçar as costureiras, as diaristas, donas de casas que estão acompanhando a nossa programação. Você no comércio, você trabalhando como motorista de aplicativo, na fazenda, na cidade, no sítio, na chácara, onde quer que você esteja. Receba o meu abraço carinhoso nessa manhã e de toda a família Manhã de Fé. Que Deus abençoe sua sexta-feira, que Deus abençoe seu fim de semana. Vamos orar? Vamos falar com o Senhor? Nossos contatos liberados para você participar, fica à vontade. Pai amado, Pai querido, aqui estamos com muita alegria, começando mais uma programação. Chegando o fim de semana, Senhor, e queremos te agradecer, porque o Senhor é fiel, o Senhor é maravilhoso, repreende todo mal, todo atrapalho, todo embaraço, tudo aquilo que não vem de ti, meu Pai. Em nome de Jesus, que caia por terra, abençoe minha vida, a vida dos meus familiares, a família Manhã de Fé. Pai, abençoe nossos projetos, nossas finanças, cuida de tudo, Pai. É o nosso pedido, te agradeço por tudo. Amém e graças a Deus. Aumente o som, chegando a nossa primeira sequência. Ótima manhã!

Muito bem, meus amores, esse é o nosso Manhã de Fé, fechando a nossa primeira sequência. Para quem está chegando agora, bem-vindo, bem-vinda. Sou Denise Fernandes, segue aqui a nossa programação, nossos contatos liberados para você participar. Obrigada pelo carinho, obrigada pela sintonia. E para você ofereço de coração essa próxima sequência. Aumente o som, no ar o nosso Manhã de Fé. Ótimo dia!

0: Manhã de fé nessa oportunidade maravilhosa concedida pelo Senhor, fechando mais uma lindíssima sequência. Tá na hora do nosso intervalo rapidinho. Eu volto já com muito mais.
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5: Estamos de volta com a nossa programação Manhã de Fé. Bem-vindos, obrigada pelo carinho, pela sintonia. Eu sou Denise Fernandes. Estou aqui todas as manhãs com muito carinho com a nossa programação Lindo dos Louvores e, claro, a sua participação através das nossas redes sociais liberadas. Está na hora, meus amados, dos nossos parabéns. Quero abraçar você que está de nível hoje. Parabéns, felicidades, muitos anos de vida, com muita paz, com muita saúde. Que Papai do Céu realize seus sonhos, seus desejos. Que o Senhor cumpra com o desejo do seu coração. Que Deus te cubra de bênçãos e vitórias. Feliz aniversário para você, aniversariante. Eu dedico com muito carinho essa próxima sequência. Ótimo dia.

seguindo por aqui com o nosso Manhã de Fé, fechando mais uma sequência abençoada. Para quem está chegando agora, bem-vindo, bem-vinda. Para participar aqui do nosso Manhã de Fé, muito fácil. Nossos contatos liberados, fique à vontade. E para você, eu ofereço com muito carinho essa próxima sequência musical. Esse é o nosso Manhã de Fé, ótimo dia!

0: E amores, fechando mais uma sequência abençoada, tá na hora do nosso intervalo rapidinho. O nosso Manhã de Fé volta já.
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3: Uma história emocionante de solidariedade marcou o Hospital Público Municipal de Macaé, onde uma doação múltipla de órgãos transformou luto em esperança. O servidor público Lucas Nunes Hardy, de 40 anos, tornou-se doador após um grave acidente de trânsito. Seu coração, fígado, rins, pâncreas, córneas e ossos foram captados em um procedimento que envolveu transporte aéreo, refletindo a generosidade de sua família. A irmã Lidiane Nunes respeitou o desejo do irmão de ajudar outras vidas. Com uma taxa de aceite familiar de 55,5% em Macaé, superior à média estadual, ações de conscientização estão em andamento, incluindo um congresso na Câmara de Vereadores para estimular diálogo sobre.
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6: 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Estou de volta, meus amores, com o nosso Manhã de Fé. Obrigada pela sua companhia. Tá chegando agora, conectou conosco, ligou o radinho. Esse é o nosso Manhã de Fé. Obrigada pela sua audiência. Para você participar, muito fácil, nossos contatos liberados. Manhã de Fé chegando, o nosso Delícias da Manhã.
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6: Delícias da Manhã e mais uma receitinha deliciosa. Que tal pra hoje, hein? Com um cafezinho delicioso, bolachinhas de maizena, com leite condensado. Essas bolachinhas é muito fácil de preparar e eu quero que passar para você os ingredientes que precisamos para você fazer na sua casa essa delícia. Papel, caneta na mão, celular para gravar. Bora lá então para os ingredientes. É muito fácil, viu? Ingredientes. Precisamos de 500 gramas de maizena. 500 gramas de maizena. Uma caixa de leite condensado. 200 gramas de margarina ou manteiga. Modo de preparo. São esses os ingredientes, viu? É bem fácil. Bom, em uma tigela você vai juntar a maizena, o leite condensado e a manteiga ou a margarina. Vai começar misturando com uma colher, depois você vem com as mãos. Aí depois vai misturando com as mãos, para facilitar, tá bom? Misture bem até que a massa fique bem lisinha. Próximo passo, você vai pegar pequenas porções da massa e vai fazer bolinha. Vai fazer bolinha, formato bolinha, né? De bolachinha, como você deseja. Você vai acomodar elas da forma, deixando um espaço de dois dedos entre as bolinhas. Dica legal aqui pra você, não precisa untar a forma, tá bom? Bom, próximo passo, você vai a levar para assar o forno pré-aquecido, 180 graus, por cerca de uns 15 minutinhos, até dourar embaixo, tá bom? Uma dica legal, não pode ficar muito dourada nem muito branca também, tem que ficar no ponto, tá amiga? Ficou no ponto? Tá prontinho, retira do forno, aguarda esfriar. Prepare aquele café delicioso e sirva, né, essa bolachinha deliciosa de maizena com leite condensado com um cafezinho gostoso acompanhando a nossa programação. Mais uma para você com muito carinho, chegando mais louvores. Ótimo dia!

Esse é o nosso Manhã de Fé, que segue em grande estilo. Obrigada pelo carinho da audiência. Que Deus abençoe seu dia, que Deus abençoe sua família. Para você participar aqui do nosso Manhã de Fé é muito fácil. Nossos contatos liberados. Meu Instagram, Denise Fernandes Locutora. Chegando mais uma sequência abençoada. Ótima manhã.

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0: Bem, meus amores, esse é o nosso Manhã de Fé, fechando mais uma lindíssima sequência. Tá na hora do nosso intervalo rapidinho. Eu volto já com muito mais.
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1: De volta por aqui no nosso Acredite Se Quiser. E a esposa de Schumacher diz que o ex-piloto costumava receber roupas íntimas de fãs. Pois é, a Corina Schumacher, né? A esposa do Michael Schumacher revelou essa curiosidade aí da época que o piloto alemão estava no auge da carreira. Segundo ela, o heptacampeão mundial de Fórmula 1 recebia frequentemente roupas íntimas enviadas por fãs junto com cartas. Uma admiradora chamada Jutta fazia isso com tanta frequência que seu nome virou até bordão dentro de casa. Corina também contou que a música Rush Rush de Paula Abdul marcou o início do relacionamento do casal e ainda hoje a emociona, né? É, rapaz, muito legal. Eu não assisti ainda, mas esse documentário com certeza deve ser muito bom, né? Sobre o Michael Schumacher, um documentário, né? 1994, o nascimento de uma lenda, né? Acho que é esse o nome, não tá aqui o nome do documentário em produção. Vocês não colocaram aqui no meu roteiro, hein? Mas eu vou lá, vou procurar lá no Netflix, viu? Eu sou Kleber Salles e tô indo embora, mas volto na próxima edição do Acredite Se Quiser.
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2: De volta, meus amores, com o nosso Manhã de Fé em grande estilo. Bem-vindos, obrigada pelo carinho, pela companhia. Sou Denise Fernandes. Nossos contatos liberados para você participar. Meu Instagram, Denise Fernandes Locutora, à sua disposição. Denise Fernandes Locutora, esse é o meu Insta para você me seguir. Te sigo de volta. Você pode participar aqui do nosso Manhã de Fé também. Chegando a nossa super dica do dia, mas uma dica legal, bacana, para você que gosta de suco de uva. Suco de uva é muito bom, é gostoso demais. Eu amo suco de uva. Mas para deixar o seu suco de uva ainda mais saboroso, você pode adicionar um pouquinho de canela em pó com um suco de um limão, tá bom? Fica muito bom se você adicionar essa misturinha. Para você que gosta de canela, se não gosta de canela, nem adianta fazer. Para quem gosta de canela, fica muito bom. O suco de uva dá aquele toque especial. Mais uma dica bacana para você com muito carinho. Chegando mais louvores. Ótimo dia!

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1: Oh, glória a Deus. Descanse teu coração no Senhor.

Obrigada pelo carinho da audiência. Em casa, no trabalho, curtindo a nossa programação. Que Deus abençoe seu dia. Você no carro, obrigada pela carona. Para participar aqui do nosso Manhã de Fé, nossos contatos liberados. E para você, eu ofereço a próxima sequência com muito carinho. Ótima manhã!

0: Louvado seja o teu nome. Glórias a Deus. Obrigado, patrão. Obrigado.
1: Eu que agradeço.
0: Deus abençoe, Deus abençoe.
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Oh Espírito Santo de Deus, essa é a presença do Senhor. Essa presença do Senhor vai invadir a tua casa, o teu lar. A caverna não é o teu lugar. Deus te chamou para fora. O medo não vai invadir a tua vida financeira, o teu casamento.

0: Aí, meus amores, esse é o nosso Manhã de Fé com essa sequência linda. Fico por aqui, finalizando a nossa programação. Agradeço seu carinho e sua companhia. Te espero amanhã com mais uma edição do nosso Manhã de Fé. Beijos, tchau, tchau, amores.
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3: Investimentos estrangeiros estão posicionando o sul de Minas na disputa global por terras raras, elementos químicos essenciais para tecnologias de energia limpa e equipamentos eletrônicos. No Planalto de Poços de Caldas, diversas empresas internacionais, como a Lynas, Rare Earths e a Meteoric Resource, estão avançando com projetos de pesquisa e exploração. Recentemente, a Lynas anunciou a aquisição da Meteoric, consolidando seu controle sobre o projeto Caldeira. Essa movimentação ocorre em um contexto de crescente demanda global por terras raras, especialmente por parte dos Estados Unidos e da União Europeia, que buscam diversificar suas fontes diante do monopólio da China no setor.
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10: Olá, minhas amigas, olá, meus amigos, meus irmãos, estou chegando. Eu sou o Mário Silva, o amigão do Brasil, chegando para mais um sertanejo gospel aqui na nossa rádio. Olha, vamos começando e começando muito bem com Tângela e Rony. Acreditei!
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0: Bom demais, nós ouvimos o André e Felipe, És Meu Deus. Ó, vamos pro recado, eu volto já, ok?
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1: Eu não falei? É VaptVupt, né? Lucas Dias vai passar, é o nosso próximo sucesso. Toca aí, meu amigo DJ.

0: Nós ouvimos Misael e Samuel, tá tudo diferente, é moda de viola aqui no nosso sertanejo gospel. Vamos para os nossos recados e eu retorno daqui a pouquinho.
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3: Eu não falei, meus irmãos e minhas irmãs, nós já estamos de volta e trazendo mais um louvor maravilhoso, né? Mais um grande sucesso. Lembrando sempre, né? Que nós não fazemos nada sozinhos, não é verdade? Ao meu lado, sempre operando a máquina e controlando o som, o grande Ivan Vaz, né? E já trouxe aí mais um grande sucesso, Manuel e Mariano. Sou de Jesus.

0: Nós ouvimos esse grande louvor que é o Nunes e Rafael, Pai. E assim, Pai, chegamos ao final de mais um Sertanejo Gospel aqui na nossa rádio. Eu peço ao Senhor, Pai, né, toda a bênção para todos nós, irmãos e irmãs. Peço saúde para que nós possamos estar em breve juntos novamente com o nosso Sertanejo Gospel. Um grande abraço a todos vocês e até lá.
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2: Em 2026, o voto será obrigatório para a maioria da população brasileira. São obrigados a votar todos os cidadãos alfabetizados com idade entre 18 e 70 anos. Já o voto é facultativo para jovens de 16 e 17 anos, pessoas com mais de 70 anos e também para analfabetos, independente da idade. Vale lembrar que quem completar 18 anos entre o primeiro e o segundo turno das eleições terá voto obrigatório na segunda fase. Atualmente, o Brasil conta com cerca de 158,7 milhões de eleitores aptos, o que corresponde a mais de 74% da população estimada.
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6: Nem olhos viram, nem ouvidos ouviram, nem jamais penetrou em coração humano o que Deus tem preparado para aqueles que o amam. Deus seja louvado. Deus seja louvado. Estamos iniciando o nosso programa É Para Adorar, trazendo por aqui lindos louvores e a palavra de Deus. Eu sou o Fabiano Farias e cumprimento você com a paz do Senhor Jesus. Estamos todos aqui, Senhor, reunidos em teu nome, Mestre, Salvador e Libertador. O próprio amor de Deus entregue a cada um de nós, um sacrifício pela nossa salvação, realizado por ti, Jesus, o nosso Senhor, o caminho que leva ao Pai. Kemily Santos abre a nossa sequência de louvores, Mais Que Vencedor. Eliéven na sequência e ainda Eu Decido Adorar. Começa agora É Para Adorar.
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estou certo que nem a morte, nem a vida, nem os anjos e nem os principados, nem as potestades, nem o presente, nem o porvir, nem a altura, nem a profundidade, nada, nem alguma outra criatura poderá me separar do amor de Deus.

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1: É para adorar os mais lindos louvores que tocam no nosso coração. Senhor Deus, te agradecemos por tudo, Senhor. Te agradecemos especialmente por ter enviado seu Filho Jesus para nos salvar, nos libertar, nos conduzir e nos guiar e nos dar a maior prova de amor que já recebemos. O amor que vem de ti, ó Pai. Tem intervalo chegando por aqui, a gente vai e volta já com mais depois do intervalo.
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1: Iniciamos o programa de hoje falando isso, da palavra. Nem olhos viram, nem ouvidos ouviram, nem jamais penetrou em coração humano o que Deus tem preparado para aqueles que o amam. Lindo isso, intenso isso. Para mim essa é a palavra mais forte, mais maravilhosa e mais perfeita. É incrível pensar que já vimos tanta bondade de Deus, tantas coisas maravilhosas que Ele realiza em nossa vida e na vida de nossos antepassados e na história da humanidade. Coisas grandiosas como a criação do mundo, a natureza, com tantas coisas lindas e perfeição, o amor de Deus revelado por nós e para nós, através de Cristo Jesus e os milagres e tantas coisas. A lista é grande. Mas mesmo assim, essa palavra, ela nos diz que nem sequer tudo isso que já testemunhamos e que vemos escrito na palavra se compara com o que Deus ainda tem para mostrar para cada um de nós, para todos os que Ele ama. Que coisa tremenda imaginar que vamos poder provar tudo isso que Deus tem preparado para cada um de nós. Coisas maravilhosas que ainda não conhecemos. Deus prepara o melhor. Por quê? Porque Ele nos ama e por esse amor que Ele nos fez, sua imagem e semelhança. Deus nos fez para que nós demos certo, que nós saibamos buscar o caminho que leva até o Pai. Narissara vem trazendo estás aqui, além do Rio Azul, Júlia Vitória e ainda Gisele Cristina, tudo entregarei. É para adorar.
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1: Todas as coisas em ti, Senhor. Obrigado, Senhor. Sabes da minha paixão pela sua palavra. Sei que o céu e a vida eterna estão muito além da minha capacidade de pensamento, de compreensão, e que será muito melhor de tudo aquilo que sou capaz de imaginar, como diz a palavra. O que tens preparado é muito maior do que conhecemos. Essa esperança de viver no céu com o Senhor é o meu maior motivo de alegria nesta vida. É aquilo que me dá forças para superar todas as coisas. A alegria da salvação não tem explicação. E agradecemos a Ti, ó Jesus, por ter se entregado para permitir que nós possamos saborear o gosto da vitória. A vitória no amor, a vitória na luta pelo bem, a vitória no perdão, a vitória na união, a vitória em Deus Pai Criador. Intervalo que chega, eu volto já com mais É Para Adorar.
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1: E os fariseus, vendo isto, perguntavam aos discípulos: por que come o vosso mestre com publicanos e pecadores? Jesus, porém, ouvindo isso, respondeu: não necessitam de médico os sãos, mas sim os enfermos. E depois e aprendei o que significa: misericórdia quero e não sacrifícios, porque eu não vim chamar justos, mas pecadores. A palavra de Deus é linda. Sim. Nessas palavras, Jesus está explicando o significado da palavra. Nessas palavras, Jesus está a chave para entender o Evangelho. Quero misericórdia e não sacrifício. O que Jesus mostra para todos nós é que Deus é misericordioso. Misericordioso com todas as pessoas, comigo, contigo, com todos nós. Ninguém escapa do amor do Pai. O pobre, o rico, o branco, o negro, o divorciado, o casado, o evangélico, o católico, todos estão sobre o amor do Pai. O que importa de verdade é que todos nós somos chamados ao conhecimento do Pai, ao conhecimento de Deus, Pai, Criador. A presença de Jesus em nossas vidas, ela traz maravilhas. E a presença de Jesus na vida de cada um de nós nos resgata do poder do pecado, nos dá uma nova possibilidade, uma nova vida. Nós temos que aproveitar essa oportunidade. Nós temos que aproveitar esta oportunidade que nos é oferecida. Busque ao Senhor enquanto há tempo. Busque ao Senhor enquanto há tempo. Jesus está aí, disponível para mim e para você. É tudo uma questão de decisão, de comprometimento com a transformação do nosso sentir, do nosso agir e do nosso ser com Cristo.
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1: Plano Perfeito, Estela Laura, cantando aqui no nosso programa É Para Adorar. Vamos finalizando, encerrando a nossa programação de hoje. Senhor Deus, me ensina que a sua misericórdia e a sua graça são suficientes para a minha vida, pois eu creio que o sangue do Cristo Jesus derramado na cruz me purifica de todo pecado. Eu entendo que Ele levou sobre si nossas dores, nossas enfermidades, nossos erros, e trouxe vida e paz ao meu coração e a todos os nossos corações. Te agradeço, Pai, pois meus pecados já estão perdoados, foram pagos. Há apenas a decisão por seguir o Cristo que pagou por esses pecados. Seguir o Cristo que me leva até a sua presença. E não é por sacrifício que eu tenho que alcançar a salvação, mas pela sua misericórdia. Por amor. Me ajuda, Jesus. Tu mesmo disse, Mestre, pega a sua cruz e me segue. E é o que eu quero e é o que eu preciso. Estar na presença do Altíssimo. Ah, meu Deus, misericordioso, piedoso, justo, amoroso. Te amamos, meu Deus, te amamos. Finalizamos a nossa programação de hoje. Deixo a você um grande abraço. Fique bem e fique na paz do Senhor Jesus. Fala com Deus, conversa com Deus, conta tudo para Deus. Até mais.
2: Sem mais, irmãos, despeço-me de vocês. Procurem aperfeiçoar-se, exortem-se mutuamente. Tenham um só pensamento, vivam em paz. E o Deus de amor e paz estará com vocês. Saúdem uns aos outros, todos os santos enviem saudações. A graça do Senhor Jesus Cristo, o amor de Deus e a comunhão do Espírito Santo sejam todos com vocês.
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4: Uma pesquisa do Datafolha divulgada nesta quinta-feira mostra que Luiz Inácio Lula da Silva, do PT, lidera a intenção de voto no primeiro turno das eleições presidenciais com 42%. O ex-presidente é seguido por Flávio Bolsonaro, do PL, que tem 38%. Augusto Cury, do Avante, aparece em terceiro com 4%, enquanto Ronaldo Caiado, do PSD, e Renan Santos, da Missão, somam 3%. Romeu Zema, do Novo, registra 1%. A pesquisa, realizada entre 29 de setembro e 1º de outubro, ouviu 2.506 pessoas e apresenta uma margem de erro de 2 pontos percentuais.
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6: Olá, tudo bem com você? Tudo certinho, tudo tranquilo por aí? Maravilha, tô chegando com o nosso palavra de fé, e aí como é que você tá? Espero que esteja tudo bem com você, porque por aqui tá tudo bem também, graças a Deus. Sextou, né, gente? Já com aquele cheirinho de fim de semana no ar. Sexta-feira maravilhosa. E por aqui estamos nós com mais um programa, com mais um Palavra de Fé para você. Sexta-feira, dia 2 de outubro de 2026, comemoramos o Dia do Anjo da Guarda. Também o Dia Mundial do Sorriso. Sorria, sorria sempre, porque mais triste do que um sorriso triste é a tristeza de não poder sorrir, né? Então, vamos sorrir sempre porque a vida tá aí para ser vivida, para ser aproveitada, né? Vamos de música. Thalita Roberta canta pra gente da promessa: Eu não desisto.

0: Caetano Veloso e Kleber Lucas cantou pra gente Deus cuida de mim. E assim, ó, nós vamos fechando por aqui o nosso primeiro bloco. Gente, eu volto já, me espera que é bem rapidinho, tá? Já já eu tô de volta com mais palavra de fé pra você. Vai embora não, que é bem rapidinho, segura aí.
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7: Voltamos com o nosso Palavra de Fé e eu quero aqui, ó, te parabenizar. Olha, para você que tá aí de aniversário, para você que tá colhendo mais uma rosa no Jardim da Vida, meus parabéns, tudo de bom, muitas felicidades, muitos anos de vida. Desejo que o nosso Papai do Céu te cubra sempre com muita paz, com muito amor e, é claro, com muita saúde também. Tudo de bom para você hoje e sempre. Deus abençoe, tá? Tudo de bom para você. Vamos trazendo para você o nosso Salmo Diário.
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10: Salmos 26. Julga-me, ó Deus, porque tenho andado na minha integridade. Em Deus eu tenho confiado sem vacilar. Examina-me, ó Deus, e põe-me à prova. Refina meus pensamentos mais íntimos e meu coração, pois o teu amor leal está sempre diante de mim. E eu ando na tua verdade. Não tenho convivência com homens mentirosos e evito os que escondem o que são. Odeio a companhia dos malfeitores. e me recuso a andar com as pessoas más. Lavarei as mãos na inocência e vou marchar ao redor do teu altar, ó Deus, para fazer que seja ouvido o som de agradecimentos e para declarar todos os teus atos maravilhosos. Deus, eu amo a casa onde habitas, o lugar onde tua glória reside. Não me elimines com os pecadores, não tires a minha vida com a de homens violentos, cujas mãos se ocupam com a conduta vergonhosa e cuja mão direita está cheia de suborno. Quanto a mim, andarei na minha integridade. Livra-me, mostra-me favor. Meu pé está num terreno plano. Na grande congregação, louvarei a Deus.

0: aplauda ele! 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
4: Hoje é sexta-feira, 2 de outubro de 2026. Eu sou William Santos e está no ar o Radar Cristão. Cristãos de diversos países iniciaram na última semana a edição da campanha internacional 40 Dias pela Vida, uma mobilização pacífica voltada à oração, jejum e ações de conscientização contrárias ao aborto, com término programado para 1º de novembro. No Brasil, a mobilização ocorre em 6 municípios, incluindo Rio de Janeiro, Niterói, Brasília, São José, Florianópolis e Uberlândia, com vigílias coordenadas em frente a hospitais e maternidades por voluntários e entidades ligadas à defesa da vida. Criada em 2007 nos Estados Unidos, a iniciativa relata edições globais voltadas ao apoio a gestantes e à conscientização social, contando com o suporte de organizações religiosas e movimentos pró-vida em território nacional. Em instantes, a gente volta com mais informações no Radar Cristão.
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1: Voltamos com o nosso Palavra de Fé e eu quero aqui, ó, te parabenizar. Olha, para você que tá aí de aniversário, para você que tá colhendo mais uma rosa no Jardim da Vida, meus parabéns, tudo de bom, muitas felicidades, muitos anos de vida. Desejo que o nosso Papai do Céu te cubra sempre com muita paz, com muito amor e, é claro, com muita saúde também. Tudo de bom para você hoje e sempre. Deus abençoe, tá? Tudo de bom para você. Vamos trazendo para você o nosso Salmo Diário.
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a vocês. Olha que poder. Aleluia. Levante as suas mãos e comece a adorá-lo. Se você está com um familiar teu, uma pessoa aí da tua intimidade, dê a mão para ele. Levante a mão do teu irmão.

serão visões. 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
5: E chegou aquele momento todo especial de cantar, de louvar, com os louvores do passado, ou melhor, louvores que todo mundo canta. Louvores do passado é daqui a pouco nos Clássicos da Fé. Mas os louvores que todo mundo canta e todo mundo gosta chegam por aqui e eu te convido a participar comigo, a pedir o teu louvor, que eu vou tocar pra você com todo carinho. Peça por aqui o teu louvor, que eu vou tocar pra você com todo carinho do mundo. Quem chega e canta pra gente é o Paulo Neto, o Todo-Poderoso.
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4: Voltamos com o nosso Palavra de Fé. E aí, como é que você tá? Tá tudo bem? Tudo tranquilo? Tudo certinho por aí? Maravilha! Quero aqui, ó, te agradecer. Olha, muito obrigado. Obrigado pelo teu carinho, pela tua audiência e pela tua amizade também. Tudo de bom pra você. Deus abençoe, tá? Muito bom ter você com a gente. Um super abraço pra você que tá aí nas comunidades rurais, pra você que tá na chácara, no sítio, na fazenda. Tudo de bom pra você. Um super abraço pra você que tá aí no seu comércio, pra você que tá aí ouvindo o nosso programa. Também no seu carro de aplicativo, meu amigo taxista, amigo caminhoneiro, muito obrigado. Obrigado sempre, sempre bom poder contar com a audiência de todos vocês. Vamos agora com o nosso provérbio, com os ensinamentos que atravessam gerações.
5: No Palavra de Fé, provérbio, ensinamentos que atravessam gerações. Provérbios 26. Como a neve no verão e a chuva na colheita, assim a honra não é própria para o tolo. Assim como o pássaro tem motivo para fugir e a andorinha para voar, assim a maldição não vem sem nenhum motivo. O chicote é para o cavalo, o freio é para o jumento, e a vara é para as costas do tolo. Não responda ao tolo de acordo com a tolice dele, para que você não se iguale a ele. Responda ao tolo de acordo com a tolice dele, para que ele não pense que é sábio. Como alguém que mutila os próprios pés e prejudica a si mesmo, assim é quem confia seus assuntos ao tolo. Como as pernas fracas de um manco, assim é um provérbio na boca dos tolos. Como amarrar uma pedra na funda, assim é dar glória a um tolo. Como uma planta espinhosa na mão do bêbado, assim é um provérbio na boca dos tolos. Como um arqueiro que fere ao acaso, assim é quem contrata o tolo ou qualquer um que passa. Assim como o cão que volta ao seu vômito, assim o tolo repete a sua tolice. Você já viu um homem que pensa que é sábio? Há mais esperança para um tolo do que para ele. O preguiçoso diz: há um leão jovem na estrada, há um leão no meio da rua. A porta gira em suas dobradiças e o preguiçoso em sua cama. O preguiçoso enfia a mão na tigela, mas fica cansado demais para levá-la de volta à boca. O preguiçoso pensa que é mais sábio do que 7 pessoas que respondem de modo sensato. Como alguém que agarra as orelhas de um cão, é quem passa e fica furioso por causa da discussão dos outros. Como um louco que atira dardos ardentes e flechas mortais, assim é o homem que engana seu próximo e diz: eu só estava brincando. Onde não há lenha, apaga-se o fogo. E onde não há caluniador, acaba-se a discussão. Como o carvão para as brasas e a lenha para o fogo, assim é o homem briguento para atiçar uma discussão. As palavras do caluniador são como petiscos saborosos, que são engolidos com facilidade e descem direto para o estômago. Como a prata que reveste um caco de barro, assim são as palavras carinhosas vindas de um coração mau. Quem odeia outros disfarça isso com os lábios, mas abriga falsidade dentro de si. Apesar de ele falar de modo gentil, não acredite nele, pois há 7 coisas detestáveis no seu coração. Embora seu ódio seja escondido pela falsidade, sua maldade será exposta na congregação. Quem cava um buraco cairá nele, e quem rola uma pedra será atingido por ela. A língua mentirosa odeia aqueles a quem ela oprime, e a boca bajuladora causa ruína.

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2: O governo de Israel lançou o projeto turístico Trilhas Bíblicas, voltado para o desenvolvimento de rotas na Judeia e Samaria. A iniciativa teve seu marco inicial com a cerimônia da pedra fundamental da Trilha de Josué, realizada no último dia 23 de setembro, perto de Elon Moré. O primeiro empreendimento conta com um investimento inicial de 3,2 milhões de shekels, contemplando um calçadão acessível e uma ponte suspensa que ligará o centro de patrimônio de Elon Moré ao topo da reserva natural do Monte Kabir. A estratégia governamental busca ampliar o acesso a sítios históricos e incentivar a infraestrutura hoteleira na Cisjordânia, promovendo locais citados em textos sagrados como destinos turísticos estruturados. Em instantes, a gente volta com mais destaques para você.
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6: Voltamos com o nosso Palavra de Fé. E aí, como é que você tá? Tá tudo bem, tudo tranquilo, tudo certinho por aí, maravilha. Quero aqui, ó, te agradecer. Olha, muito obrigado, obrigado pelo teu carinho, pela tua audiência e pela tua amizade também. Tudo de bom pra você, Deus abençoe, tá? Muito bom ter você com a gente, um super abraço pra você que tá aí nas comunidades rurais, pra você que tá na chácara, no sítio, na fazenda. Tudo de bom pra você, um super abraço pra você que tá aí no seu comércio, pra você que tá aí ouvindo o nosso programa, também no seu carro de aplicativo, meu amigo taxista, amigo caminhoneiro, muito obrigado, obrigado sempre, sempre bom poder contar com a audiência de todos vocês. Vamos agora com o nosso provérbio, com os ensinamentos que atravessam gerações.
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2: A Pesquisa Evangélica Nacional 2026, realizada pelo Instituto Valentes Intel, com mais de 14 mil respondentes em todo o país, divulgou um panorama detalhado sobre o posicionamento de evangélicos brasileiros em relação a costumes, direitos e ciência. Entre os principais resultados, o levantamento aponta que 67,8% dos entrevistados rejeitam o casamento homoafetivo, enquanto 70% manifestam oposição à legalização da maconha. Em contrapartida, 85,7% afirmam defender direitos iguais para homens e mulheres e 78,3% enxergam harmonia entre ciência e fé. A pesquisa também destacou índices elevados de prática religiosa, com 85,1% relatando orações diárias e 85,5% participando de cultos semanais. Em instantes, a gente volta com mais Radar Cristão para você.
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8: E a frase de hoje vem dizer assim, ó: são as nossas atitudes, as nossas escolhas, que revelam o que realmente somos, muito mais do que as nossas qualidades. São as nossas escolhas que revelam o que realmente somos, muito mais do que as nossas qualidades. Mande a tua frase pra cá, mande a tua frase pra mim, que eu vou ficar muito, mas muito feliz com a tua participação, com a tua colaboração aqui com o nosso programa. Participe e deixe a tua frase aqui pra mim. Luiz, não tenho dom de criar, não sei criar, não tem problema. Fique à vontade, deixe a tua frase aqui que eu vou ficar muito, mas muito feliz com a tua colaboração, tá? E vamos de música, vamos de louvor. Júlia Vitória, Luciano Camargo cantam pra gente Sem Palavras.

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6: Voltamos com o nosso Palavra de Fé e eu quero aqui te agradecer. Olha, muito obrigado, obrigado sempre pelo teu carinho, pela tua audiência e pela tua amizade também. Tudo de bom para você, Deus abençoe, é sempre bom poder contar com você, é sempre bom poder contar com esse carinho, com essa audiência, com essa amizade maravilhosa. Participe, peça por aqui o teu louvor, deixe a tua sugestão para os nossos quadros, fique à vontade. Daniel Berg, canta pra gente, cantaremos, abrindo a nossa última sequência.

Larissa Santos cantou pra gente Quando Dobro os Meus Joelhos. E assim, vamos fechando por aqui o nosso Palavra de Fé de hoje, agradecendo ao nosso Papai do Céu por mais um dia de trabalho, pelo dom da vida, da comunicação e da alegria. E a você, meu muito obrigado. Obrigado sempre pelo teu carinho, pela tua audiência e pela tua amizade também. Tudo de bom pra você hoje, sempre. Deus abençoe, fica com Deus, porque com Ele nós iremos e sem Ele nada, absolutamente nada seremos. Tchau, tchau, graça e paz, tudo de bom pra você. Vamos de música, vamos de louvor. Nossa última de hoje. Quem chega e canta são eles, João Queiroz, Andréia e Elinéia, a glória de Deus. Tchau, tchau.

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4: Um culto evangelístico realizado na Unidade Prisional Feminina de Luziânia, em Goiás, marcou o batismo de 49 detentas no último mês de setembro. A ação foi conduzida pela pastora Sheila Manzoni, da Igreja IDE Brasília, por meio da ONG AME, Mulheres Esquecidas. A organização, fundada em 2018, com foco na assistência e ressocialização de mulheres no sistema carcerário, promoveu momentos de louvor e pregação antes da cerimônia de imersão, realizada em uma estrutura improvisada no pátio do estabelecimento penal. O trabalho da entidade busca oferecer suporte espiritual, dignidade e perspectivas de reinserção social para detentas, superando barreiras institucionais e sociais associadas à população prisional feminina. Por hoje encerramos. Eu sou William Santos e volto amanhã com mais Radar Cristão para você. Até lá.
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8: Uma ótima sexta-feira pra você. Deus sempre paz, melhor. Mas sabe que o mais importante é estar na presença dele? Mais importante do que qualquer coisa que ele faça por você é estar na presença dele. Pois o mais importante ele já fez, que foi nos salvar por Cristo Jesus. Hoje, sexta-feira, começou o Gospel Hits, é a nossa primeira essa.
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4: Já estamos de volta aqui na programação. São as pedidas por você aqui na programação da rádio Gospel Hits.

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1: Música linda essa, hein? Aliás, as canções mais lindas estão aqui no Gospel Hits pra você adorar o Senhor. Voltamos já.
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1: E essa foi a nossa última dessa sexta-feira aqui no Gospel Hits. Que você tenha um fim de semana esplêndido, cheio da graça do Senhor. Que Ele te abençoe e te guarde. Até!
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8: Muito prazer em fazer parte de mais uma edição do programa Adora Top aqui na nossa rádio. De todo carinho, de todo coração, quero desejar que Deus possa ricamente abençoar a sua vida nesta edição com os mais lindos louvores no Adora Top com Jonatas Gonçalves. Tudo de bom pra você. O nosso programa começa assim, ó.

0: é o Adora Top no seu dial com as mais lindas canções gospel do seu artista predileto. Se você ainda não ouviu a sua música aqui, pode ficar tranquilo que pode ser que ela toque no próximo bloco ou ainda dentro da edição do programa de hoje, viu? Se você tá gostando, compartilha pros seus amigos, tá gostando do programa, manda mensagem aqui na nossa rádio, você tem o telefone da rádio, entra aqui no site, no aplicativo da rádio, manda tua música, manda teu áudio, mande a sua mensagem aqui na rádio, viu? Muito obrigado pela audiência, este é o Adora Top com o Jonatas Gonçalves, que dá uma rápida paradinha pro intervalo. E a gente volta na sequência com mais músicas.
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6: Oi, já estamos de volta no Adora Top com Jonatas Gonçalves, e o sucesso da música gospel não para. Tem mais um sucesso chegando.
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2: Tá todo mundo curtindo aqui a edição do Adora Top, hein? Graças a Deus pela vida, pela saúde, pela família, pelo trabalho, pelo relacionamento e, acima de tudo, pelos livramentos, pelo aprendizado, pela bagagem e por tudo que Deus coloca em nosso caminho. Sempre tudo é válido, sempre trazendo um aprendizado, uma bagagem, um discernimento para nos conduzir nesta terra. Tudo de bom para você na audiência. Este é o Adora Top, que vai dando uma rápida pausa para o intervalo comercial. E a gente volta na sequência com mais um bloco, com mais canções gospel.
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1: O repórter, o entrevistador especifica, ele só falou no discurso de posse. E aí ele disse que não, ele não prometeu isso e termina dizendo: isso é um milagre e eu não sou Deus. Mencionando mais uma entidade aí que ele nunca, na qual ele nunca acreditou, porque é comunista. Comunista e mentiroso praticamente são sinônimos. Né? O sujeito que é comunista começa dizendo que não é. Caso do Flávio Dino, ele é comunista e mentiroso, como vimos.
2: O Piotr, você queria comentar também sobre essa declaração de Flávio Dino, querendo trazer uma falsa equivalência entre essas decisões, claro, que ocorreram ontem, do Gilmar, do Cássio Nunes, que é o presidente do TSE, em tese o encarregado de decidir sobre questões de justiça eleitoral. Gilmar Mendes, só para a gente lembrar, porque tem gente talvez que esteja em dúvida, como é que o caso do Renan foi parar no gabinete de Gilmar Mendes. Só para a gente lembrar rapidamente, o ministro Cássio Nunes Marques já tinha indeferido o pedido de Renan Santos. A ministra Carmen Lúcia do Supremo também indeferiu, nem analisou o mérito. Ela disse: olha, isso é assunto da justiça eleitoral, não vou me debruçar sobre o mérito. E aí Paulinho da Força, do Solidariedade, que nem do partido Missão do Renan é, pegou uma carona numa outra ação que discutia ali uma decisão do Gilmar, do TRE, do Tribunal Regional Eleitoral do Paraná.
3: Sim.
2: Para que o Gilmar Mendes, então, permitisse a participação de Renan Santos. Fizeram todo esse malabarismo aí pro Renan participar do debate.
3: E o Flávio Dino está incomodado porque só a Estela Aranha foi mais criticada e os outros não foram, como o próprio Gilmar Mendes e o Cássio. Eu vou desenhar aqui, mas não precisa. É claro que o Flávio Dino sabe do que eu estou falando aqui, mas ele usa desse maniqueísmo para dizer: olha, que absurdo, e põe essa cartada aí identitária. Vamos lá. A decisão do ministro Cássio Nunes Marques se deu por uma reinterpretação da representatividade do partido, porque em algum momento, e está muito claro na decisão dele, o Novo chegou a ter os 5 deputados federais, que é o que exige a lei, com filiações que ocorreram depois. O próprio Supremo Tribunal Federal se debruçou recentemente e afastou deputados quando fez a contagem dos restos dos votos lá daquela questão da eleição de 2022 e tirou mandato de deputado que já estava no exercício agora. Então, quer dizer, essa reinterpretação é algo que pode ser feito. E outra, foi feito dentro do Tribunal Superior Eleitoral, que é a corte que pode analisar essas questões. Comparar a decisão do Cássio Nunes com a do... ou equivaler, né? Trazer uma falsa equivalência da decisão do Cássio Nunes com a decisão do Gilmar, não dá. Por quê? O que fez o Gilmar? Além do que a Paula já mencionou. Entra lá o Solidariedade, o partido do Paulinho da Força, que é praticamente um empregado dessa ala dos ministros fora da lei do Supremo Tribunal Federal. E ele faz aqui, a coisa mais grave é que ele arrebenta uma questão de competência, porque não é de assunto do Supremo. O assunto da eleição é do TSE. E ele pega e faz um malabarismo jurídico para impor, veja só, o Renan Santos na vaga do Lula, que não foi. E que isso é assunto do Supremo Tribunal Federal, a vaga vai ficar em aberto, porque a vaga era do Lula. Ele não quis ir. Bom, e qual é o grande problema da decisão da Estela Aranha? Quando você muda as regras, ou você reinterpreta as regras, que foram todas acordadas e estão todas legais de acordo com a legislação eleitoral, e diz: não pode fazer se não for do jeito que eu agora interpreto, é censura. Quando você diz que alguém, você não pode mais falar coisas que você tem direito de falar pela liberdade de expressão, você está censurando. O que ela fez foi censura. Daí que eu estou dizendo, o mais grave de tudo é censura. Essa é a decisão que fez a TV Globo acabar com o debate. Essa que foi a que mais pesou, está na cara. Uma decisão completamente estapafúrdia. Está dizendo que o diretor de TV não pode mostrar, ou o pessoal do que faz a cenografia não poderia colocar o púlpito vazio.
1: Conforme o combinado.
3: Conforme o combinado e de acordo com a tradição de debates na televisão brasileira. Desde os anos 80 é assim. Então, é censura. E aí eu disse que ela é censora porque ela é mulher. eu tenho que fazer a combinação aqui. Meu Deus, eu aprendi, o Flávio Dino também, tenho certeza, que você faz concordância nominal. A língua portuguesa prescreve a concordância nominal. Não é porque ela é mulher, é porque eu tenho que respeitar o feminino na hora que eu vou construir a frase, como se também tem concordância verbal e por aí vai. Agora, ninguém está dizendo aqui, ela está dizendo que nós não criticamos o Gilmar Mendes aqui, as decisões, criticamos severamente, inclusive a sua, do Flávio Dino, recentemente, nessa decisão completamente estapafúrdia de atropelar também, parece ser uma prerrogativa desse grupo fora da lei, né? Eles atropelam o Tribunal Superior Eleitoral. Foi o Dino quem fez isso recentemente. Também foi criticado, usando, obviamente, a concordância nominal não masculina, porque estou tratando do Flávio Dino. Como eu vou falar da Estela Aranha, eu tenho que usar a concordância no feminino. Ponto. Bom, mas isso se aprende na escola. O ministro sabe, ele aprendeu. É que usa esses artifícios, né? O Dino gosta desse discurso enjoativo, de que olha como pode.
2: É ideológico.
1: Mas chamaram de gordola, é gordofobia. O Lula recomendou a ele que perdesse algumas arrobas, aí ele ouviu quietinho. Esse é o Flávio Dino.
2: E o presidente do Senado, Davi Alcolumbre, pautou a proposta de emenda à Constituição, a PEC do fim da escala 6x1, para a próxima terça-feira, 2 dias depois do primeiro turno das eleições. A proposta estabelece mudanças na jornada de trabalho e prevê a redução da carga horária máxima de 44 para 40 horas semanais, além da garantia de 2 dias de descanso semanal remunerado, sem redução salarial. A proposta já foi aprovada na Comissão de Constituição e Justiça do Senado. A expectativa é que a discussão avance agora no plenário da Casa. Por se tratar de uma proposta de emenda à Constituição, a aprovação exige apoio de pelo menos 49 dos 41 senadores em 2 turnos de votação.
3: Dos 81 senadores.
2: Dos 81, perdão, 49 dos 81 senadores em 2 turnos de votação. Alexandre, essa cartada a gente estava aguardando aí de Lula, próximo aí entre o primeiro e o segundo turno, a aprovação do fim da escala 6x1. A gente lembra que é uma pauta que já foi aprovada na Câmara dos Deputados, ficou engavetada no Senado e depois que a Davi Alcolumbre fez as pazes com o presidente Lula, porque eles estavam brigados ali por conta da sabatina de Jorge Messias, que foi rejeitado pelo Senado Federal, agora eles fizeram as pazes e parece que Davi Alcolumbre vai, então, finalmente pautar esse tema que a gente sabe que tem um forte apelo popular.
4: Pazes conseguidas por mediação do ministro Moraes no jantar na casa do ministro Moraes, uma casa de 12 milhões. Claro que o recurso do contrato foi fundamental para comprar essa casa. Mas lá, o ministro Moraes, o ministro do Supremo, patrocinou um encontro, aproximação do chefe do Poder Executivo com o presidente do Congresso. Bom, pautar para a semana depois do primeiro turno é dizer que vamos ter uma votação influenciada pelo resultado do primeiro turno, né? Qual será o resultado, né? Tem muita. Os políticos aposentados, esses são os que mais sabem, porque não têm mais interesses de mandato. Com quem eu tenho conversado nessa semana, gente de 5 mandatos, né, que ficaram morando em Brasília, todos eles estão achando que o primeiro turno já vai projetar o resultado da eleição presidencial. E pelo que a gente nota, pela preocupação do presidente Lula, né, o resultado está deixando, a perspectiva está deixando o candidato Flávio bem otimista. Mas e aí? Vai ter quórum, dependendo do resultado. O lado que vai ficar frustrado com o resultado vai comparecer. Bom, e quanto ao mérito? Né? Isso aí é puro populismo, demagogia. Né? Porque essas coisas de horário já vêm sendo praticadas há muito tempo, todo mundo sabe. Né? Com entendimento direto. Agora entra a lei para se meter, né? É uma ideologia que acha que o Estado tem que se meter na vida daqueles a quem o Estado tem que servir. O Estado só existe porque existe a nação. A nação é que se organizou e fez um Estado de seus empregados para prestar bons serviços públicos. Então temos que deixar isso bem claro. E agora não vamos estabelecer os horários, deixa que se entendam. Por isso que brasileiros migram para os Estados Unidos, porque lá se acertam. Olha, eu posso trabalhar das 2 da manhã às 5 da manhã. É o que eu vou fazer. Meu interesse, interesse da pessoa que está me pagando. Né? Mas o governo quer se meter mais uma vez. Né? Hoje eu vi um artigo do presidente José Sarney, que ainda está internado no Sírio-Libanês, e ele disse... ele fez uma frase, terminou o artigo dizendo: vamos às urnas para celebrar este pacto entre o governo e o povo. Como se fossem duas entidades, o governo e o povo se juntando nas urnas. Não, as urnas de domingo são o momento em que a gente tira alguém do povo para ser governo, porque o poder vem do povo. Essa ideologia de Estado quer acabar com isso. O Estado impondo até horários de trabalho para a nação, que paga impostos e que quer uma vida em que o Estado atue não como prejuízo da renda das pessoas, mas como estímulo para que as pessoas tenham uma vida melhor. Aqui no Brasil, o imposto é usado para sustentar o Estado e não para prestar bons serviços públicos.
2: E o presidente do Supremo Tribunal Federal, Luiz Edson Fachin, criou novas regras para evitar que pedidos sejam direcionados a um ministro específico da corte. A medida foi definida nesta sexta-feira. Pelas regras, pedidos que tentarem ser vinculados a processos que já estão em andamento terão que passar por uma análise técnica e pela presidência do Supremo. A análise vai verificar se existe uma relação direta entre o novo pedido e o processo ao qual ele tenta ser vinculado. Se essa relação não for reconhecida, a petição será transformada em um processo independente. Nesse caso, será distribuído por sorteio ou prevenção entre os ministros do Supremo, em vez de ser encaminhado diretamente ao relator do processo já existente, Piotto. Nessa história, a gente tem visto aí nas últimas semanas vários pedidos aí, escolhendo, né, vários requerentes, escolhendo o ministro para julgar o seu caso, pegando carona em outros processos. Agora, conversei, inclusive, com um advogado na tarde de hoje dessa decisão do Fachin, dessa nova regra. Parece que isso já existia, uma decisão do próprio Fachin, de maio desse ano.
3: Maio, exatamente.
2: Exato, de maio desse ano, que já previa essa questão do presidente da Suprema Corte decidir, quando tem essa bola dividida aí nesses casos. Quer dizer, parece que essa regra, ele só reescreveu de uma outra forma para inglês ver, no meio de todo esse furacão, para mostrar que está fazendo alguma coisa nesse momento, Piotto.
3: O entendimento em maio que você lembrou, Paula, era exatamente esse. Mas de maio para cá aconteceram várias infrações a esse entendimento dele como presidente do Supremo Tribunal Federal. Ele não fez nada. Ele deveria, como mencionei, até porque ele tem essa prerrogativa, diante de uma ilegalidade dentro do próprio regimento do Supremo, ele vai lá e barra e acabou. E se o caso é justo, porque houve provocação do Ministério Público, da própria Polícia Federal, vai para o sistema de sorteio e o sistema vai sortear outro ministro. Veja só que ele permitiu tempos atrás que o caso, por exemplo, do Dark Horse ou qualquer outra coisa, também fosse determinado ou mantido no gabinete do Flávio Dino, sendo que já havia um ministro que poderia absorver essa nova investigação, que era o André Mendonça. Ele permaneceu em silêncio. Bom, só piorou de lá para cá, porque quando você tem uma regra e a regra é desobedecida e não há contenção, o que acontece? Tende a aumentar o número de afrontas a essa regra. Ele olha para a situação e fala: vou reeditar a medida. Com outras palavras, porque não tem coragem de assumir que ele foi condescendente, para ser muito generoso com o ministro Fachin, com os abusos que foram cometidos pelos seus colegas do Supremo Tribunal Federal. E veja lá, quem faz isso são só os ministros da ala fora da lei. Você não vê esse tipo de coisa. Veja só que a gente vê do outro lado uma preocupação em levar para a turma rapidamente, em não demorar muito com o processo, em saber se tem provocação do Ministério Público, em guardar sigilo quando é necessário para investigação. A ala de lá pegou todos os telefones do Vorkaro que tinha lá e abriu tudo. E aí começou essa coisa toda. A gente está vendo novamente agora esse caso do Gilmar Mendes sobre o Solidariedade buscar o Gilmar Mendes. Aí já é uma afronta ao TSE, é que ele, numa nota ontem, o Supremo vai lá e divulga ele, divulgou, né, o Supremo, é ele, nesse momento, é uma comunicação institucional, que não, que as eleições devem seguir de acordo com as regras do TSE. Tá, mas ele fez o quê em relação a quem burlou essa regra? Determinou alguma coisa? Não, ficou em silêncio. Ontem, na cobertura especial que fizemos dentro do Arena Oeste, diante de tudo que estava acontecendo, e veio, demos ao vivo a notícia de que a TV Globo tinha cancelado o debate, diante de todo o caso de censura e tudo mais, eu mencionei que se por um acaso o TSE e o presidente Fachin não reagissem ao absurdo do Gilmar Mendes, a gente estaria sob a selva jurídica. E é a lei de quem se acha mais forte que vai, digamos, né, afrontando e atropelando tudo e todos. O Fachin não reagiu ontem, o TSE também não reagiu. Bom, passa qual recado? Que pode fazer, pode continuar fazendo, pode continuar afrontando, atropelando, que nada vai acontecer. Acho que não precisa explicar algo que é autoexplicável para o próprio ministro Fachin.
2: Piotr, você falando, me lembrei de mais dois casos, inquéritos do Lulinha, são três abertos, dois estão com o ministro André Mendonça, um com o ministro Flávio Dino. E teve o caso do reajuste do Bolsa Família de 15%, que também o PT pegou uma carona num caso para que caísse com o ministro Gilmar Mendes, para ele referendar, ele confirmasse aumento de 15% do
3: Bolsa Família. Atropelando de novo o TSE, porque é um assunto dentro do período eleitoral que tem que ser tratado pelo Tribunal Superior Eleitoral. Aliás, quem tinha sido sorteado era o André Mendonça, que chegou uma hora e falou, bom, já tem uma decisão do Supremo Tribunal Exato. Federal, vai se fazer o quê? Aí eu pergunto, qual foi a reação do ministro Fachin? Nenhuma. Se é ilegal, se é abusivo, ele contém, ele barra e acabou, ele pode barrar, isso é uma prerrogativa do presidente, porque se trata de uma questão regimental interna. Você não seguiu as regras, ele vai lá e barra. Mas ele foi atropelado, inclusive, pelo Flávio Dino naquela questão do aparte, durante a sessão do dia 15, né, de setembro, em que se julgaria a possibilidade de se abrir uma investigação contra o ministro Alexandre de Moraes. E depois ele não levou em conta que o Dino já tinha votado e aceitou o pedido de vistas do Dino, que é um negócio assim, né? E o Fachin segue.
2: Quer dizer que essas regras são mais assim para inglês ver, para dizer que está fazendo alguma coisa nesse momento. 18h59, a gente faz uma pausa rápida, só o tempo de tomar uma água. Fique conosco, que tem muito mais notícia e informação, a gente volta já.
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2: Logo mais às 8h30 da noite, então, de leste a oeste, vai tratar da geopolítica de Lula. E eu sei que Adalberto Piotto trabalhou bastante para este programa. Eu fiquei sabendo nos bastidores, então você vai ter que
8: acompanhar. Eu posso agradecer novamente,
2: Paulo? Por favor, Ana, por favor.
8: Porque ele não estava no estúdio quando eu agradeci, então eu quero agradecer mais uma vez, porque eu soube que houve um pequeno acidente, no sentido de o Piotto gravou quase 15 minutos para 3 vídeos especiais para esse programa de hoje à noite, e só depois de ter acabado é que alguém percebeu que não apertaram o botãozinho de gravar e ele fez tudo de novo. Então, Piotto, mais uma vez, muito obrigada. Eu, quando sento para escrever os textos, né, os offs que a gente fala para esses vídeos muito especiais que a gente produz com muito carinho para a nossa audiência, é a voz do Piotto e do mestre Augusto vem na minha cabeça. E o Piotto, olha, 3 vídeos, vocês vão curtir bastante daqui a pouco às 20h30. Piotto, muito obrigada, viu?
1: Piotto, a segunda olha vez. Como ela me suspendeu, você quiser
8: não
1: processar
8: é
1: por trabalho escravo, eu sou tua testemunha. Sou tua testemunha, até ela me redemitir.
2: Ela já te redemitiu ao vivo.
8: Ele estava rouco. Me defende, Paula. Ele estava tossindo e rouco.
2: Você já está para o próximo,

0: editoriais e reportagens negativas ao Supremo. As conversas ocorreram num período de aumento das críticas de veículos de comunicação a ministros do STF por causa do caso do Banco Master e, mais recentemente, de decisões da Corte em temas ligados à justiça eleitoral. Em agosto, o Oeste revelou que Gilmar Mendes e Flávio Dino conversaram com empresários próximos ao ministro André Mendonça para que eles se afastassem do magistrado. O Oeste procurou Gilmar Mendes para comentar os telefonemas, mas o ministro não se manifestou. Augusto, você sempre lembra que Gilmar Mendes tem esse péssimo hábito de ligar para veículos de comunicação.
1: Tive o prazer de conversar com ele e recomendo que o pessoal que foi alvo de telefonemas atenda e faça o que eu fiz a certa altura. Eu tive o prazer de mandar o Gilmar Mendes para Diamantino, digamos. Façam isso.
0: Ou façam como o ministro Luiz Fux. Trate de não encher o meu saco. Pronto. Também a figurinha
1: essa
0: dele.
1: Essa é a versão mais educada.
0: É. Também está valendo, não é, Piotr, nesses tempos.
2: Sabe que eu tenho a curiosidade de saber o que responderam o diretor de uma TV e o publisher de um jornal. Porque tem duas saídas. Uma é, cuide de não encher o meu saco, parafraseando o ministro do Supremo.
1: A outra é mandar para Diamantino.
2: Tem uma outra também, inspirado aqui do Alexandre Garcia, recitar os artigos constitucionais que garantem a liberdade de expressão e todas as outras liberdades.
1: Perfeito.
2: Vai, quem sabe o Gilmar está um pouco esquecido.
0: Uma boa sugestão, não é, Alexandre? Lê alguns artigos.
3: Ele é presidente do Supremo? Ele está falando em nome do Supremo? Eu não entendi bem. De novo, o ministro Fachin fica de lado, ele fala em nome do Supremo, reclama críticas ao Supremo. Meu Deus, eu acho que crítica é muito produtivo, porque aí a gente corrige os erros. Porque a gente... Bom, nós os humanos, né? Agora, os deuses do Supremo, não sou eu que estou dizendo. É o pessoal que é muito íntimo lá deles é que reclama que viraram deuses, são divinos agora, né? Então eles estão lá no Olimpo, olhando para baixo, e olha, alguém aí falou mal da gente, vou dar um puxão de orelha, né? Esse é o mal, afeta pessoas que não estavam preparadas para assumir o cargo que assumiram. Mas, enfim, assim que funciona, o presidente da República, por algum motivo, os indica, os que fazem a sabatina do Senado não conseguem sabatinar, porque, afinal, Toffoli foi aprovado na sabatina do Senado, depois de ter rodado em dois exames para juiz. Eu acho que essas coisas têm que ser revistas, como escolher o ministro do Supremo, quanto tempo eles devem ficar lá, qual o poder do ministro individualmente, né? Porque são 11. Se existem 11, é para haver uma decisão entre 11, e não que um possa derrubar uma decisão da maioria do Congresso Nacional, todos com votos, que manda que haja possibilidade de comprovar a apuração de uma eleição, por exemplo. Nunca quiseram isso. Enfim, é o Supremo atrapalhando o país.
0: E agora a gente vai mudar um pouquinho de assunto, porque o presidente Lula não participou do debate ontem da Globo, que afinal acabou sendo cancelado, mas no horário ele estava participando de um podcast, que ele já tinha confirmado presença. E nessa entrevista, ele chamou mais uma vez a lobista Roberta Luxinger e também Daniel Vorcaro de pilantras. Também afirmou nessa conversa, nessa entrevista que ele teve, que os dois enganaram diversas pessoas. Não sei se temos o nosso vídeo em relação ao Lula, mas enfim, foi a entrevista de ontem.
2: E dentro do Palácio do Planalto.
0: Sim, dentro do Palácio.
2: Foi proibido de conceder entrevista ou fazer lives durante a campanha de 2022. Incrível, né?
0: Exatamente. A gente vai resgatar esse vídeo porque a gente selecionou alguns trechos dessa entrevista. Enquanto o Lula concedia essa entrevista para o podcast, a Flávio Bolsonaro também fez uma live, inclusive participaram também vários apoiadores, coordenador de campanha, para explicar o cancelamento do debate, falar da censura, da intervenção do

0: judiciário, enfim, então foram os dois momentos ali dos principais candidatos que estavam ao vivo conversando com os seus públicos. Agora temos então o vídeo do Lula falando sobre a Roberta Luxinger e Daniel Vorkaro.
1: Agora, pelo que eu sei, ela é uma pilantra muito grande. Ela muito se assemelha ao Vorkaro, porque o Vorkaro conseguiu enganar um monte de gente. E ela também parece que enganou um monte de gente. Ela deve ser o Vorkaro feminino, porque ela conseguiu passar por muita gente, conversar com muita gente. E pelo que eu sei de conversa no celular, mente muito. Ela chegou e deu o seguinte: o Lula me ofereceu o cargo que eu queria no governo. Ela chegou a dizer: isso é próprio de malandro. Sabe aquele cara que ficou dando vantagem?
0: O Lula também disse duvidar que o filho, Lulinha, tenha feito lobby com ministros do governo e defendeu o retorno do filho ao Brasil para depor sobre o caso às autoridades.
1: Apareceu o nome do meu filho. Eu quero que o inquérito ande. Ele vai ter que vir prestar depoimento. Porque ele sabe o que eu penso. Só ele sabe a verdade. Se ele não fez nada de errado, ele que coragem e brigue como eu briguei. Mas se ele fez uma coisa errada, ele pagará pelo erro que ele cometeu. Ele não terá proteção da Polícia Federal a meu pedido.
0: E questionado sobre a promessa feita nas eleições ainda em 2022 de que os brasileiros comeriam picanha, Lula culpou o governo passado pela alta dos preços e sugeriu mais uma vez que a população substitua a carne pelo ovo, pela salada.
1: O povo brasileiro, ele sabe a vida dele como é que é. Sabe, a gente sabe, se não tiver dinheiro para comprar carne, a gente compra ovo, se não tiver ovo, a gente compra salada. Eu trabalhei 27 anos dentro de uma fábrica e várias vezes eu fui almoçar na minha marmita, feijão e arroz sem ovo. E às vezes eu levava um ovinho feito à noite, quando chegava na hora do almoço, o bichinho estava parecendo um bloco de gelo, feio pra cacete.
2: Sorvete de ovo.
1: Agora veja um negócio, veja. É importante lembrar que eu reconheço que o alimento está caro. Agora, é importante reconhecer que ele estava a 56% da inflação acumulada do governo Bolsonaro. Nós caímos para 13%. Obviamente que o preço não caiu, sabe? Mas nós vamos cuidar desse preço baixar. É aquilo que eu falo. Quando eu peguei o governo pela primeira vez, o primeiro ano foi de montar o Brasil. O segundo ano foi de crescimento.
0: Augusto, o que...
3: A colheita.
2: Ele está falando da colheita aí.
0: Tá.
3: Ele adiou a colheita 4 vezes. Não veio ainda. Ele quer um quarto mandato para comer, para ter a primeira colheita. O aí já foi embora há muito tempo. Meu Deus do céu, ele está culpando o Bolsonaro pela falta de picanha. Mas ele prometeu já no cargo. Ele não examinou o governo que ele assumiu. As contas, ele não viu? Pô, ele nega. Ele diz isso a respeito do filho, né? A moça é pilantra. É a melhor amiga do filho.
2: Isso.
3: Mas o filho é gente boa.
2: É.
3: Filho é gente boa. Ele duvida que o filho conversou com algum ministro, mas está provado isso. O filho Lulinha é o filho do Lula. Isso não é identificação, é ofensa. Falar isso, se alguém me chamasse de filho do Lula, eu entenderia o que a pessoa está dizendo. É o que o Lulinha é. Mas ninguém ajudou, ele deixa que essa moça que é pilantra, como é que ela... Ele acrescenta alguma...
0: Pilantra muito grande, ele elevou o status.
3: Exatamente, quer dizer, essa pilantra entrava a hora que queria aí no gabinete, na sala do ajudante de ordens dele... Do chefe de gabinete dele, não ajudante de ordens, o cara que marca entrevistas, tudo. E fica por isso, ele continua dizendo que não conhece a moça que foi fotografada ao lado dele em diferentes ocasiões, dezenas de vezes. Esse mente mais do que respira também. Tá certo, você tem que gostar de um Flávio Dino.
0: Pois é, justamente.
3: Não conhece a moça.
0: Justamente nessa semana, Alexandre, em que foi noticiado que o Itamaraty, né, o então embaixador do Brasil na Espanha, ajudou ali a Roberta Luxinger e a Renata, mulher do Lulinha, a encontrarem uma escola, um bairro bacana
3: para
0: em Madrid.
3: Para os filhos.
0: Para os filhos.
3: Quer dizer, para os netos dele.
0: Para os netos.
3: Claro.
4: E usou motorista da embaixada, um carro da embaixada, uma funcionária da embaixada, não sei se é diplomata ou se é oficial de chancelaria, mas, enfim, deu todo o apoio. Mas foi a Roberta que pediu. A Roberta que pagou uma viagem passando pelos Alpes suíços, depois indo lá para a Escandinávia para ver a aurora boreal. Viagem de alto luxo, preparada pela filha a Marina Mantega, filha do Guido Mantega. Alto luxo custou quase 2 milhões. Agora, a pergunta que se faz é o seguinte: o que fez Lulinha pela Roberta para merecer tanto? E, mais do que isso, muito ligados. O Lula está afirmando que o filho dele, que é um maravilhoso, como o Augusto lembrou, é ligadíssimo a uma pilantra. Que promovia grandes encontros com ministros na casa de lobby do Lago Sul, aqui em Brasília. E mais, eu gostaria de fazer uma outra correção, porque ele afirmou que Vorcaro enganou muita gente. Não, ele comprou muita gente. É diferente. Comprou com milhões, comprou com mulheres, comprou com charutos e uísque, comprou com jatinhos, né? Comprou gente que estava à venda, porque quem não está à venda não se vende. Comprou venais, né? E esses venais estão aí ocupando cargos importantíssimos no país. É sobre isso que a gente tem que pensar no domingo.
3: Comprou encontros fora da agenda, né?
0: É, não, é interessante essa observação que o Alexandre faz, porque o modus operandi do Vorcaro e da Roberta são similares nessa, né, questão de compra, porque ela também mandava presentinhos, gravatas, joias e uma série de outros benefícios. Claro que a escala era outra, né? O Vorcaro está na escala de muitos zeros, mas era muito similar também na compra de vantagens, de acesso, de trânsito no governo. Deixa eu aproveitar agora 19 horas 16 minutos, que nós estamos com mais de 72 mil telas conectadas em Oeste Sem Filtro nesta sexta-feira, às vésperas das eleições, para pedir uma coisa que faz tempo que eu não faço aqui, que é pedir, adivinhe...
2: Likes.
0: Ah, olha só, o Piotr está ligadinho, é isso, likes no nosso canal da Revista Oeste. Então você, olha só, temos um contador aqui, ó, deste lado da tela, para a gente subir o número de likes, de curtidas, você que está acompanhando. Fazia tempo que eu não pedia, né? O pessoal gosta de compartilhar, de participar também do nosso programa. A gente pede para você compartilhar o link nas suas redes sociais, que muita gente também acompanha o nosso programa, está em trânsito, está voltando do trabalho, está em deslocamento, está viajando para o interior, está indo votar para a sua cidade de origem, está acompanhando o nosso programa, então não deixe de deixar, né? Deixe o seu like, que é legal para a gente subir, para que a plataforma entenda que o nosso conteúdo é relevante, possa sugerir Oeste Sem Filtro e toda a nossa programação para mais pessoas que estejam aqui circulando no YouTube, então... Deixe o seu like, importante para nós, deixe o seu comentário também, participe no chat, a gente está sempre ligadinho, fazendo essa conexão com você que está aí do outro lado da tela. A gente agradece muito a confiança e lembra você que uma eleição não começa quando o eleitor chega à urna. 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
8: Censura. 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
0: 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Enquanto isso, a gente faz uma pausa rápida, só o tempo de tomar uma água, a gente volta já já.
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0: E os Estados Unidos e a Austrália suspenderam hoje o atendimento presencial na Embaixada em Brasília e nos consulados americanos no Brasil. O governo americano alegou preocupações com a segurança, mas não informou se existe alguma ameaça específica. A medida atinge as representações em Brasília, Porto Alegre, Recife, Rio de Janeiro e São Paulo. Cidadãos americanos foram orientados a não comparecer às instalações, nem mesmo em casos de emergência. Nessas situações, o contato deve ser feito por telefone ou e-mail. Em Brasília, funcionários da embaixada foram orientados a trabalhar de casa. Na noite de ontem, um homem tentou ultrapassar as grades do Supremo Tribunal Federal e deixou uma mochila nas proximidades da corte. Parte da região foi interditada diante da suspeita de que houvesse um explosivo. A Polícia Militar informou que havia roupas dentro da mochila. A suspensão é temporária, não representa o fechamento das representações diplomáticas nos Estados Unidos no Brasil. Também não houve mudança no alerta geral de viagem dos Estados Unidos para o país. Outros países também emitiram alertas de segurança sobre o Brasil e citaram as eleições como um dos motivos para recomendar cautela. O Canadá orientou os cidadãos a evitarem manifestações e grandes aglomerações. A Irlanda recomendou um alto grau de cautela e alertou para a possibilidade de protestos políticos. O Reino Unido também alertou para manifestações sem aviso prévio e mudanças rápidas na situação. Já a Alemanha citou a possibilidade de protestos, confrontos e bloqueios de trânsito em todo o país. Já jogo para a Ana, porque era madrugada que a Ana estava atenta, já mandou no nosso grupo essa informação do governo americano aí suspendendo os serviços consulares no Brasil. Ana, tem muita gente no chat interessado nesse assunto, a gente tem que entender o que está por trás aí dessa decisão do governo americano poucos dias antes das eleições.
15: Vamos lá, Paula. Primeiro, deixa eu contar os bastidores de como eu recebi essa notícia. Eu tenho no meu celular aqui nos Estados Unidos um dispositivo para alertas do Departamento de Estado. Imagina, aqui a gente, né, mora numa região muito segura, mas a gente viaja pelo país e depois do 11 de setembro, e principalmente depois de fevereiro, da guerra dos Estados Unidos com o Irã, muitos americanos decidiram, né, baixar um aplicativo. Você recebe alertas do Departamento de Estado para vários contextos, e eu recebi exatamente esse alerta nesse contexto, ou seja, não é um contexto pequeno, digamos assim. O que é estranho, Paulo, é que o Brasil, normalmente, esse tipo de alerta é alerta para terrorismo, é alerta se existe algum aviso por questões de segurança em outros países, isso com informações da própria inteligência americana ou zonas de conflito. Não é um alerta muito comum para o Brasil. Alguns consulados, né? Um consulado em Porto Alegre já foi fechado uma vez em 2024, mas por causa de uma tragédia da natureza, né? Uma enchente, nunca nesse sentido. E aí aqui, Paula, o que eu tentei acessar, né, algumas fontes que poderiam dar alguma explicação, mas não houve nenhuma explicação mais detalhada, a não ser isso que você acabou de ler aí. Tem um contexto que a gente precisa trazer aqui também, Paula, que é do Five Eyes. O que são os Five Eyes? É um conjunto, uma coalizão entre Estados Unidos, Austrália, Reino Unido, Canadá e Nova Zelândia. Essa coalizão que foi feita logo depois da Segunda Guerra Mundial, ali em 1946, mais ou menos, que são os países que falam a língua oficial é a língua inglesa. E esses países, eles dividem inteligência. Tanto é que assim que foi dado a notícia, foi noticiado o fechamento, né, momentâneo da embaixada no Brasil e de consulados, a Austrália seguiu também. Há alguma informação de inteligência que nós não sabemos. Se é terrorismo, se é apenas por uma eleição que pode ser conturbada, e a gente não sabe, Paula. O fato é que não é um alerta comum. Agora, dito isso, a gente sabe que já tem um tempo que a esquerda no Brasil vem preparando uma narrativa anti-americana e também de possível interferência nas eleições. Curiosamente, ninguém fala nada sobre a interferência do dinheiro do pagador de impostos dos americanos na eleição de 2022 através da USAID. Inclusive, o próprio ministro Barroso disse publicamente que gostaria de agradecer a USAID, que a parceria da USAID com o TSE, enfim. E agora há uma narrativa de possível interferência. A gente viu o Flávio Dino já plantando isso também naquela fatídica sessão do dia 15 de setembro, que o Brasil queria que houvesse, né, uma abertura de investigação em relação a Alexandre de Moraes, e aquela sessão decidiu que não ia decidir absolutamente nada. E depois dali, Paula, você vê uma matéria num jornal aqui, você vê um blog ali, você vê um comentarista falando exatamente sobre uma possível interferência. Então, existe sim, tá, uma preparação para este terreno numa possível vitória de Flávio Bolsonaro, ou neste domingo, que é possível, a gente não sabe, ou no segundo turno, para a contestação dessa vitória. Agora, o que eu sei também, Paula, e aí eu sei daqui de fontes dos Estados Unidos, os americanos estão de olho nas eleições do Brasil, não como interferência, mas os americanos podem, de acordo com os acessos de material de inteligência, eles podem sim, viu, Paula, não reconhecer o resultado das eleições no Brasil, já que o Lula não deixou que observadores internacionais, nem os americanos, nem os espanhóis, alguns europeus também, além dos espanhóis, fizessem parte de um pool de observadores. O Lula não deixou. Não, vocês são bem-vindos, mas quando esse pool se reuniu para ir para o Brasil, o Lula disse não, só pode vir quem eu realmente autorize. Então não há observadores internacionais independentes nessa eleição. Outra coisa também, peço perdão para me alongar aqui um pouquinho, Paula, mas foi um assunto que tomou conta das redes sociais hoje. O Donald Trump, se a gente observar, o Donald Trump, ele não endossou o Flávio Bolsonaro abertamente. Foi exatamente por causa desta narrativa absurda de interferência que os americanos acharam mais seguro não endossar e simplesmente ficarem de observadores. É claro que o governo americano estaria infinitamente mais satisfeito com uma vitória do Flávio Bolsonaro, mas um endosso aberto, um apoio aberto, como foi feito com o Milei e outras forças políticas na América Latina, isso não aconteceu, porque os americanos já sabiam que esse terreno do anti-americanismo e de uma suposta interferência numa possível vitória do Flávio, que isso poderia ser prejudicado. Então, para resumir, viu, Paula, diante do que a gente viu ontem no debate, do não debate, da censura, da mão do TSE, da mão do Supremo, dessa narrativa toda, a sensação é que o sistema entrou no modo desespero e que talvez um golpe possa estar aí sendo armado, porque os números do Flávio provavelmente estão assustando todo o maquinário corrupto, o establishment do Brasil.
0: Agora, 19 horas 34 minutos, pausa rápida em Oeste Sem Filtro, a gente volta já.
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0: Estamos de volta em Oeste Sem Filtro. Alexandre, eu queria retomar o tema do bloco anterior, eu tive que chamar o break dos Estados Unidos, ali também a Austrália suspendendo os serviços consulares no Brasil por segurança, mas queria acrescentar mais uma informação já para te ouvir, porque tem uma ala do Supremo preparando a cama, vamos dizer assim, da judicialização, a depender do resultado das eleições. A gente tem acompanhado isso, queria trazer essa informação que foi também a apuração do nosso repórter Edilson Salgueiro. O PT levou ao Supremo, mais especificamente para o ministro Flávio Dino, uma lista de fatos que, na avaliação do partido, precisam ser apurados diante do suposto risco de interferência estrangeira nas eleições. Entre os casos citados estão o bloqueio temporário da conta da campanha de Lula na Meta, um teste em que 13 de 15 anúncios políticos falsos foram aprovados pela plataforma e uma rede de páginas e sites que comprou mais de 1.000 anúncios pagos em dólar. O PT também citou a previsão de US$ 1 milhão do governo americano para um programa contra o que Washington classifica como lawfare, que é o uso estratégico à manipulação das leis, dos procedimentos legais e do sistema de justiça como arma para perseguir, intimidar ou neutralizar um adversário político.
3: PT descrevendo o PT.
2: Isso.
0: É, exatamente. Mas está levando esses fatos novos, vamos dizer assim, para o gabinete do ministro Flávio Dino. Alexandre.
4: US$ 1 milhão é metade da casa do Moraes, né? Só para a gente ter referências. Gente, eu já vi isso. Né? Ainda ontem, anteontem, eu lembrei, era aniversário da carta, não é da carta Brand, não, era do plano Cohen. Em 1937, para que o Getúlio fechasse o Congresso e depois decretasse o Estado Novo, uma invenção. Estão inventando, esse é o plano B. Se a gente não ganhar a eleição, se a gente for perder a eleição, a gente vai resistir, né? Com todo o apoio daqueles que sabem que estão com a pele em jogo. Eu já mencionei isso lá no início do programa, porque eu estou muito preocupado com isso. Pessoas que sabem que mais cedo ou mais tarde, dependendo do resultado da eleição, haverá CPIs no Congresso, haverá mais investigação da Polícia Federal mais aprofundada, haverá processo de impeachment no Senado, né? Haverá, em suma, uma depuração do Supremo, sem dúvida, e gente do Supremo está pronta para participar de uma, digamos, resistência aos votos. Porque, e agora? Dá para confiar na eleição? Eu acho que, sendo uma diferença muito grande, dá para confiar. Né? Outra coisa, é ridículo, né? Porque já foram lá, claramente avisaram o Bernie Sanders, entregaram material para os democratas denunciarem no Congresso, mandaram material para a imprensa estrangeira, para ver se vem de lá depois, a imprensa estrangeira acredita, e aí vira aqui indícios, né? Ou evidências, como gostam de usar, né? Para justificar alguma coisa no Supremo hoje, por exemplo, num jornal aqui de Brasília, foi a manchete da primeira página e a página 2 inteira sobre esse assunto. Ou seja, prepara-se a cama. Quem está preocupado com isso, quem está participando desse factoide que estão preparando. Né? Olha, pró-consulte do Brizola, lembrem-se disso. Né? Brizola botou a boca no mundo. Nós estamos botando a boca no mundo agora para prevenir o Brasil inteiro, prevenir aqueles que juraram defender a Constituição, que a Constituição talvez precise ser mais seriamente defendida. Porque afundando a Constituição, como está afundando a democracia. O lugar da democracia é um regime de arbítrio, é uma ditadura. E a gente está vendo aí, agora a censura chegou à principal rede de televisão do país. Eles não estão brincando. E aí esse movimento nas embaixadas, nos consulados, é para evitar manifestações, que já aconteceram. Aqui, na Embaixada dos Estados Unidos em Brasília, já mais de uma vez, gente do PSOL, do MST, da extrema-esquerda, né, picharam os muros da embaixada, etc., fizeram manifestações. Querem evitar isso. Querem evitar também manifestações de radicais do outro lado, gente que tem sonhos, né, de interferência americana, de irem lá pedir interferência de outro país, o que é um absurdo. Então, é para evitar isso. E eu devo dizer que os nossos vizinhos também estão acompanhando de perto e preocupados, né, porque muitos deles já fazem parte desse cinturão escudo de segurança. Né, e os vizinhos mais próximos, como Paraguai, Argentina, o Chile, que não é vizinho territorial, mas é um companheiro de Cone Sul do Brasil, né? Peru, Bolívia, Colômbia, né? A própria Venezuela, depois de o Maduro ter sido preso, né? As próprias a Guiana, até a província de ultramarina da Guiana Francesa, está lá fazendo fronteira com o Brasil e preocupada com o que está acontecendo aqui. A Amazônia toda, que é afetada pelo crime. Né? Claro que as autoridades brasileiras sabem que caiu a produção de ouro, não é que saiu menos ouro da terra, é quem está vendendo ouro é uma das facções lá da Amazônia que tem um comprador lá na Venezuela. Né? Claro que sabem disso, é impossível que não saibam. Não, sabem que o PCC, Comando Vermelho, tem domínios na Amazônia. As ONGs estrangeiras ficaram em segundo plano como perigo para a Amazônia. A gente viu o Rio de Janeiro, os problemas do Rio de Janeiro. Então, tudo isso preocupa os nossos vizinhos, preocupa os nossos aliados, preocupa os demais países do continente. É por isso que estão acompanhando a eleição e desejando que os brasileiros pensem muito sobre o ato de votar, especialmente neste ano, né, numa situação em que, nesta situação em que o Brasil se encontra, de instituições gravemente atingidas, saindo do Estado democrático de direito, tão decantado aí pela propaganda que apoiou as prisões dos manifestantes do 8 de janeiro.
0: E o presidente do Supremo Tribunal Federal, Luiz Edson Fachin, pediu à Polícia Federal que investigue o eventual envolvimento de ministros da corte no caso do Banco Master. O ofício foi enviado nesta sexta-feira ao diretor-geral da Polícia Federal, Andrei Rodrigues. No documento, Fachin cita a existência de informações, documentos e possíveis indícios relacionados a integrantes do Supremo nas investigações do caso Master. O presidente da corte afirmou que todos os fatos devem ser esclarecidos, sem qualquer exceção de fato ou de pessoa. A manifestação ocorre depois de a Polícia Federal pedir orientação a Fachin sobre o que fazer com menções a ministros do Supremo encontradas no celular de Daniel Vorcaro. O material tem referências a Alexandre de Moraes, Dias Toffoli, Luiz Fux, Cássio Nunes Marques e André Mendonça. A PF aguarda uma definição sobre como proceder com esse conteúdo. Fachin também confirmou que vai se reunir com Andrei Rodrigues, mas não informou quando o encontro será realizado. O presidente do Supremo disse ainda que a apuração deve respeitar a autonomia dos órgãos de investigação e as competências do STF.
19: E o povo brasileiro determina que o presidente do Supremo Tribunal Federal decida sobre o caso do próprio Andrei Rodrigues, que tinha sido afastado por decisão do André Mendonça, reconduzido ao cargo pelo Flávio Dino, e depois ele anulou as duas decisões e disse que se manifestaria. Até hoje ele não deu nenhuma resposta. Agora ele chama o Andrei para despachar sobre essas questões da Polícia Federal.
3: Divulgue tudo.
19: Com o caso da suspeição.
3: Divulgue tudo.
0: E como oficialmente vai ficar a relatoria. Exatamente. Do caso do Banco Master e também do INSS.
19: Aliás, de quem é a relatoria? Porque ele disse que era só momentaneamente e depois.
0: Exatamente.
3: Menções a tais e tais ministros. Quais menções?
19: Sim.
3: E o André Mendonça não tem, não é mencionado da mesma forma que o
0: Moraes.
3: Moraes, por exemplo. Sim.
0: E a gente faz uma pausa rápida, voltamos já.
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1: De volta em Oeste Sem Filtro, agora para acompanhar a participação da nossa audiência.
2: Boa noite, pessoal. Então, estou aqui no trabalho e domingo eu costumo votar. Meia da tarde, tem menos gente.
3: Fala, pessoal, Carlos Henrique de Criciúma, Santa Catarina. Domingo, dia 4, estarei votando com a minha família, minha esposa e os dois filhos, às 10 horas da manhã. Um abraço a todos.
4: Boa noite a todos da Oeste Sem Filtro, aqui é o Anderson Costa, Ceilândia DF. Já na expectativa, primeira eleição com a Oeste Sem Filtro, já na expectativa pela cobertura de todo o processo aí. Um abraço. Parabéns pelo programa.
1: Olha, que legal. E a gente reforça o convite. Dia 4 de outubro, próximo domingo, a partir das 11 horas da manhã, cobertura especial das eleições. E o time do Sem Filtro entra a partir das 18 horas para acompanhar a apuração em tempo real das urnas em todo o Brasil. Deixa eu agradecer a participação do Anderson de Ceilândia, no Distrito Federal. Também o Carlos de Criciúma, Santa Catarina. E o Luiz de Laguna, outro catarinense aqui, prestigiando o nosso programa. A gente agradece muito o carinho. E assim, mais uma edição de Oeste Sem Filtro fica por aqui. Ufa, terminamos esta semana, hein? Parecia que estava chegando o Natal e não chegava a sexta-feira. Mas chegamos juntos, firmes e fortes. Domingo tem mais, que eu sei que a Ana vai trabalhar, o Alexandre vai trabalhar também, Piotto, Augusto, todo mundo junto, conectado para trazer apuração em tempo real para a nossa audiência, para o nosso público. Agradeço muito o carinho. Daqui a pouquinho tem mais Alexandre Garcia com seu comentário diário. Depois você segue acompanhando a nossa programação com a Força do Agro, com Joyce Mafezoli. E logo mais às 8h30 da noite tem De Leste a Oeste com Ana Paula Henkel. Me despeço então dos meus parceiros de bancada, espero todos vocês no próximo domingo. Ana Paula Henkel, Alexandre Garcia, Adalberto Piotto, Augusto Nunes, esse timaço, time A aqui conosco nas sextas-feiras. Uma boa noite a você que nos acompanha, boa noite, um bom fim de semana, boa votação no domingo e até o dia 4 a partir das 11 da manhã aqui na Revista Oeste.

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1: Eu descobri, lamentavelmente, que eu não ligo os números dos candidatos a nomes de partidos políticos, à exceção do 22 e do 13. O resto eu nem sei. Partido hoje virou número. Não é nem nome mais. Eu dizia que era apenas um rótulo de fantasia. Nem mais isso é. É um número. De dois algarismos, de três, de quatro, dependendo do cargo a ser votado. Eu vejo nomes conhecidos da história política brasileira fazendo propaganda no jornal e parece envergonhados do nome de seu partido, só põe o número. A gente não fica sabendo. A isso foram reduzidos os partidos. Eu não vou chamar nem de políticos mais. Sem doutrina, ou com uma suposta doutrina para ser arquivada na justiça eleitoral, um estatuto igual aos outros, de um modo geral. A separação hoje é por nome, indivíduo e suposta ideologia. Eu digo suposta porque a pessoa diz que eu sou direita, ou eu sou esquerda, ou eu sou centro, mas se a gente perguntar, explique. Vai ter alguma dificuldade de explicar ou vai dizer a mesma coisa se fosse direita ou se fosse esquerda. É uma pena. Formam-se partidos como se formam ONGs. E com a mesma intenção. Bom, eu vi aqui, eu achei estranho, né, que o Tribunal Regional Eleitoral do Distrito Federal tenha apenas proibido o coordenador geral de estratégia e informação da Secretaria de Comunicação da Presidência da República, que trabalha no Palácio do Planalto, Jorge Marques, eu não sei se é Jorge ou George Marques, proibido de fazer publicação política, depois de ficar comprovado que saiu dele uma das fakes sobre Nossa Senhora Aparecida e Flávio Bolsonaro. Ao Poder 360, o Jorge, revelou que tem um perfil de política e humor. Como assim? Ele é coordenador de estratégia e informação da Secretaria da Presidência da República, mas ele também tem um perfil de política e humor? Quando ele é oficial e quando ele é particular? Como é que é isso? E interessante que o TRE parece que aceitou essa distinção. Acho que aí se funde. É uma fusão, não é uma mistura. Não? Estranho. Sinal dos tempos, eu estou vendo aí muita gente apostando que pode dar decisão no primeiro turno. Se a gente comparar com as pesquisas, pode o primeiro turno antecipar o resultado do segundo turno. Aí sim. Agora, decisão a tomar pelas pesquisas, não. Mas eu vejo um sinal dos tempos aqui. O Eduardo Paes, no Rio de Janeiro, o Eduardo Paes está com 42 pontos no Datafolha e o Ruas está com 31. Vai para segundo turno, mas ele está dizendo aqui que apoia e vota em Lula. Mas, como ele me dizia, né, olha, quando tem um mas, sempre leve em conta que o que importa é o que vem depois do mas. Mas, não preciso da bengala do Lula, não sou subordinado dele, ele não manda em mim. Eduardo Paes. Será que ele percebeu alguma coisa que as pesquisas não percebem? Não. Uma outra questão. Agora, questão econômica. Porque eu tenho dito aqui que nós vamos votar no domingo, se quisermos mudar ou se quisermos continuar avançando nessa direção. Né? A Confederação Nacional da Indústria está mostrando que os estoques estão altos, principalmente em têxteis, eletroeletrônicos e móveis. Ou seja, as vendas caíram. Não há compras suficientes para baixar os estoques, porque há endividamento e juros altos. E os juros são altos porque o governo está muito endividado e, se não pagar juros altos, ele não consegue pôr os papéis dele no mercado. E aí ele puxa os juros para cima. O atual governo, que quer continuar. De Brasília, Alexandre Garcia.
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4: Por que a cirurgia oncológica ainda causa tanto medo, se ela é uma das maiores responsáveis pela cura do câncer no mundo? No programa de hoje, você vai tirar dúvidas sobre o assunto e descobrir como a ciência e a tecnologia moderna estão salvando milhares de vidas no centro cirúrgico todos os dias.
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4: Valderson de Souza, meu amigo das sextas-feiras.
5: Ah, é sempre uma alegria estar aqui com você, Joyce, porque sexta-feira é um dia muito especial. Você sabe disso, porque você tem esse compromisso com a gente, e você sabe que a conversa é boa, os assuntos são interessantes, e você vai gostar muito.
4: Também com a gente, Dr. Fábio Amaguchi, cirurgião oncológico do aparelho digestório, coloproctologista e mastologista. Doutor, seja muito bem-vindo.
6: Obrigado.
4: E com a gente, doutora Gilmar Yamaguchi, cirurgiã do aparelho digestório e coloproctologista. Um prazer recebê-la, doutora.
7: Obrigada pelo convite.
4: Estamos de casa cheia aqui hoje. Um tema que salva milhares de vidas todos os dias, mas que ainda gera dúvidas e receios. É a cirurgia oncológica. Vamos tirar dúvidas e mostrar que essa é uma das principais ferramentas da medicina para vencer o câncer. Doutor, Uma cirurgia oncológica, o que é exatamente uma cirurgia oncológica e como que ela se diferencia de uma cirurgia geral comum, por exemplo?
6: Bom, a cirurgia oncológica é aquela que se propõe a tratar tumores, tumores malignos, tumores sólidos, né? Ela é realizada por diversos profissionais de várias áreas, ginecologia, urologia, cirurgia torácica, mas especificamente a especialidade de cirurgia oncológica, ela é feita pelo cirurgião oncológico. O cirurgião oncológico, ele tem uma formação completamente visada para o tratamento desses cânceres, nas diversas áreas e setores, né? E em participação com outras especialidades, como a oncologia, a radioterapia. Então, o nosso enfoque é totalmente para tratamento desses tumores. A gente também faz cirurgia geral, nós temos 2 anos de cirurgia, residência em cirurgia geral e mais 3 anos de residência em cirurgia oncológica, que é feita em um centro de referência de oncologia. É um centro formador, né, de cirurgiões oncológicos. Nesse centro, ele tem que cumprir uma série de requisitos, né? É um centro de alta complexidade, né, e de referência para o tratamento de câncer.
4: O Val, a gente sempre fala aqui

0: Quando você recebe um diagnóstico desse, você entra num processo meio que apavorante, porque você acha que a vida acabou. E, na verdade, a vida não acabou. Você tem apenas que passar por uma transformação. E essa transformação, ela vem desde o momento em que o médico te dá o diagnóstico e você vai se adaptando, vai aceitando essas novas ideias. E essas novas ideias levam exatamente para quê? Para você mudar o seu comportamento consigo mesmo. Eu acho que ninguém sai imune de uma cirurgia. E ela é fundamental exatamente para você receber um toque e dizer assim, está na hora de eu mudar meus hábitos, está na hora de eu enxergar a minha vida de uma outra maneira.
1: Doutor, até para os profissionais, né, que estão aí lidando com o paciente, esse momento é um momento de preparação, cabeça, mente, espírito, é importante, né, para poder fazer um trabalho.
2: Sim, a gente sempre fala que a gente não trata da doença, né? A gente não trata do câncer, a gente trata da pessoa que está com o câncer. Então, enxergar dessa forma nos faz ver o processo como um todo, desde a preparação, o acolhimento daquela pessoa, daquela família e o tratamento. Então, a preparação para uma cirurgia... E o pós, que o tratamento não acaba na cirurgia, ele vem antes, durante e depois. É toda uma jornada e olhar para... Eu sempre falo, a gente é mente, alma, corpo e coração. Então, tem que tratar daquela pessoa, não só do câncer daquela pessoa.
1: Doutor, e uma cirurgia ela pode ser usada, inclusive, para prevenir um câncer antes de ele aparecer, antes de se desenvolver?
3: Existem algumas cirurgias que são preventivas, ditas preventivas, mas elas não são a regra, são a exceção. Geralmente naqueles casos muito bem estabelecidos de risco genético, né? Um histórico familiar muito forte, testes genéticos positivos, às vezes, em comum acordo com o paciente, a gente pode propor uma cirurgia que é dita profilática, quer dizer, antes de aparecer o câncer, a gente já trata o órgão.
1: É no caso, por exemplo, da atriz Angelina Jolie, falou-se muito naquele caso, né? Ela fez a mastectomia, mastologia geral?
3: É uma mastectomia, chama-se adenomastectomia bilateral, né? Com isso se reduz bastante o risco que ela tinha de desenvolver câncer de mama.
1: O Val, esse acolhimento integrado aí, ele faz parte do bem-estar geral do paciente, né?
0: Com certeza, Joyce, porque como bem disse a doutora, não é apenas o lado físico. O físico é um dos componentes. Você tem também o componente emocional, você tem o componente mental e você vai ter o componente espiritual se você é uma pessoa que acredita. Porque também não adianta nada a gente falar de espiritualidade se você já tem um preconceito e não aceita esse tipo de coisa. Agora, esse acolhimento integral é algo que vai envolver, inclusive, outros profissionais. Porque tem o médico, tem o nutricionista, tem o psicólogo, tem o fisioterapeuta e tem, no caso, se você é uma pessoa mais aberta para esses campos mais sutis da vida, alguém que te acompanha espiritualmente, seja um padre, um pastor, um rabino, um pai de santo, não importa. Mas esse conjunto é fundamental porque, como bem disse a doutora Gilmara, não é apenas tratar a doença, é tratar de uma pessoa. E uma pessoa envolve todos esses componentes.
1: Doutor, quais são os tipos aí de cirurgia oncológica ou os principais?
3: A gente trata em vários... tratar pacientes em vários estágios da doença. Tá? Desde o diagnóstico, a prevenção, até o tratamento realmente curativo, de intenção curativa, que é esse é o que a gente espera, né, sempre atingir essa meta que é a cura, mas muitas vezes também nos estágios mais terminais, para fins de conforto do paciente, é dita cirurgia paliativa, né, às vezes é necessária para dar uma qualidade de vida para o restante do que resta dela.
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2: Doutor, assim como tem a cirurgia da cura ou da qualidade de vida, também tem a reconstrutiva, que ajuda aí na recuperação da autoestima do paciente, né?
3: Sim, é por isso que o papel do planejamento cirúrgico envolve pensar não só no tratamento da doença, mas também como aquela pessoa vai viver depois, né? Então, muitas cirurgias, seja de mama, aparelho digestivo, vão mudar muito a composição, a imagem corporal, seja com a mastectomia, retirada da mama, realização de colostomias, né? Algumas cirurgias de câncer intestinal, a gente precisa fazer uma colostomia, que é aquela bolsinha para mudar a conformação. E muitas vezes a gente já planeja como vai ficar isso depois, prepara a pessoa depois. Sempre que possível, a gente planeja uma cirurgia de reconstrução. Às vezes, no caso da mama, dá para planejar no mesmo ato. No aparelho digestivo, a gente já faz a cirurgia com uma técnica que viabilize, nos casos possíveis, uma reconstrução depois daquela colostomia. Então, o objetivo é sempre olhar como aquela pessoa vai viver durante, depois do tratamento do câncer.
2: Já que você citou a colostomia, é aquela bolsinha, né, que faz o papel do...
3: O desvio intestinal, né, mas também pode ser urinário. Então, às vezes a gente muda a conformação da anatomia, a colostomia, a pessoa passa a eliminar as fezes por uma bolsinha aqui pelo abdômen.
2: Doutora, e isso é um caso permanente, provisório, depende do caso?
3: Depende do caso. Tem casos, a colostomia, algumas vezes, é definitiva, depender da localização do tumor, do tamanho do tumor. Então, tem vários critérios que a gente analisa. Então, algumas vezes ela é definitiva e algumas vezes ela é temporária. Então, todo esse planejamento é pensado de maneira a viabilizar, sempre que possível, a reconstrução dessa colostomia.
2: Val, você falava do medo. A gente tem medo daquilo que a gente desconhece. E quando a gente lida com uma doença, principalmente um câncer, a palavra câncer é muito pesada. Tem gente que não fala, né?
4: Claro. Porque é um estigma muito forte, Joyce. E mesmo é muito comum que as pessoas escondam, falam, não, eu estou aí com um probleminha e tal. E, na verdade, é um problema muito sério. Eu tive o caso de uma sobrinha que até ela verbalizar para mim que ela estava realmente com um tumor canceroso, demorou 2 anos. Por quê? Porque era um medo muito grande, como se fosse assim, na hora que eu fosse verbalizar, aquilo se materializasse. Mas a gente sabe que o conhecimento é a única forma de você vencer o medo. Então, você conversando com o seu médico, Hoje em dia nós temos esse acesso da internet, você pode descobrir muita coisa pesquisando. E toda vez que você tiver essas informações, não é que você tem que se assustar com isso, muito pelo contrário. Isso tem que lhe dar, inclusive, mais segurança para você poder conversar com o seu cirurgião, com o seu médico, para ver de que maneira o seu tratamento vai acontecer, da melhor maneira possível. Então, não adianta ter o medo, esconder, ficar quieto. Não, muito pelo contrário. Se você está passando por esse problema, escolha alguém, tenha um amigo, uma amiga, alguém de confiança que você possa abrir teu coração, que isso vai te ajudar muito mais do que você imagina.
2: Doutor, você lida com esses casos, né, semanalmente? Quando a gente fala em cirurgia, já é algo que assusta. Imagina uma cirurgia oncológica. Numa de grande porte, por exemplo, quais são os riscos mais comuns aí associados?
5: Bom, quanto maior a cirurgia, maior o risco, né? Então, nas cirurgias grandes, os maiores riscos são sempre sangramento e infecção, né? Então, quanto maior a cirurgia, maiores esses dois riscos. Então, nesses casos, por isso que, de preferência, então, o paciente deve procurar esses centros de referência, como eu falei, né, os grandes centros de referência, e os cirurgiões experientes, para que eles reduzam esse risco ao máximo, né? Mas, infelizmente, qualquer cirurgia pode complicar, né? Aquele cirurgião que fala que não tem complicação, algo está errado, tá? Porque qualquer cirurgia, sim, pode ter complicação.
2: Até a própria anestesia, né, doutor? Até antes da cirurgia, a anestesia pode, né, ser um risco?
3: Sim, o diagnóstico de câncer carrega muito peso, o procedimento cirúrgico, né, é complexo, mas hoje a gente fala muito, de novo, e não, o planejamento não é só olhar a doença e como tratar aquela doença, é enxergar também os riscos que são do paciente. Então, assim, tem a ver com a idade, tem a ver com o estado nutricional, o estado físico. Então, hoje, muitas vezes, e a gente trabalha junto, né, não só o cirurgião, a nutrologia, nutricionista, preparador físico, fazendo um preparo. Então, muitas vezes, no planejamento do tratamento, o Fábio analisa em que momento entra a cirurgia, né? Uhum. Às vezes, a gente precisa preparar o paciente da parte nutricional, da parte física, para ele chegar em melhor condição no procedimento cirúrgico, de fato, melhor com a condição pulmonar, a condição física, para minimizar esses riscos. Então, o olhar do tratamento vem desde o planejamento, a preparação, a cirurgia, e não acaba ali na cirurgia, continua depois com a recuperação do estado nutricional, é um atropelamento, a gente brinca, é um grande trauma uma cirurgia desse ponto.
2: E esses cuidados até fazem parte do protocolo, né? O médico não vai simplesmente sair fazendo a cirurgia e pronto, por isso que tem todos esses cuidados, tem essa conversa antes, essa preparação.
5: Sim, sim, perfeito. Hoje não é como antigamente, né, que o cirurgião dizia que tinha que fazer e pronto, né? Então, hoje todo mundo tem muita informação, tem segunda opinião, tem terceira opinião. Acho que isso é importante, eu até estimulo, ó, vai escutar outra opinião então, né? Porque muitas vezes o certo é não operar. E para dizer que não dá para operar, que não se deve operar, às vezes precisa ter uma maturidade, assim, uma experiência grande do cirurgião, porque está escrito no livro que é para operar, mas aí você olha para o paciente e fala, olha, no seu caso, acho que não vai ser bom operar. Né? Então, além de protocolos de segurança todos, existe isso, o peso da opinião de alguém experiente, sim. Isso eu acho que é bastante relevante.
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2: Val, eu respeito a individualidade, né? A espiritualidade é algo pessoal, como nós já falamos, não depende de religião específica. É, tem que haver um respeito mútuo aí, né?
4: Eu acredito que sim, Joyce. Porque eu acho que esse respeito não é apenas com a individualidade, é que todo ser humano precisa disso. Eu estava pensando agora, o doutor disse, a gente chega às vezes para o paciente e fala, não vai ter a cirurgia. Eu penso assim, a loucura que não deve dar na cabeça desse paciente. Por quê? Porque ele espera por essa cirurgia, por esse tratamento, como sendo a tábua da salvação, aquilo que vai dar um pouco mais de qualidade de vida para ele. Quando vem essa notícia, não, não pode, deve ser muito duro, muito duro. Por isso que a gente tem que respeitar essa individualidade. E aí, nesse ponto, eu falo, um acompanhamento psicoterápico, ou mesmo de alguém que tem um pouco mais de paciência, porque às vezes não é uma questão de fazer uma terapia, é saber ouvir. Nós sabemos muito falar, mas ouvir a gente sabe muito pouco. Então, no saber ouvir, você pode dar condições para esse paciente dele encarar essa doença, essa situação, de uma maneira totalmente diferente. A história é essa. Não é que você vai tirar o problema. Não, você vai dar apenas um novo olhar, um novo enfoque e que vai ser muito mais reconfortador. Isso eu tenho certeza.
2: É, mexe com a cabeça do paciente, da família, porque o paciente foi preparado para fazer a cirurgia e de repente não é caso de cirurgia ou não vai fazer, já fica preocupado. Poxa, eu acho que alguma coisa aconteceu aí, complicou que eu não posso fazer. Mas o médico também, né, deve ter o seu... Imagina a cabeça do médico, do cirurgião.
3: É pesado. Tanto é por isso que a gente também tem que investir no nosso lado de reequilíbrio, né? Porque ter esse olhar, né, do momento de indicar cirurgia ou de indicar uma preparação, retardar uma cirurgia, às vezes não é bom naquele momento, mas pode se tornar num outro momento, fazer um tratamento, uma quimioterapia, uma radioterapia antes, reavaliar isso, se cirurgia em outro momento. E a gente fica angustiado também, né? O médico não endurece a ponto de não ter sentimento de jeito nenhum. A gente sofre, a gente se preocupa, a gente não dorme quando a gente faz uma cirurgia de grande porte. A gente vivencia isso e a gente tem que estar também com o nosso reequilíbrio em constante melhora, em busca também, porque nós somos seres humanos.
2: Né? Tem o preparo do cirurgião, vocês ouvem música, alguma coisa assim, tem algum preparo? Isso aí é mito?
5: Não é mito, não. Isso aí é verdade. Tem colegas que gostam de escutar música. Eu não gosto muito, porque ali é um momento assim tão delicado que o foco, para mim, tem que ser total. Então, qualquer coisa que me distraia,
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15: Opa, cheguei, turma, sou eu, seu amigo Jorginho Amaral. É o Gospel Retro no ar, a partir de agora aqui na sua rádio preferida. As melhores músicas gospels pra você, aquelas pra gente relembrar, né? Aquelas que marcaram época e que continuam tocando até hoje no seu coração, te abençoando todos os dias, né? É o Gospel Retro que tá começando.
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1: Programa Gospel Retro no ar, tocando só sucesso, hein, turminha? Fica ligado que daqui a pouco tem muito mais pra você.
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4: Seguindo por aqui com muito mais música gospel, que é o Gospel Retro. Vem, vem que tem muito mais.
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